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0: 9:31.
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0: 10h32.
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0: 11-2.
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0: Louvado seja nosso Senhor Jesus Cristo, para sempre seja louvado. Queridos filhos e filhas, Quinta Eucarística. Graças e louvores se deem a todo momento ao Santíssimo e Diviníssimo Sacramento. Filhos amados, hoje nós começamos a novena Jesus das Santas Chagas, restaurai meu coração. Repita comigo, já como uma frase orante: Jesus das Santas Chagas, restaurai o meu coração. Quero saudar a todos nesta Quinta Eucarística, a partir da Rádio Evangelizar, de onde tudo começa, as rádios irmãs, cujos nomes cito neste momento: Rádio Atual FM 105.1 de Vitória de Santo Antão, Pernambuco. Saúdo a você pela TV Evangelizar, sinal digital em todo o país, em várias cidades, canal aberto, pelo YouTube Padre Manzotti Oficial, pelo aplicativo da Associação Evangelizar É Preciso e todas as plataformas digitais. Filhos amados, amado povo de Deus, vamos juntos rezar, lembrando a novena Jesus das Santas Chagas, restaurai o meu coração. Em nome do Pai, do Filho e do Espírito Santo. Amém. Naquele tempo, disse Jesus a seus discípulos: como o Pai me amou, assim também eu vos amei. Permanecei no meu amor. Se guardardes os meus mandamentos, permanecerei no meu amor, assim como eu guardei os mandamentos do meu Pai e permaneço no seu amor. Eu vos disse isso para que a minha alegria esteja em vós e vossa alegria seja plena. Como o Pai me amou, assim também eu vos amei. Senhor, obrigado por ter nos amado primeiro. Obrigado, Senhor, porque o teu amor é abundante, imenso, grandioso, misericordioso. Eu quero guardar o teu amor, permanecer no teu amor e, portanto, guardar os mandamentos. Porque esta é a condição do amor: guardar os ensinamentos, permanecer no amor. E é nisto, Senhor, que consiste a alegria que o mundo não nos dá, mas a alegria que vem de ti. Preenchei-nos, Senhor, com esta alegria. Jesus, presença real em nossos altares, corpo, sangue, alma, divindade de nosso Senhor Jesus Cristo. Jesus Eucarístico, eu me coloco em oração neste momento. Eu acredito na tua palavra: pedi e recebereis, procurai e achareis, batei e a porta vos será aberta. Por isso, Senhor, peço esta graça, a graça santificante, a graça desta alegria que provém de ti. Quem impedirá? Quem impedirá? Se agindo Deus, Senhor, nós rezamos por aqueles que estão passando por provações, dificuldades, angústias, Pedimos pelos nossos irmãos e irmãs que estão doentes. Doença crônica, doença grave. Pessoas que estão debilitadas numa cama. Quem impedirá, Senhor? Confia nele. E ele tudo fará. Então liberta-nos, Senhor, de todo mal. Liberta-nos, Senhor, de todas as armadilhas. Liberta-nos, Senhor, de todo inimigo que se levanta para nos prejudicar. Levanta-te, Senhor, em nossa defesa. Sede o nosso auxílio, nossa proteção. Jesus das Santas Chagas, nós queremos colocar todas as situações difíceis que estamos vivendo dentro de nossas casas. Conversa com Jesus agora. Apresente diante de Jesus sua causa, seus pedidos. Quem impedirá, se agindo Deus, quem impedirá? Hoje o Evangelho nos fala da alegria. Que a alegria de Deus esteja em nós. Senhor, nós estamos pedindo a alegria de viver. E ela vem com a esperança, com a força. Ela vem, Senhor, para nos dar ânimo na vida, nas buscas. Jesus, nós começamos uma novena hoje. Restaurai o nosso coração. O que em sua vida precisa ser restaurado? O que você perdeu ou desgastou? Restauração não é fazer de novo, é aproveitar daquilo que tem para ser restaurado em Deus. Fazer de novo dá ter o brilho. Fazer de novo. Como Deus faz nova todas as coisas. Filhos queridos, eu quero lembrar que nós estamos fazendo a nossa homenagem às mães. Então, você pode postar a foto de sua mãe com a seguinte hashtag: Mães Inabaláveis. Mas por favor, não esqueça de me marcar, Padre Manzotti Oficial. Eu estou repostando muitas, muitas fotos. Aproveite esse intervalo, poste uma foto de sua mãe com a seguinte hashtag: Mães Inabaláveis. E por favor, me coloque Padre Manzotti Oficial. E nós vamos, inclusive, colocar aqui no Experiência de Deus uma forma de homenagearmos as nossas queridas mães. Eu vou para o intervalo, eu volto já, volte comigo.
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0: tenho algumas novidades para você. Hoje nós vamos começar um novo novenário e para quem quiser acompanhar, está no livro Inabalável, na página 137. Pegue o seu livro, marque na página 137. É a novena que vamos começar hoje. Jesus das Santas Chagas, restaurai meu coração. Segunda novidade. Você sabe, hoje terminamos a carta de São Paulo aos Romanos. Toca a corneta, sacristão. Toca a corneta. Amanhã nós começamos a leitura orante de Jó. Isso mesmo, leitura orante de Jó. E sempre farei a leitura orante a partir do texto bíblico, mas depois a complementação indicando uma reflexão mais profunda que já foi feito no livro de Jó, no livro Inabalável. É uma releitura de Jó. Então, hoje nós já nos valemos da novena na página 137. Amanhã começamos a leitura orante do livro de Jó e nós nos valeremos do livro Inabalável para completar a reflexão bíblica. Escute esse testemunho, por favor.
1: Padre Reginaldo, a sua bênção, tudo bem? Meu nome é Maria Porto, eu sou aqui de Osasco. Padre, é uma alegria muito grande estar falando com o senhor e dizer que eu estou no livro ouro, eu e toda a minha família.
0: Sim.
1: Dá até emoção. Meu nome é Maria Aparecida do Nascimento Porto.
0: Muito bem.
1: Eu peço até que o senhor confira aí, tá?
0: Tá bom, Maria Aparecida.
1: E eu gostaria de convidar que outras famílias possam ter essa atitude de participar do livro ouro. Porque o livro ouro é nosso.
0: Que bom, Maria Aparecida.
1: Nós estaremos usufruindo da graça do Senhor nesse lugar tão maravilhoso em Piraquara. Um abraço, Padre. Deus abençoe grandemente o Senhor.
0: Maria Aparecida Porto, de Osasco, São Paulo. Dom João Bosco, diocese de Osasco. E Maria, a equipe foi rápida, viu? E localizou aqui, ó. Maria do Nascimento Porto, de Osasco. Quero agradecer as inúmeras graças recebidas através da obra Evangelizar, conduzida pelo nosso querido Padre Reginaldo. Recebi grandes graças e bênçãos. Agradeço a Jesus da Santa Chaga, São José, Nossa Senhora, São Pio, Três Arcanjos, Porto Alvarenga, Maria de Lourdes do Nascimento Porto, em memória de José Carlos Porto. Faça como ela. Acesse o Livro Ouro agora, livrouro.com.br, e escute o que ela pediu, que mais famílias deixem os seus nomes. Você escolhe o valor e depois você roda com o seu cursor e você escreve o nome de sua família. Nós estamos em pleno Livro Ouro. Na 17ª parcela, que o nome de sua família esteja no livro ouro. Vamos lá, já ajudou uma vez? Ajude a segunda. Lúcia, que a paz de Jesus esteja com você. Bom dia, Lúcia.
2: Amém. Bom dia, Padre. Sua bênção.
0: Deus a abençoe. Você fala de onde?
2: Eu falo de Duque de Caxias. Rio de Janeiro.
0: E como que você me acompanha ali?
2: Padre, eu acompanho pelo YouTube e também pela Rádio Catedral.
0: Tá certo. Meu abraço a todos da Rádio Catedral. Diga lá, Lúcia.
2: Padre, eu tenho assim o testemunho para contar, mas eu

0: Deus, padre, dia 2 de maio agora, fez 17 anos que ele se libertou das drogas, graças a Deus.
1: Graça recebida.
0: Graça testemunhada.
1: Toca o sino.
0: Toca o sino, sacristão.
1: Louvado seja Deus, que libertação, filha. Louvado seja Deus.
0: Padre, graças a Deus.
1: E o que você queria, aconselhamento, que o Divino Espírito Santo nos ilumine? Fala lá, Lúcia.
0: É, eu tenho uma irmã, padre, ela desde 2022, ela vem com problemas de saúde. É, assim, eu cheguei até, eu mesma, cheguei a diagnosticar.
1: Epa, para, só um minutinho, só um minutinho. Ei. É, cortou. Você, escutei até, cheguei a diagnosticar.
0: É, eu achei que ela estivesse com Alzheimer e eu mesma falava, porque os médicos olhavam para ela e diziam que ela não tinha nada, só que eu achava estranho o jeito dela, né?
1: Sim.
0: Enfim, aí na casa dela, porque eu tive que ir pra, sair da minha casa para ir para lá, pra cuidar, da casa dela, para cuidar dela, que ela mora em Bom Jesus de Itabapuana.
1: Sim.
0: E eu fiquei assim um ano com ela.
1: Sim.
0: Cuidando dela. E acabou que, graças a Deus, apareceu um abençoado de Deus, deu um endereço, conseguimos detectar o problema dela, que era a diabetes muito alta.
1: Opa, olha aí.
0: E daí, ela, graças a Deus, ela se recuperou, mas eu não sei por, o que aconteceu, que por ela ser diabética, ela caiu na casa dela, lá na casa dela, eu não estava lá, quebrou a perna.
1: Misericórdia.
0: Infelizmente, precisou amputar a perna.
1: Certo.
0: Só que agora, o meu sobrinho queria falar com ela.
1: De novo, tivemos problema. O teu sobrinho...
0: É, meu sobrinho queria que... Ele queria que eu fosse pra lá agora, ficar, cuidar dela. Mas eu acho muito difícil pra mim, padre, porque da outra vez eu fui... Eu tive que deixar minhas coisas aqui, meu marido, eu tenho meu marido, eu tenho minha casa para cuidar. Eu gostaria de cuidar dela sim, em momento nenhum eu estou recusando, mas só que eu gostaria de cuidar dela aqui na minha casa.
1: Sim.
0: E por conta dela ter amputado a perna, meu sobrinho disse que não podia, porque ia dificultar ela, mas ela está na casa de uma, da minha sobrinha em Itaperuna. Aí eu fico, tem hora, padre, que eu choro por isso... Por esse motivo, porque eu queria poder ajudar ela, mas não lá.
1: Ela está na casa da filha?
0: Não, sobrinha também, que ela criou.
1: Entendi. É. E o teu sobrinho?
0: É, ele trabalha embarcado.
1: Certo.
0: Só que ele fica 15 dias em casa e 15 dias em alto mar.
1: Filha.
0: E nesses 15 dias, sim.
1: Pode falar.
0: Nesses 15 dias, ele queria que eu fosse pra lá. E eu falei pra ele que... Se... Ela tava vindo pra cá quando ela tava bem, com as pernas boas. Ano passado. Porque eu fiquei na casa dela em 2024. Só que pra eu ficar lá e aqui, é muito difícil pra mim. Porque eu falo do meu marido e tal. E aí, agora, ele me ligou em cima da hora. Eu tinha consulta marcada pra dia 17. Ele ia viajar dia 5. Enfim.
1: Filha, você tem suas prioridades, mas isso te dói. Você
0: Sim.
1: mesmo, se você se escutar, você não está negando de cuidar. Só
0: não.
1: que abandonar o marido não convém. Abandonar no sentido, estar longe do marido, isso não é bom. Seja clara,
0: Sim.
1: eu estou disposta a cuidar, amo profundamente, mas aqui na minha casa... E isso não está fazendo de você uma pessoa errada. Não está errado em você também ter condições. Porque você não pode desvestir um santo para vestir outro. Compreendeu?
0: Sim, entendi.
1: Que Deus abençoe. Eu tenho que ir para o intervalo, eu volto já.
0: Tá.

0: 11:25.
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0: queridos irmãos e irmãs, ontem nós fizemos o primeiro Santo Rosário no YouTube Padre Manzotti. E eu digo, olha, denuncie, eu estou vendo ali vários Santos Rosários que não são nossos. Eu gostaria, não são nossos não, que usam indevidamente o meu nome. Denuncie. Quando você perceber, é mau uso dos direitos da obra evangelizar, é preciso. Nós colocamos ontem o Santo Rosário e ficará até quarta-feira que vem, onde teremos o segundo. Por isso, veja lá, acompanhe Santo Rosário ontem. Filhos amados, povo querido, gostaria de dizer a você, poste uma foto de sua mãe. Não esqueça de colocar hashtag Mães Inabaláveis. E por favor me marque Padre Manzotti, que eu vou repostar. Vocês estão vendo já e descrevo várias fotos. Estou soltando ali de mães, filhas que mandaram foto das mães. E também estou repostando aqui, repostando nas redes sociais. Instagram, Padre Manzotti. Amado povo de Deus, eu falava com a Lúcia. E Lúcia, só para encerrarmos, é muito importante você não carregar esse sentimento de culpa. Você não está negando ajudar sua irmã, que me parece. Você está disposta. No entanto, o que você precisa? Cuidar do casamento. Também é importante. E tente falar com seu sobrinho, com sua sobrinha, que na parte que lhe cabe cuidar, você o fará na sua casa. Se ela já está na casa da outra sobrinha, nada impede estar na sua. O diálogo ajuda. Que realmente vocês consigam dar todo o apoio possível, mas sem descuidar de pontos importantes como o casamento. Meu abraço à Duque de Caxias. Ela citou a Rádio Catedral, Cônego Omar Raposo, Dom Tarcísio, Nascentes dos Santos, da Diocese de Duque de Caxias. Nós vamos hoje encerrar a leitura orante de Romanos. Escute o que as pessoas têm dito, por favor.
1: Olá, padre. Eu sou uma filha de Deus aqui no estado do Ceará. Eu queria falar sobre a leitura orante de hoje de Romanos. O quanto você falou que a gente tem que pedir para ser livre, para ter essa liberdade. E eu estava há muito tempo presa no pecado. Sim. Da carne. Então, essa palavra de hoje me tocou muito hoje. Eu quero ser livre. Eu quero ter essa liberdade de servir a Deus e ao próximo.
0: Louvado seja Deus, filha de Deus do Ceará, ser livre para servir a Deus e ao próximo. Vamos lá? Bíblia aberta, cartilha de oração.
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0: Romanos, capítulo 16, último texto. Última perícope, capítulo 16, versículo 25. Louvemos a Deus. Olha o apelo. Louvemos a Deus. Como é importante. E digo isso como um aconselhamento que eu dei esses dias a uma pessoa. Padre, na minha casa as coisas estão muito pesadas. E eu orientei a mulher, sabe o que eu disse? Disse assim, filha, pega músicas, pode ser as minhas, mas músicas católicas. Não gosto da palavra hino, não gosto. As nossas músicas. E cante, coloca lá para tocar e canta junto. Você vai ver que Santo Agostinho falou, quem canta os males espanta. Santo Agostinho. Então, às vezes, se o seu ambiente está muito pesado em casa, não tem nem assunto com quem está do lado. Não, é verdade. às vezes não tem assunto. E se falar, vai brigar. Bote uma música. Canta lá, Inabalável. Canta lá, Meu Primeiro Amor. Canta lá, A Tempestade Vai Passar. Louve a Deus, é verdade. Torne o ambiente mais leve. Então, louvem a Deus. Por Ele conservar vocês firmes na fé. Por que só estamos firmes na fé? Por graça de Deus. De acordo com o Evangelho que eu anuncio, continua Paulo. Isto é, a mensagem a respeito de Jesus Cristo. E de acordo também com a verdade secreta que nunca foi revelada no passado. Então, louvem a Deus por estarem firmes na fé. Louvem a Deus porque o Evangelho, a Boa Nova, foi anunciada em Jesus Cristo. Louvem a Deus porque a verdade foi revelada. Louvem a Deus. Versículo 26. Porém, essa verdade foi revelada agora por meio daquilo que os profetas escreveram. E por ordem do Deus eterno, ela se tornou conhecida em todas as nações, para que todos creiam e obedeçam. Senhor, eu te louvo, eu te agradeço, eu te bendigo, Senhor. E mantenha a minha fé firme, Senhor. Eu recebi a fé como um dom, e sabemos que é dom teologal. Fale com Deus. Obrigado, Senhor, por ter plantado em mim a fé, a esperança e a caridade. Mas de modo particular, eu te louvo, Senhor, pela fé. Diga isso. Obrigado, Senhor, pela fé. Como é bom ter fé. Você já agradeceu a Deus? Como é bom ter fé. Como é bom poder passar por todas as dificuldades. E eu digo assim: um que tem fé e não tem fé passará. Todos nós passaremos. Mas como é bom ter fé. Obrigado, Senhor, pela fé. Fortaleça-me na fé. E de acordo também com a verdade secreta que nos foi revelado, é por ordem de Deus eterno, ela se tornou conhecida em todas as nações, para que todos creiam e obedeçam. E termina a carta de São Paulo aos Romanos dizendo: ao Deus único e sábio seja dada a glória para sempre, por meio de Jesus Cristo. Amém. Eu te louvo, Senhor, espero e amo-vos, meu Deus. Eu creio, adoro, espero e amo-vos, meu Deus. Eu pergunto para você, antes de fechar a leitura orante, te marcou carta de São Paulo aos Romanos? Qual foi o que mais te marcou? Palavra do Senhor, graças a Deus. Toca a corneta, sacristão. E com isto nós terminamos a leitura orante de hoje da carta de São Paulo aos Romanos. Amém. Amanhã, livro de Jó. Dá um beijo na Sagrada Escritura agora. Eu volto já.

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0: Então hoje nós vamos para a novena e é na página 137 do Inabalável. E amanhã começamos a leitura orante de Jó. Você vai se surpreender. Eu digo para você, Jó, mas tem que ser por isso que eu vou explicar. Não vou ter pressa, não. Não vou ter pressa com o livro de Jó, não, porque você tem que entender bem. Compreender o papel da mulher, o papel dos amigos. Que amigos, hein? Misericórdia nobis. Filhos amados, quero muito levar as suas intenções para a ermida de Nossa Senhora de Fátima em Portugal. Por isso, a obra Evangelizar é Preciso está recebendo as intenções. Acesse o site evangelizarepreciso.com.br. Tem uma página para você mandar os nomes. Padre, pode ser por outra forma, 0800 410 6060 41 3221 6060. Vai, você quer que eu leve teus nomes para ermida em Fátima, Portugal? O farei com grande alegria numa missa. Também todos esses nomes estarão nas mil Ave Marias, dia 29 de maio. E eu vou transmitir as mil Ave Marias do começo ao fim no YouTube Padre Manzotti. Patrícia, que a paz de Jesus esteja com você, Patrícia.
1: Bom dia, Padre.
0: Deus abençoe. Bênção. Você fala de onde?
1: Falo de Nova Prata do Iguaçu, Padre, Paraná.
0: Meu abraço ao povo paranaense com muito orgulho. E de modo particular, Nova Prata do Iguaçu, como que você me acompanha? Alô?
1: Oi, Padre.
0: Como você me acompanha?
1: Pela Rádio Jovem Prata, 93.3, e pelo YouTube, Padre.
0: Tá certo. Então, meu abraço à Rádio Jovem Prata. Diga, filha, fala mais alto, que eu quase não estou te ouvindo.
1: Então, Padre, eu queria dar um testemunho.
0: Por favor.
1: Padre, em 2024, o meu irmão sofreu um acidente de moto. E quando os médicos pegaram ele ali no local, os médicos do SAMU, que saíram com ele, falaram que era pra gente orar muito por ele, Padre, e pedir muita oração, porque o estado dele era grave, estava na cabeça. Ele foi pra UTI, ficou sedado. Depois de 10 dias, Padre, toca o sino, sacristão.
0: O que aconteceu?
1: Depois de 10 dias, Padre, nós fomos visitar ele. Ele estava se acordando. E depois de tanta oração, Padre, ele saiu da UTI com fé.
0: Louvado
1: Deus tinha ouvido
0: seja
1: nossas
0: Deus.
1: Orações. E de tanto nós escutamos até hoje, Padre.
0: Que
1: eu
0: bom.
1: Você desde os 5 anos, Padre.
0: Ô, filha, louvado seja Deus.
1: E colocamos ele em oração. E hoje, Padre, com muito amor, muita alegria, graças a Deus, ele está conosco, Padre.
0: Amém. Como é que é o nome dele?
1: É Claudinei, Padre.
0: Então diga, o meu irmão Claudinei.
1: O meu irmão Claudinei.
0: É o milagre de Jesus das Santas Chagas.
1: É o milagre de Santas Chagas.
0: Deus abençoe.
1: Deus abençoe.
0: Toca o sino, diga.
1: Toca o sino, sacristão.
0: Amém. Meu abraço, Patrícia, de Nova Prata do Iguaçu, Paraná. Pela Rádio Jovem Prata FM, Arthur, Dom Edgar Javier Hertel, de Palmas, e Francisco Beltrão. José Roberto, que a paz de Jesus esteja com você. Bom dia. José Roberto?
2: Isso. Oi, Padre.
0: Bom dia, Deus abençoe. De onde você fala?
2: De Campina Grande, Paraíba, Padre.
0: Como que você me acompanha ali em Campina Grande?
2: Acompanho na Rádio Caturité, Campina Grande.
0: Meu abraço à Rádio Caturité e a todo o povo paraibano. Diga lá, filho.
2: Padre, nós estamos passando por uma grande tribulação.
0: O que
2: minha
0: que
2: mãe está só esperando a hora de partir.
0: Entendi.
2: Como ela, é...
0: Como é que é o nome da mãezinha?
2: Maria Ramos.
0: Maria Ramos.
2: Isso.
0: O que, que ela tem, filho?
2: Ela surgiu uns nódulos na axila, depois nas costas, padre. Ela fez a cirurgia. Só que agora os nódulos partiram para a cabeça. Aí não tem mais jeito.
0: Entendi.
2: Aí ela perdeu o sentido, não fala, não vê mais. Só está batendo o coração, está no hospital, só esperando a hora.
0: Certo.
2: Já alegramos o padre, já deu a unção dos enfermos.
0: Era isso que eu ia perguntar, se vocês já tinham levado o sacerdote, a unção dos enfermos, preparado ela para...
2: Já preparamos.
0: Tá, e como vocês estão lidando com isso, filho?
2: Ah, é uma angústia muito grande, padre, mas sempre nós vamos lá, faz a oração no leite.
0: Entendi.
2: Nunca deixamos ela só.
0: Isso.
2: Uma mãe muito católica, criou 10 filhos.
0: Louvado
2: seja Deus. Tem 4 que é ministro da Eucaristia.
0: Amém.
2: Amém. Aí, graças a Deus, eu tenho fé em Deus que ela vai no caminho da luz, porque mãe caminhou bem, sempre católica,
0: isso,
2: sempre fiel na igreja.
0: Quem na vida viveu com Cristo, morre com Cristo e ressuscita com Cristo. Por isso é importante uma vida sempre com Deus. Eu o acolho e o conforto nesse momento, José Roberto, que é inevitável. A morte biológica, cedo ou tarde, ela nos vem. Mas ela não é para sempre. Não é? Nós vivemos em Cristo.
2: O meu pai tem 81 anos.
0: O nome dele?
2: Antônio Xavier.
0: Tá bom. Levarei no altar do Senhor. Hoje celebra a missa às 5:30 da tarde. E levarei as intenções, José Roberto. Que Deus abençoe
2: bom,
0: o
2: muito obrigado.
0: Que Deus o fortaleça na fé. Leve meu fortalecimento a todos os seus irmãos. E de modo particular, não descuide do paizinho que vai ficar... E sente muito, uma vida junto com a mãe, quando depois vem a partir, fica ele sozinho. Meu abraço, José Roberto, de Campina Grande, Paraíba, Rádio Caturité FM, Dom Dulcênio Fontes de Matos, de Campina Grande. 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Padre, está difícil, filho, está difícil para todo mundo. 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Esses dias fui surpreendido, foi domingo, acho que foi para o ar. O menino, eu achei que ele estava me filmando. 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Não. 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Isso acho que foi domingo na missa das 8 da manhã. Deve ter ido para o ar. Faça a sua parte. Não pense que são os que mais têm que doam. São aqueles que mais generosos são no coração. Eu volto já.
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Como eu disse no YouTube, ontem, quarta-feira, às 17 horas, nós tivemos o rosário completo. E fica até quarta-feira que vem. Toda quarta, às 5 horas da tarde, nós teremos o Santo Rosário. Às 5 horas, 17 horas, toda a quarta-feira. Hoje, aniversário de Bambina FM, Alta Floresta, Mato Grosso, Massa FM, Alta Floresta, Mato Grosso, Rádio Nova FM, Vespasiano, Minas Gerais, Conect TV, Montes Claros, Minas Gerais, TV afiliada, Clisa, Montes Claros, Minas Gerais. E hoje, aniversário da nossa querida cozinheira Maria de Fátima Costa. Quase 20 anos juntos, uma história de muita, muita dedicação, muito amor, que Deus abençoe. Maria de Fátima Costa, com muita saúde, muita felicidade. Hoje eu a abracei e disse exatamente isso, muita saúde. Filhos amados, povo querido, escute esse testemunho que veio de Dourados, Mato Grosso do Sul. Padre Reginaldo, sua bênção, veio por meio dessa testemunhar uma graça recebida numa quinta eucarística, no mês de maio, não me lembro a data exata. Eu e minha esposa estava assistindo, pedindo que Jesus, nas Santas Chagas, curasse doença, principalmente o câncer. Como eu vinha sentindo a dor entre o esôfago e o estômago, sempre após o jantar, quando me deitava, vinham essas dores que não me deixavam dormir. Ficava a noite inteira me virando de um lado para o outro na cama e a dor não passava. Foi quando, neste dia, me apropriei da graça de Jesus das Santas Chagas e fui curado desta dor. Padre, desse dia em diante, para a honra e glória de Jesus das Santas Chagas, nunca mais tive essa dor. Não me incomodou mais. Graça recebida, graça testemunhada. Quem escreveu? Luiz Fernandes do Nascimento, Glória de Dourados, Mato Grosso do Sul. Parabéns pela letra, homem de Deus. Caligrafia bonita, esse fez caligrafia. Deus abençoe. Bora lá, gente. Como eu disse, agora você pega o livro Inabalável e nós vamos começar uma novena na página 137, para quem quiser acompanhar. E amanhã, prepare-se, viu? Porque amanhã começa a Jó. Vai sair assunto para tudo que é lado. Primeiro dia da novena. Jesus das Santas Chagas, restaurai o meu coração. Jesus das Santas Chagas, restaurai o meu coração. Jesus das Santas Chagas, restaurai o meu coração. Deus de misericórdia e renovação, venho diante de ti com o coração em ruínas, clamando por teu sopro de vida sobre o que se quebrou. Restaura em mim o que o tempo desgastou, o que a dor silenciou e o que a esperança esqueceu. Onde há cansaço, traz vigor. Repita comigo. Onde há cansaço, traz vigor. Onde há ferida, derrama cura. Onde há vazio, preencha com sentido. Refaz meus passos, reconstrói meus sonhos, renova minha fé. Tu és o Deus que faz tudo novo. Então, faz de mim um novo ser, com raízes mais profundas, com amor mais intenso, com a paz que não se abala. Repita comigo e perceba o que você está pedindo.
onde há cansaço, traz vigor. Onde há ferida, derrama cura. Onde há vazio, preencha com sentido. Tu és o Deus que faz tudo novo. Então faz em mim um novo ser, com raízes mais profundas, com amor mais inteiro, com a paz que não se abala. Jesus das Santas Chagas, restaurai o meu coração. O Senhor esteja convosco, Ele está no meio de nós. Abençoai, Senhor, a água, a roupa dos enfermos, as fotos de família. Abençoai, Senhor, por intercessão de Nossa Senhora do Carmo, São Pio de Pietrelcina, nos méritos das Santas Chagas. Em nome do Pai, do Filho, do Espírito Santo. Amém. 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

0: 11:55. 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

0: 2:14.
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0: telefone aí.
1: Que brincadeira sem graça é essa?
2: Sem graça por quê?
1: Ô, meu amor, tu tava aí, meu bem. É porque eu tenho um pedido a fazer.
2: Oxe, e que pedido é esse, Neto? Eu posso saber?
1: Escute aí.

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0: Mas é bom voltar, não é?
1: Só não volta quem é besta.
0: Isso mesmo, tô contigo. Tô contigo e não abro.
1: Vai até dar uma volta por fora, mas...
0: Mas volta.
1: Se é bom...

0: 10 e 1.
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4: Salve, Rainha. Bom dia, filhos e filhas, povo amado de Deus, nesse mês de maio, mês de Nossa Senhora e praticamente as vésperas do Dia das Mães. Ter imenso prazer de levar o nome de sua mãe, de sua família, em oração. Você manda pelo site www.padrereginaldomanzotti.com.br. Vamos rezar? Em nome do Pai, do Filho, do Espírito Santo. Amém. Nossa Senhora, Mãe de tantos nomes, de tantos títulos, mas a mesma Mãe de Jesus e nossa. Nossa Senhora, no início deste dia, nós queremos pedir, Mãe, suplicar, pedir em favor de nossas mães, as vivas. Interceda teu filho para que tenham saúde, discernimento e possam educar os filhos como educaste Jesus, obedientes a Deus, devotos, fervorosos. Nossa Senhora, interceda teu filho pelas mães aqui na terra, para que possam, na vida, serem testemunhas vivas da ternura de Deus. Nossa Senhora, tocai no coração dos filhos que sejam obedientes às mães, aos pais, mas que todos na família busquem viver a exemplo da Sagrada Família de Nazaré. Nossa Senhora, pelas mães que já partiram, interceda teu filho para que lhes dê o descanso eterno e a luz perpétua. Nossa Senhora, de muitos títulos, de muitos nomes, mas a mesma Mãe de Jesus e nossa. Ajudai-nos, Mãe, na batalha deste dia, nos problemas que vamos enfrentar, no suor que vamos derramar, nos conflitos que iremos superar. Nossa Senhora, esteja ao nosso lado, nos protegendo, nos amparando. Nossa Senhora, nós te consagramos cada minuto e cada hora deste dia. E por isso, oferecemos uma rosa no início deste dia, nesta recitação da Ave Maria.
5: Ave Maria, cheia de graça, o Senhor é convosco. Bendita sois vós entre as mulheres, e bendito é o fruto do vosso ventre, Jesus. Santa Maria, Mãe de Deus, rogai por nós, pecadores, agora e na hora de nossa morte. Amém. Nossa Senhora, protegei as mães aqui na terra e as que já partiram, dai-lhes o descanso eterno e a luz perpétua. Nossa Senhora, seja para as mães um exemplo de maternidade e de zelo. Ó Deus, por intercessão de Nossa Senhora, Mãe de todas as mães, abençoai a água, a roupa dos enfermos, as fotos de família. Em nome do Pai, do Filho e do Espírito Santo. Amém. Rogai pelas mães, Santa Mãe de Deus, para que elas sejam dignas das promessas de Cristo. Amém. Fique em paz. Um bom dia.
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batalha. Pai eterno, me dê forças. Jesus Cristo, me dê poder. Nossa Senhora, me ajude a essa batalha vencer. Sem morrer, sem me abater, sem meu juízo perder. Deus quer, Deus pode, eu irei de vencer. Amém. 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

Bom dia, meu amigo. Bom dia, minha amiga. Você que está nos escutando, você que tem todos os dias esse capricho de falar através do rádio com o Médio Bezerro, ouvir suas mensagens de otimismo, suas mensagens de felicidade e de gratificação. Meu amigo, minha amiga, você que vem todos os dias no pé do rádio para assistir Médio Bezerra, pessoas que eu já durmo com o rádio no travesseiro, e fico feliz por você me dizer que não perde um só programa de Médio Bezerra, porque Médio Bezerra trabalha nesta conformidade, fazendo as pessoas acreditar que Deus existe e que os trabalhos de Médio Bezerra têm rendido poções de felicidade às pessoas que acreditam no que faz. Graças a Deus, Médio Bezerra trabalha há praticamente 57 anos, entrou para 58 anos, que o serviço de Médio Bezerra é ajudar as pessoas necessitadas que procura para ser feliz. Porque o que eu tenho de pessoas que têm mandado mensagem, ligado, que tem dia que eu não posso fazer outra coisa a não ser atender telefone, 40, 50 ligações diárias. E Médio Bezerra responde toda ela quando dá para responder. Às vezes tem pessoas que dizem: eu te liguei, Médio Bezerra, e você não me atendeu. Mas é porque eu estou com um cliente na mesa. Ou atendo o cliente ou atendo você. Sou obrigado de ligar o aparelho para poder ter que fazer as coisas certas. Se eu atender você, não atendo o cliente. Se eu atender o cliente, não atendo você. Aí, neste momento, eu tenho que fazer a coisa certa. Não atender ligações. Para não atrapalhar as concentrações que estou com o cliente. Às vezes acontece, o cliente me pergunta uma coisa, eu estou atendendo no telefone, não posso responder. Mas eu sou feliz por isso. Pessoas podem me ligar e das horas que eu não estou trabalhando, por exemplo, sábado, domingo, segunda, terça, quarta depois das duas, quinta depois das três, e sexta-feira eu atendo o dia todo, como diz a história. Mas aí você vai ter a oportunidade de falar comigo. Quero mandar um forte abraço também a este pessoal que tem nos ligado, nos encontrado da cidade de Santa Cruz do Capibaribe. Quero mandar um forte abraço a essa madame da cidade de Caruaru. Disse ela que é comerciante, tem uma loja e foi ao nosso consultório espiritual em Gravatá para resolver seus problemas de saúde. Graças a Deus, já me mandou até uma parede de roupa para que eu ficasse mais feliz com o trabalho que foi resolvido dela. Também quero mandar um forte abraço a essa senhora, a esse cidadão da cidade de Vitória, que disse a mim que através da rádio foi no meu consultório espiritual para resolver seu problema e graças a Deus resolveu. Quero mandar um forte abraço à pessoa da cidade de Moreno, que está fazendo um trabalho comigo e disse a mim ontem, Médio Bezerra, talvez eu não possa ir sexta-feira no seu consultório, mas estou feliz que estou vendo o resultado. Na outra sexta-feira eu vou. Então é isso, meu amigo. A gente vem quando pode. O importante é vir. Agora, é bom você vir na outra sexta-feira
para não parar a sua medicação. Esse cidadão, ele estava urinando por uma mangueira, uma borracha. E ligou para mim até ontem dizendo que 15 dias que toma minha medicação, foi para o médico, chegou lá, o médico mandou tirar. Tirou a mangueira, mandou ele beber água bastante. Depois que ele bebeu água bastante, foi para o banheiro e fez as obrigações sem dúvida. Voltou para fazer de novo e fez de novo e veio para casa e, graças a Deus, não precisou mais da mangueira. É isso o problema. 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Vá falar com o médico Bezerra para limpar tudo e funcionar. 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Agora, eu quero dizer a vocês que todas as quarta-feiras eu estou na cidade de Lajedo. 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Nené, o Galego, Beto, Autopeça, tudo são pessoas de ótima qualidade. Agora, na sexta-feira, estou na cidade de Gravatá. 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Se você está atrapalhado, desmantelado, não está conseguindo fazer isso, venha conversar com o médio Bezerra, que Deus é bom e nós vamos conseguir a resolver. Um bom dia a todos, um bom final de semana e até um outro programa, se Deus quiser, e Ele quer, e Ele é bom. Bom dia.

0: águia magnífica tinha aberto suas longas asas e estava planando por cima de uma aldeia indígena. Então, um guerreiro lá embaixo pegou o seu arco e a sua flecha e disparou na direção da águia. A águia viu a flecha passando ao seu lado e disse: "Preciso voar mais alto, aqui está perigoso." Aí ela começou a subir. Outro guerreiro, um pouco mais velho, pegou também o seu arco, estendeu e lançou a seta na direção da águia, que passou sibilando. E a águia disse: "Aqui ainda está perigoso, preciso voar mais alto." Então vários guerreiros lançavam as setas, mas elas sequer atingiam a altura em que a águia estava voando segura. Aí, sentindo-se protegida, achando que os guerreiros já tinham cansado, resolveu baixar um pouquinho mais a altitude e foi descendo. Ninguém mais estava lançando flecha nenhuma contra ela. E a águia estava com fome. Queria encontrar naquela aldeia indígena algum alimento, algo que pudesse arrebatar, alguma presa. E ela estava ali voando, achando que não tinha nenhum perigo, quando repentinamente uma flecha lhe atinge no peito. Ela sente aquela dor. Seus ossos por dentro rangeram. A flecha tinha cortado a sua carne. Ela sentiu aquele líquido quente banhando as suas penas. Era o seu sangue que começava a jorrar. Ela tentou manter as asas abertas, mas foi caindo em parafuso e vinha voando meio irregular em círculo, descendo, descendo, descendo, até que caiu no chão. Em seus últimos momentos de agonia, ouvindo no chão os passos do guerreiro que se aproximava para apanhá-la, depená-la, devorá-la, ela olhou para aquela flecha e observou que na outra ponta havia penas, e penas de águia. E ela pensou com ela mesma: triste fim de nós águias, que damos ao inimigo as armas para a nossa própria destruição. E aquela águia sabia que iria morrer, e as suas penas, que seriam arrancadas, serviriam para a fabricação de outras flechas que matariam outras águias. Enquanto dava o último suspiro, ela lamentava que, se não fosse a pena daquela águia que dirigiu a seta, ela não teria morrido. Você é esta águia. E a pena da águia que está na seta é o seu pecado. Você mesma, dá para o inimigo a seta que vai destruir a tua vida. Talvez você já esteja agonizando por causa do seu pecado e está refletindo nisso agora e lamentando, sabendo que você mesma é responsável pela sua própria destruição. Ou quem sabe, você já morreu em pecado. Você diz: "Para mim não há mais salvação. Para mim não há mais esperança. Por causa do meu pecado, eu contraí a AIDS. Por causa do meu pecado, eu agora estou todo alvejado de balas. Por causa do meu pecado, eu me destruí nessa cocaína." Talvez você esteja dizendo para você mesmo e para você mesma que não há mais solução para a tua vida. Talvez você já esteja morto, morta no seu pecado, reconhecendo agora que a culpa é totalmente sua. Até aí, eu concordo com você e concordo com a águia. mas eu não concordo que a tua situação está perdida. Porque o nosso Deus, o Deus Todo-Poderoso, ainda que você esteja morto em seu pecado, Ele tem poder para te ressuscitar e te dar vida e vida de verdade. Eu quero ler para você o que Deus diz na sua palavra, na carta de Paulo aos Efésios, capítulo 2, versículo 4 e 5, que diz: mas Deus, que é riquíssimo em misericórdia, pelo seu muito amor que nos amou, estando nós ainda mortos em nossas ofensas, nos vivificou juntamente com Cristo, pela graça sois salvos, e nos ressuscitou juntamente com Ele e nos fez assentar nos lugares celestiais em Cristo Jesus. Você pode estar aí agonizando, ou até morto ou morta no pecado, mas o Filho de Deus tem poder não apenas para perdoar os teus pecados, mas também para restaurar a tua vida, para curar a tua AIDS, para tirar este vício de cocaína do teu sangue, para transformar você numa nova criatura. Ainda que você já esteja conformado com a desgraça, a tragédia, a morte, se você reconheceu a tua culpa, Deus, por Jesus Cristo, te ressuscita agora e faz você habitar nos lugares celestiais.
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0: No relógio da atual, 6:02. Obrigado, Senhor, por mais um dia.
1: Obrigado, Senhor, por mais um dia. Obrigado,
0: que hoje, Senhor, você encontre motivos para sorrir.
1: Obrigado,
0: paz para o coração.
1: Por mais um dia.
0: A luz para cada escolha que fizer.
1: Obrigado, Senhor.
0: Que seu dia seja super abençoado.
1: Obrigado,
0: leve,
1: Senhor,
0: cheio de coisas boas. E aqui eu digo bom dia, meu Brasil.
1: Mais um dia.
0: Bom dia, meu Pernambuco. Vitória de Santo Antão e de toda a região, sejam todos bem-vindos a partir de agora.
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0: Bom dia, boa tarde, boa noite para todos que nos acompanham no mundo inteiro através das plataformas digitais.
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Felicidade pra mim, felicidade pra você que acordou agora ouvindo o Atual FM. E aqui seguimos, como sempre, com muita fé. Vamos sim. Que nosso dia seja abençoado, iluminado e cheio da presença de Deus.

0: 8 de maio de 2026.
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0: E atenção para os destaques do programa.
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0: Ações fortalecem políticas sobre drogas em Pernambuco com novas estruturas. Balcão de Direitos realiza a primeira retificação de nome e gênero em registro civil. Feira de Flores do SEAS espera grande movimento para o Dia das Mães. Mais de 10 mil itens foram distribuídos para apoiar famílias afetadas pelas chuvas em Pernambuco. Secretaria Estadual de Saúde reforça a vacinação contra a influenza no último mês da campanha. Alerta da APAC prevê chuva moderada forte no Grande Recife, na Zona da Mata e Fernando de Noronha. Eleições 2026, Edil abre as portas para Raquel Lira no palanque de Lula. Estado anuncia mais de 75 milhões de reais para a construção de novo campus da UPE em Caruaru. Fábrica Anvisa suspende fabricação e determina recolhimento de produtos da IP. Check-up cardíaco previne doenças do coração. Violência, ataques em escolas potencializam adoecimento mental de alunos e professores, diz psicóloga. Inauguração de atacarejo em Garaçu tem disputa por carrinhos e tumulto, imagina, hein? Alep recebe representantes de Uber e 99 para discussão da medida de segurança. 6:08, outras manchetes em destaques com Keila Paulino.
3: Metrô do Recife, trens vêm de Belo Horizonte, deve evitar colapso da linha sul previsto para 2027, diz CBTU. Master Defesa nega que senador tenha recebido mesada de Vorcaro. Bronquiolite, SUS alcança 1 milhão de gestantes vacinadas. Pesquisa da UFPE mapeou áreas de risco em Olinda um ano antes de deslizamento de barreira matar mãe e bebê. 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
0: Keila Paulino vem com esses e outros destaques também dentro do Cidade Ação. Luto na música, morre Luiz Carlini, guitarrista brasileiro, aos 73 anos de idade. Trump diz que Lula é um bom homem, inteligente, após reunião na Casa Branca. É quem pensou que Lula iria ficar detido nos Estados Unidos, né? Muita gente torcendo, né? Uma briga entre Trump e Lula... E o Trump só elogios, né, para o Lula. Diz que Lula é um bom homem, inteligente, após reunião na Casa Branca. Mega Sena, concurso 3005, nenhuma aposta certa. As 6 dezenas de prêmio vai a 45 milhões de reais. Encontro entre Trump e Lula durou 3 horas. Teve elogio, né, de Trump. Primeira onda de frio 2026 começa hoje. Frente fria provoca vendaval com rajadas e até 90 quilômetros do Rio Grande do Sul. No vermelho, renda recorde e desemprego baixo. Porque o brasileiro ganha mais, mas segue endividado. 6:10.
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0: Quadrilha investigada por sonegar 132 milhões de reais. Usava beneficiários do Bolsa Família para lavar dinheiro. Tiroteio entre polícia e bandidos deixa 3 criminosos feridos e marca de tiro em janela de UPA em Olinda. Criminosos descem de carro e matam homem a tiros no bairro Maurício de Nassau. É a violência que não...

0: dentro da escola lá em Garanhuns.
1: Tanta violência.
0: A violência também nas escolas. Mulher é presa durante cumprimento de 2 mandados judiciais em Goiânia.
1: Tanta violência na cidade. Brother, tanta crime.
0: Polícia prende armas e 600 papelotes de maconha durante operação nas Malvinas em Goiânia.

0: crê apreendido durante cumprimento de mandado judicial em Pondalho.
1: É tanta violência na...
0: E atenção! Homicídio no bairro Lídia Queiroz. Homem conhecido como Batoré assassinado em bar. No bairro do Lídia Queiroz, Vitória registra. Registrou na noite de ontem um homicídio. No bairro do Lídia Queiroz, homem conhecido como Batoré é assassinado em bar. Daqui a pouco o Nogueira Júnior vai trazer detalhes sobre este homem que foi assassinado na noite de ontem no bairro do Lídia Queiroz. Ainda hoje também tem Elivaldo Pereira com balanço das últimas 24 horas em Pernambuco.
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0: 6 horas e 13 minutos.
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0: Seis horas e 16 minutos da atual. Vou de casa para você que acordou agora, meu amigo e minha amiga, bom dia. Uma sexta-feira é super abençoada e sextou para todo mundo, hein? Alô, meu povo, hoje é sexta-feira. Acorde para vencer, desperte para ser feliz. Que legal, hein? Mesmo que essa chuvinha, choveu à noite, aquela chuva fina.
6: Hoje é sexta-feira.
0: Que legal, que bacana.

0: Alô, Valmir do carro de som, tá aí super ligado com a gente. Alô, Valmir do carro de som. Abraço aos amigos taxistas, mototaxistas, motoristas e aplicativo.
1: O coração no centro.
0: Alô, Lambu, aí no ponto, em Aloysio Lanche.
1: Há tanta solidão.
0: Pois é, melhor do que tudo isso, meus amigos e minhas amigas, é a gente seguir todos os dias com muita fé.
2: Irmão, vamos seguir com fé.
0: Que Deus nos proteja sempre.
2: O homem de Nazaré. Irmão,
0: ame a vida, a família e os amigos. Até porque a vida é curta. A família porque é única. E os amigos, vocês porque são raros, alguns.

Começamos, meus amigos do dia, levando informação com credibilidade, reportagens espalhadas pelo Brasil e pelo mundo, trazendo os fatos que realmente impactam a vida da população. E aqui você tem vez e voz.

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0: Agora o que é que tem? Muita bronca na cidade, muita bronca nesse país chamado Brasil. Então vai lá, pega o teu celular, envie sua mensagem de texto, seu áudio, e diga o nome da rua, do bairro, da sua cidade, diga o que é que está acontecendo. Porque aqui você tem vez e voz através do nosso WhatsApp, que é o 3526-4083.
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0: Que faça chuva ou faça

0: Pois é, vamos saber como é que fica a previsão do tempo para esta sexta-feira em Pernambuco.
1: Tempo e temperatura. Na região metropolitana do Recife, a previsão para esta sexta-feira é de tempo parcialmente nublado, com pancadas de chuva de forma isolada ao longo do dia, com intensidade moderada, de acordo com a Agência Pernambucana de Águas e Clima. Nas matas norte e sul do estado, o tempo fica parcialmente nublado, com pancadas de chuva de forma isolada ao longo do dia, com intensidade moderada. No agreste, segue parcialmente nublado, sem chuva, de forma isolada ao longo do dia, com intensidade fraca moderada. No sertão do São Francisco, ao longo da sexta-feira, o tempo segue parcialmente nublado, com chuva rápida, de forma isolada no período da tarde e noite, com intensidade fraca. Já no sertão de Pernambuco, parcialmente nublado, com chuva rápida em toda a região do período da tarde e noite, com intensidade fraca a moderada. Já no sertão de Pernambuco, parcialmente nublado, com chuva rápida em toda a região no período da tarde e noite, com intensidade fraca a moderada. Para Fernando de Noronha, a previsão é de tempo parcialmente nublado, com pancadas de chuva em toda a região ao longo do dia, com intensidade moderada a forte. Para acompanhar a previsão completa do estado de Pernambuco, acesse apac.pe.gov.br. Repetindo, apac.pe.gov.br. Da agência Rádio C de Notícias, Flávia Marques.
0: Obrigado, hein, Flávia Marques, aí pelas informações. Ótimo trabalho para você desta sexta-feira. Às 6:22, vamos fazer Conexão Brasília, capital dos três poderes, porque de lá tem Yuri Hudson, que vai trazer detalhes sobre o Banco Master. Defesa nega que senador tenha recebido mesada de Borcaro.
2: A defesa do senador Ciro Nogueira reagiu à operação da Polícia Federal que investiga um suposto favorecimento ao Banco Master em troca de vantagens financeiras ao parlamentar. A operação foi autorizada pelo ministro do Supremo, André Mendonça, dentro de um novo desdobramento da Operação Compliance Zero. Segundo a investigação, Ciro Nogueira teria atuado no Congresso Nacional em favor de interesses do Banco Master. Em troca, teria recebido benefícios, como uma mesada que poderia chegar a R$500 mil mensais, viagens, hospedagens e operações societárias consideradas suspeitas pela Polícia Federal. O advogado do senador, Antônio Carlos de Almeida Castro, conhecido

0: algum tipo de negócio. Eu não conheço ainda. Posso garantir que não foi criada para nenhum repasse.
1: Entre os pontos investigados está uma emenda apresentada pelo senador para ampliar a cobertura do Fundo Garantidor de Crédito. Segundo a PF, esse texto teria sido elaborado por integrantes ligados ao Banco Master. Ao rebater o tema, Cacai afirmou que é prerrogativa do parlamentar apresentar emendas e projetos.
0: Que um representante, senador ou deputado, apresente medidas que ele julga importantes para determinado setor. Como mais era o advogado do senador Jucá, houve exatamente essa investigação, inclusive uma acusação de emendas que foram apresentadas pelo senador Jucá, ainda na Lava Jato, que favorecia determinado setor. E isso depois o Supremo entendeu que esse é um dos papéis do senador e do deputado.
1: O primo do banqueiro Daniel Vorcaro, o empresário Felipe Cansado Vorcaro, foi preso por determinação do STF. Ele é apontado pela investigação como peça central do núcleo financeiro operacional. Agência Rádio Web, de Brasília, Yuri Hudson.
2: Obrigado, Yuri Hudson, aí pelas informações, trazendo detalhes sobre defesa que nega aqui, senador. É, tem que negar, né? É feito o cara quando chega na delegacia, só chega, não, eu sou inocente. É, porque a maioria tá com tão corrompidos, né? Na política brasileira, lá em Brasília, não se fala mais, é outra coisa. Muita gente é envolvida nesse Banco Master, no Banco Master. Só para os bestas é que não acreditam, né? Mas acredita às vezes até em Papai Noel. Deixa eu ficar calado. Ó, deixa eu chamar aqui, deixa eu trazer detalhes sobre Feira de Flores do CEASA. Espera grande movimento para o Dia das Mães.
3: O CEASA Pernambuco realiza neste sábado a Feira Especial de Flores para o Dia das Mães no Espaço Reciflor, no Recife. A expectativa é receber mais de 3.500 compradores e comercializar até 40 toneladas de flores e plantas ornamentais. Entre os produtos mais procurados estão rosas, lírios e astromélias. O setor também prevê aumento nos preços por causa da alta demanda e dos impactos das chuvas na produção. A feira começa às 5 horas da manhã e reúne produtores de Pernambuco, São Paulo e Ceará. Da agência Rádio Seide Notícias, com produção de Elida Freitas, Malu Costa.
2: Obrigado, Malu Costa, pelas informações. Um ótimo trabalho para você desta sexta-feira. Futebol! 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Que técnico novo, hein? Explica, escolha pelo Santa, sai da zona de conforto, treinador da primeira entrevista e cita história e torcida em Santa, lateral Israel, é anunciado pelo Retrô. Torcedor invade coletiva para dar aula a técnico sobre o clube e diz, nem o Flamengo de 2019 foi igual ao Santa Cruz. Presidente fala em orçamento recorde, projetando possível acesso. Náutico se aproxima de indenização milionária da Arena Pernambuco. Na última terça-feira, Tribunal de Contas do Estado entendeu que não há mais nenhuma objeção para que o clube receba o dinheiro. Tem também atacante cedido ao Piauí com o artilheiro da Série D. Cauã Maranhão é cedido ao Pico, ou cedido ao Piauí, como artilheiro da Série D. Enquanto isso, de bem com a vida, tem largado invicto, tem inédita na Série B e mantém padrão de pontuação, hein? Então, Copa do Nordeste 2026 tem semifinais definidas, de pena brinca com o Filipinho após discussão. Pode tomar. O Uruguai publicou mensagem bem humorada após discutir com o lateral antes da falta que resultou no golaço de classificação na Copa do Nordeste. Sport também é condenado pela justiça a pagar mais de 3 milhões de reais ao técnico Antônio Oliveira. Tudo isso e muito

0: Mas você vai ficar sabendo a partir das 7h30 da manhã no Conexão Esportiva.
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0: Alô, mamãe, e alô, papai, e alô, vovó. É hora de acordar a criançada, é hora de acordar o Bruguela. Alô, criançada do meu Brasil. Mais um dia de aula.

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0: Que coisa linda, né?
1: Legal é estudar.
0: Pois é, legal estudar, mas brincar também é bom. Que Deus abençoe todas as crianças do meu Brasil e do mundo inteiro. 6:31.
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3: No relógio da Atual, são 6h35.
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3: É a

0: vai colocando criminalidade disso aí.
1: Tanta violência na
0: quadrilha investigada por sonegar 132 milhões de reais. Usava beneficiários do Bolsa Família para lavar dinheiro, hein?
1: Tanta violência.
0: Tiroteio entre polícia e bandidos deixa 3 criminosos feridos e também marca de tiro em janela de UPA lá em Olinda.
1: Tanta violência.
0: Criminosos descem de carro e matam um homem a tiros no bairro Maurício de Nassau.
1: Realidade.
0: Operação Cortina de Fumaça, mira esquema milionário de sonegação fiscal em Pernambuco. Daqui a pouco o delegado Breno Varejão, titular da Decote, vai falar sobre esse crime, falar sobre essa operação Cortina de Fumaça.
1: Brother, tanta criminalidade.
0: Homicídio no bairro Lídia Queiroz, homem conhecido como Batoré, assassinado em bar. Na noite de ontem, um homem foi assassinado no bairro do Lídia Queiroz. Daqui a pouco, informações com o repórter Nogueira Júnior. Adolescente esfaqueada dentro da escola lá em Garanhuns. É bronca aí.
1: Tanta violência na cidade.
0: Mas antes de acionar aqui os nossos repórteres, deixa eu falar de coisa boa, meu amigo, minha amiga, falar aqui da Meridional Auto Center. 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Nogueira Júnior, repórter Olho Vivo, bom dia para vocês, destaques da polícia.
2: Bom dia, Mauri, e a todos que acompanham a Rádio Atual FM. Em destaques em caso de polícia, nós iremos falar de um ex-presidiário que foi executado a tiros na zona rural de Agrestina. Já em Canhotinho, um homem foi preso com cocaína, maconha e crack. Na região do Agreste do estado também, o BEP conseguiu apreender cocaína e maconha durante uma operação realizada em Casinhas. Aqui em Vitória de Santo Antão, após mais de 30 dias sem registrar homicídios, um crime de morte violenta intencional foi registrado ontem às margens da PE-45 no bairro do Lídia Queiroz. A polícia também realizou uma operação ontem na comunidade, ou melhor, no distrito de Pirituba, e conseguiu apreender uma espingarda. E a gente vai trazer todos os detalhes dessas ações policiais registradas nas últimas 24 horas aqui em Vitória de Santo Antão e também em toda a região. Já em Agrestina, um homem foi assassinado na tarde desta quarta-feira. O crime, que aconteceu na zona rural do município, vitimou Bruno Adriano Rodrigues da Silva, de 20 anos de idade, conhecido pelo apelido de Buba. O corpo do jovem foi encontrado às margens de um açude, próximo à barragem de Dedé, encostado em uma árvore. De acordo com informações da Polícia Militar, a vítima estava com as mãos amarradas para trás e apresentava marcas de extrema violência. O Bruno Adriano, ele foi atingido por um disparo de arma de fogo na boca e também possuía um profundo corte que começava na testa e seguia por toda a bochecha, possivelmente provocado por uma faca peixeira. Segundo o sargento Marlons, que atualmente integra o pelotão da Polícia Militar de Agrestina, a vítima já era conhecida do policiamento local e possuía também diversas passagens pela polícia, além de já ter cumprido pena no sistema prisional. Toda a área foi isolada para a realização da perícia e o corpo foi encaminhado para o Instituto de Medicina Legal. A motivação e a autoria do crime ainda são desconhecidas e deverão ser investigadas pela Polícia Civil de Pernambuco. E daqui a pouco a gente volta com as casas de polícia para falar de um traficante que foi preso com maconha, cocaína e crack em Canhotinho. 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
0: Pois é, Nogueira Júnior, daqui a pouco vem com detalhes a respeito do homicídio que aconteceu no bairro Líder Queiroz. O homem conhecido como Batoré é assassinado no Líder Queiroz. Tiroteio entre polícia e bandidos deixa três criminosos feridos e marca de tiro em janela de UPA lá em Olinda, hein, Keila Paulino? Bom dia pra você.
3: Bom dia, Mauri Júnior. Bom dia aos ouvintes do Cidade em Ação. Isso mesmo, Mauri. Foi um tiroteio entre policiais e criminosos. Terminou com quatro bandidos presos e dos quais três ficaram feridos. Um dos suspeitos conseguiu fugir após a troca de tiros. Uma das balas atingiu uma das janelas da UPA, lá de Olinda. De acordo com a Polícia Militar, os três criminosos feridos receberam atendimento na unidade de saúde. Dois deles foram transferidos para o Hospital da Restauração no bairro do Derby, lá na área central do Recife, onde seguem internados sob custódia policial. Por meio de nota, a Polícia Militar afirmou que o tiroteio começou após uma denúncia de que homens armados estariam circulando em um veículo. Policiais foram mobilizados para averiguar a informação e encontraram o carro com os bandidos. Os criminosos não obedeceram a ordem de parada e tentaram fugir. Os bandidos atiraram contra os policiais, que revidaram. Os outros dois criminosos presos, o que recebeu alta da UPA e o que não ficou ferido, foram levados ao Departamento de Homicídios e Proteção à Pessoa, lá no bairro do Cordeiro, na zona oeste do Recife. Com eles foram apreendidas duas armas de fogo, uma pistola calibre .40 e uma calibre .380. Em nota, a Polícia Civil afirmou que os homens presos, que não tiveram os nomes divulgados, têm idade entre 19 e 28 anos. Eles foram autuados em flagrante por lesão corporal. O caso é investigado pela 9ª Delegacia de Polícia de Homicídios. E daqui a pouco eu volto, Mauri, para falar sobre uma quadrilha que é investigada por sonegação de 132 milhões de reais. Eles usavam beneficiários do Bolsa Família para lavar o dinheiro, diz polícia. 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
0: Pois é, Keila Paulino, daqui a pouco vem com esse e outros destaques. Iremos trazer também detalhes daqui a pouco sobre a operação Cortina de Fumaça que mira esquema milionário de sonegação fiscal em Pernambuco. A Polícia Civil de Pernambuco deflagrou na quarta-feira a operação Cortina de Fumaça. A ação foi coordenada pela Delegacia de Crimes contra a Ordem Tributária e também pelo Comitê Interinstitucional de Recuperação de Ativos. Daqui a pouco, o delegado Breno Varejão vai trazer informações, detalhes a respeito desta operação Cortina de Fumaça. 6h44.
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2: Seis e 47 da atual.

0: cidade, muita bronca nesse país chamado Brasil. Então vai lá, meu amigo e minha amiga, se você ainda não enviou sua mensagem de texto ou áudio, envie agora mesmo para o 3526-4083, 3526-4083, porque aqui você tem vez e voz. Olha, vamos falar sobre o SUS, bronquiolite. A gente falava ontem a respeito da bronquiolite, de crianças que estão precisando de UTIs. SUS alcança 1 milhão de gestantes vacinadas.
1: Às vésperas do Dia das Mães, o Brasil alcançou a marca de 1 milhão de gestantes vacinadas contra o VSR, vírus sincicial respiratório, principal causador da bronquiolite em bebês. A imunização, oferecida de forma inédita pelo SUS para grávidas a partir da 28ª semana de gestação, também protege os recém-nascidos desde os primeiros dias de vida, fazem que o risco de complicações respiratórias é maior. Para celebrar a conquista, o ministro da Saúde, Alexandre Padilha, vacinou uma gestante na cidade baiana de Lauro de Freitas, onde também anunciou a construção da primeira maternidade municipal da região. Padilha destaca a importância da vacinação contra o VSR.
2: Uma vacina que custa de R$ 1.500 a R$ 2.000 numa clínica privada, desde dezembro do ano passado, é de graça no SUS. E a gente atinge, antes do Dia das Mães, 1 milhão de gestantes já vacinadas, já impactando nesse ano na redução das internações e de casos graves pelo vírus sincicial respiratório, vírus que causa bronquiolite.
1: O avanço da vacinação no SUS já reflete nos indicadores de saúde infantil.
2: Nós tivemos já, calculando até esses primeiros meses de 2026, uma redução de 63% das internações e 52% de redução dos casos de bronquiolite pelo vírus sincicial respiratório, quando a gente compara 2026 com o começo do ano 2023, ou seja, uma grande redução, salvando vidas não só das gestantes, mas imunizando o bebê desde o começo.
1: O Ministério da Saúde também oferece gratuitamente no SUS o Nirsevimab, um imunobiológico que garante proteção imediata contra o VSR. O medicamento é indicado para recém-nascidos prematuros de até 36 semanas e 6 dias de gestação e crianças de até 23 meses com comorbidades, como cardiopatias congênitas e doenças pulmonares crônicas. A estratégia está ativa nas unidades básicas de saúde de todo o país. Agência Rádio Web, produção e reportagem, Carolina Cassola.
0: Obrigado, hein, Carolina Cassola, e pelas informações. Um ótimo trabalho para você desta sexta-feira, 6h51. É hora de falar de economia, falar de coisa boa, falar de preços baixos, não é isso, Keida?
3: Isso mesmo, Mauri. 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
0: Mandou bem, Keila Paulino. Vamos falar aí, 6h52, mais de 10 mil itens foram distribuídos para apoiar famílias afetadas pelas chuvas em Pernambuco.
4: O governo de Pernambuco já distribuiu mais de 10 mil itens de ajuda humanitária para famílias atingidas pelas chuvas no estado. Entre os materiais enviados estão colchões, lençóis, kits de limpeza, kits de higiene e água mineral. Segundo a Defesa Civil Estadual, os insumos são encaminhados de acordo com as necessidades apresentadas pelas prefeituras dos municípios afetados. Atualmente, Pernambuco registra 953 pessoas desabrigadas, acolhidas em espaços públicos, além de quase 2 mil desalojadas, que estão em casas de parentes ou amigos. Da agência Rádio Sei de Notícias, com produção de Hélida Freitas, Malu Costa.
0: Obrigado, hein, Malu Costa, e pelas informações. Deixa eu trazer aqui o Osama, o GAD Brasília, para falar sobre o Brasil, que tem 158 milhões de eleitores aptos a votar em 2026.
5: Há exatamente 150 dias para o primeiro turno das eleições 2026, em 4 de outubro, o país atingiu a marca histórica de 158 milhões de cidadãos aptos a votar. A informação foi divulgada pelo TSE, o Tribunal Superior Eleitoral, durante o balanço do cadastro eleitoral que foi fechado nesta quinta-feira. A partir de agora, não é possível mais fazer o título, revisar informações ou fazer a transferência do domicílio eleitoral. O balanço do TSE aponta que quase 89% dos eleitores já possuem biometria cadastrada, que é a identificação eletrônica por meio da digital. O Corregedor-Geral Eleitoral, ministro Antônio Carlos Ferreira, detalhou o aumento desse cadastro biométrico.
6: Em 2024, tínhamos um percentual de 82%, 82,78% de eleitores com biometria. Hoje temos 88,78% de eleitores biometrizados, um acréscimo de 6%, o que equivale a mais de 9 milhões de novos eleitores com biometria.
5: Com esse crescimento, o país chega a 140 milhões de pessoas com segurança reforçada na hora de votar, segundo a Corte. Antônio Carlos destacou também o aumento no número de jovens eleitores em relação a 2024.
6: Tivemos um aumento de quase 125 mil jovens eleitores do último ciclo eleitoral para este, o que representa um aumento de 7%.
5: O corregedor destacou ainda o esforço das equipes técnicas que fizeram só no último dia do prazo, que foi nesta quarta, quase 1 milhão de atendimentos. O trabalho agora é processar todos os dados e preparar as urnas eletrônicas para as eleições em 4 de outubro, em primeiro turno, e 25 do mesmo mês, no eventual segundo turno. Nas eleições 2026, os eleitores vão escolher o presidente da República, senadores, governadores, deputados federais, estaduais e distritais, no caso do Distrito Federal. Da Rádio Nacional em Brasília, Osama El Gauri.
0: Obrigado, Osama, e pelas informações, 6h55.
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0: Seis e 58.
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0: É

0: pois é, vai colocando violência nisso aí. Traficante é preso com cocaína, maconha e crack lá em Canhotinho. Nogueira Júlio.
1: Pois é, Maurinho, o homem foi preso pela polícia militar no município de Canhotinho após ser flagrado com drogas durante rondas realizadas nas proximidades da escola Áurea Mesquita. Segundo a polícia militar, o suspeito ele demonstrou nervosismo ao perceber a presença do efetivo e tentou mudar de calçada para evitar a abordagem. Durante a revista pessoal, os policiais encontraram um pino de cocaína no bolso desse homem. Questionado pelos policiais militares, ele disse que havia escondido mais entorpecentes na casa de uma amiga. A equipe seguiu até o endereço indicado, onde a mãe da adolescente autorizou a entrada dos policiais na residência. No local, a menor disse que havia sido ameaçada pelo suspeito para guardar uma bolsa contendo diversos tipos de drogas, entre elas cocaína, maconha e crack. Em continuidade à ocorrência, os policiais foram até a residência do suspeito. Então, com autorização do pai dele, o efetivo realizou buscas no imóvel e encontrou mais uma quantidade de cocaína no quarto do acusado. Diante da situação, o suspeito e os materiais que foram localizados foram encaminhados à delegacia de Canhotinho, onde foram adotadas as medidas previstas em lei. E daqui a pouco a gente volta com mais casos de polícia para falar de uma apreensão do BEP realizada em Casinhas. E também nós iremos falar sobre um crime de homicídio que aconteceu em Vitória de Santo Antão, às margens da rodovia PE45, no bairro Lídia Queiroz. A polícia também conseguiu apreender uma espingarda ontem no distrito de Pirituba, na estrada de Pirituba. E também nós tivemos uma operação realizada pela Polícia Militar para combater a venda de armas aqui em Vitória de Santo Antão, com a apreensão de uma espingarda e de um revólver calibre 32. 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
0: Pois é, Nogueira Júnior daqui a pouco retorna, daqui a pouco ele vai falar sobre o homicídio que foi registrado na noite de ontem aqui em Vitória Santo Antão, no bairro do Lídia Queiroz. Homem conhecido como Batoré assassinado. Daqui a pouco o Nogueira Júnior traz informações. 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
2: Registrados 10 homicídios nessa quinta-feira em Pernambuco, sendo 5 no interior e 5 no Grande Recife. Entre as vítimas, 3 mulheres. São 53 assassinatos neste mês de maio. Este ano, de janeiro até agora, mataram no estado 995 pessoas. Em Carubaru, um homem foi assassinado a tiros na rua Visconde de Inhaúma, no bairro Maurício de Nassau. Josenildo João da Silva, conhecido como Jorge Bicheiro, de 51 anos, era dono de uma casa de jogo de bicho. O crime foi praticado por 3 homens em um carro. No Recife, uma adolescente de 17 anos foi assassinada com tiros na cabeça após sair de casa no bairro de Nova Descoberta. Jamile Vitória Amparo dos Prazeres tinha envolvimento com drogas. Em Petrolina, no Sertão, aconteceu um feminicídio no bairro Quati Primeiro. Maria do Socorro Cleonice de Oliveira, de 46 anos, foi morta por espancamento dentro de casa pelo companheiro, que fugiu após o crime. Outra mulher também foi assassinada a tiros em Petrolina. Em Altinho, um casal morreu e três pessoas ficaram feridas em uma colisão entre dois carros e uma moto na PE-149. O borracheiro Josemar Cesário da Silva, de 39 anos, e a esposa Márcia Fabiana da Silva morreram no local. O casal estava na motocicleta. As vítimas moravam em Terra Vermelha, distrito de Caruaru. Em Santa Cruz do Capibaribe, aconteceram dois sinistros com duas mortes. O comerciante José Airon da Silva, de 45 anos, foi encontrado morto após cair da moto na PE-160 na Vila Poço Fundo. O outro caso aconteceu na Avenida 29 de Dezembro. O jovem Antônio Rafael Cardoso da Silva, de 18 anos, colidiu a moto que conduzia em uma ambulância e morreu no local. De Caruaru, Elenivaldo Pereira.
0: Obrigado, Elenivaldo Pereira, e pelas informações, e um ótimo trabalho para você desta sexta-feira, 7h06. Vamos agora para a segunda hora do programa.

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4: Sete horas e 12 minutos. Maurício. Daqui a pouco vamos ouvir o povo através do nosso WhatsApp mais badalado da cidade, de toda a região. Mas aqui a gente deixa o povo falar mesmo, hein?
5: Deixa o povo falar o que é que tem.
4: Agora, o que é que tem? Muita bronca na cidade. Muita bronca nesse país chamado Brasil. Então vai lá, meu amigo, minha amiga, se você ainda não enviou sua mensagem de texto, seu áudio, envie agora mesmo. Diga o nome da rua, do bairro, como também da sua cidade, porque aqui você tem vez e voz através do 3526-4083.
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4: 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Manchetes dos principais jornais do Brasil, a gente começa pelo Correio Brasiliense. O que tem na primeira capa, hein, Keira?
7: Golpe bancário de 15 milhões de reais. Ciro Nogueira tinha mesada de 500 mil do Master, diz Polícia Federal. Além de propina, hotéis e jantares de luxo. Emenda Master mirava dinheiro do FGC. Cresce no Congresso pressão por uma CPI. Lula e Trump, saldo otimista. Ibram apoia a lei das terras raras. Leão 14, o Papa da Conciliação. Novo IMP contra os penduricalhos. A seca da seleção sem o fenômeno. Matou o patrão e vai pra papuda.
4: Em nome do Kikaleto, o menor galeto da cidade, o que tem na primeira capa da Folha de São Paulo, em Keida?
7: Polícia Federal diz que Vorcaro pagava mesada e viagens de jatinho a Ciro Nogueira. Mendonça afirma que não vai aceitar delação de banqueiro. Lula e Trump se reúnem e discutem taxas e combate ao crime organizado. Leão 14 muda tom de críticas a Trump em um ano de papado. Gestão Nunes prevê dívida recorde na prefeitura em 2027. Estudantes da USP em greve ocupam reitoria. Pastora faz sucesso nas redes sociais após pregar contra a violência doméstica entre fiéis. Anvisa manda recolher produtos da IP por risco de contaminação.
4: Em nome da Meridional Auto Center, que é pura tecnologia, o que tem na primeira capa é do estado de São Paulo, hein, Kília?
7: Lula e Trump definem prazo de 30 dias para chegar a acerto sobre tarifas. Líder do Centrão, Ciro Nogueira, é alvo de ação da Polícia Federal no caso Master. Gigante das criptomoedas alega dívida e cobra 1,5 bilhões de reais de Vorcaro. Auxílio Saúde da AGU, que incluía até cunhados e sogros, é suspenso.
4: Em nome do Muito Mais Mercadinho, que tem na primeira capa do Globo Rio de Janeiro.
7: Um encontro de tom amistoso e com foco no comércio entre Lula e Trump. Ciro Nogueira recebia propina de 500 mil reais por mês de Vorcaro, diz Polícia Federal. Estados Unidos e Irã trocam ataques aéreos e acusações. Trump diz que trégua continua. Revelações sobre Nogueira devem elevar exigências para a delação de Vorcaro. Anvisa manda recolher vários produtos da IP. PT usa operação contra ex-ministro de Bolsonaro para desgastar Flávio. Carmen vota por manter royalties, pedido de vista suspende julgamento.
4: Olá, gente, agora vamos às 7h16 com os jornais de Pernambuco. 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Manchetes dos jornais de Pernambuco, a gente começa pelo Diário.
7: O Diário de Pernambuco não atualizou a sua capa.
4: E o que tem na primeira capa da Folha de Pernambuco?
7: Dom Paulo Jackson em comunidades castigadas por temporais. O arcebispo de Olinda e Recife visitou áreas afetadas pelas chuvas nos bairros de Tegipió, Coqueiral, no Recife. Região metropolitana do Recife, Zona da Mata, sob novo alerta de chuvas fortes. Lula e Trump demonstram sintonia em encontro. 197 mulheres, elas podem denunciar agressões sem precisar falar ao telefone.
4: Para a gente finalizar, o que tem na primeira capa do Jornal do Comércio?
7: Pernambuco prepara equipes para fim de semana com previsão de chuvas fortes. Polícia Federal afirma que Ciro Nogueira recebia propina de Vorcaro. Lula encontra Trump e tenta evitar tarifaço com prazo para grupo de trabalho. Projeção de alta do PIB da construção é reduzida de 2% para 1,2% em 2026. Jornalistas do Sistema Jornal do Comércio recebe prêmio Mérito de Comunicação, Graça Araújo.
4: Pois é, Keila Paulino, com as manchetes também dos jornais de Pernambuco, 7 horas e 18 minutos.
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2: Sete horas e 23 minutos. Aqui vamos nós até as 9 horas da manhã. 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

0: do interior realizaram uma operação de combate ao tráfico de drogas e essa operação teve apreensão de drogas durante uma ação realizada no município de Casinhas. A ação aconteceu após informações repassadas pelo Serviço de Inteligência do 22º Batalhão. Então as equipes seguiram até o sítio Montado de Baixo, que fica na zona rural da cidade. Eles abordaram um homem de 36 anos. Durante essa revista, os policiais encontraram entorpecentes e um aparelho celular em posse do suspeito. Ao todo, foram apreendidos 60 pinos de cocaína, 77 Big Bigs de maconha e um celular. Diante dos fatos, o envolvido e todo o material apreendido foram encaminhados à delegacia de plantão de Limoeiro, onde foram adotadas as medidas legais cabíveis. E daqui a pouquinho a gente volta com mascados de polícia para falar de uma operação que foi deflagrada para combater a venda de armas ilegais aqui em Vitória de Santo Antão. Além disso também, nós tivemos o registro de um homicídio. Após de mais de 30 dias sem registrar mortes violentas, um crime de morte violenta intencional foi registrado às margens da rodovia PE45 aqui em Vitória de Santo Antão. Já no distrito de Pirituba, a polícia conseguiu apreender uma espingarda que pode ter sido utilizada em assaltos na região. A gente também vai trazer informações sobre as últimas ações policiais registradas nas últimas 24 horas. 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
1: Pois é, daqui a pouco o Nogueira vai trazer detalhes sobre esse homicídio no bairro Lídia Queiroz, que foi assassinado em um bar, às margens da PR-45. Em frente ali o antigo Carneirão Feira, hein, gente? Criminosos descem de carro e matam um homem a tiros no bairro Maurício Nassau. Quem é, Paulino?
2: Isso mesmo, Maurício. Esse homem de 51 anos, ele foi assassinado a tiros lá em Caruaru, no Agreste de Pernambuco. A vítima foi identificada como Josenildo João da Silva, conhecido popularmente como Jorge Bicheiro. A vítima foi surpreendida por homens armados que chegaram em um carro. Os suspeitos desceram do veículo, efetuaram vários disparos contra Josenildo e fugiram logo em seguida no mesmo automóvel. Imagens do carro utilizado pelos criminosos circulam e podem auxiliar nas investigações. A motivação do crime ainda é desconhecida. O caso será investigado pela Polícia Civil de Pernambuco. 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
1: Pois é, a violência desfreada, né? A violência que não para. A matança é grande, mesmo a gente trazendo ontem que houve uma diminuição, né, no número de mortes em Pernambuco, mas os caras não estão pra brincadeira não, hein? Quando vem, vem mesmo. É um mundo violento, hein, gente? Eu não vou dizer nem Brasil, porque o bicho está pegando. São 7h28. Deixa eu falar de coisa boa. 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

0: 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Danilo Duarte traz informações sobre a Operação Cortina de Fumaça, que combate esquema de fraude fiscal em Pernambuco.
1: A Polícia Civil de Pernambuco deflagrou nesta quarta-feira a Operação Cortina de Fumaça contra um grupo investigado por sonegação fiscal, lavagem de dinheiro e falsidade ideológica. A ação foi coordenada pela Delegacia de Crimes contra a Ordem Tributária, em parceria com o Comitê Institucional de Recuperação de Ativos. Segundo as investigações, o esquema utilizava empresas para fraudes tributárias e movimentações financeiras suspeitas. Foram cumpridos 18 mandados de busca e apreensão, além de bloqueio de ativos financeiros, suspensão de atividades comerciais e monitoramento eletrônico de investigados. Parte dos alvos já recebeu tornozeleira eletrônica após decisão da Justiça. Da agência Rádio Sei de Notícias, Danilo Duarte.
0: Obrigado, hein, Danilo Duarte, pelas informações. 7h31.
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0: Sete e trinta e cinco.

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2: Mas aqui o povo fala mesmo, hein? Bom dia, quem me ouve?
3: Bom dia, Mauri Júnior, estúdio da Rádio Atual. Ô, Mauri, até agora nenhuma solução, vi, referente a esse esgoto estourado aqui na quadra 40, no Mário Bezerra. Veio uma equipe, acho que dia 20, olhou tudinho, disseram que vinha dia 22 e até o prezado momento não vieram mais. Até agora, meu irmão, nenhuma solução, viu? Estamos aqui no aguardo.
2: Pois é, quadra 40, Mário Bezerra, a gente chama o departamento de esgoto da Compensa. É para ir até a quadra 40, Mário Bezerra, esgoto estourado, que mais tem esgoto estourado do Mário Bezerra. Eu estou me referindo ao Mário Bezerra, quadra 40, a gente pede por gentileza o encarregado do departamento de esgoto para dar uma passada lá para ver se consegue desentupir. Porque o povo lá, os moradores da quadra 40, não aguenta mais inalar, né? Algumas pessoas estão adoecendo. Adoecendo mesmo. Porque você amanheceu o dia, né? Abre a porta e você sentir aquele cheiro de odor, de esgoto. Até para tomar um café fica ruim, hein? Para almoçar, para jantar. Então, com a palavra, a Compensa. Vamos ouvir mais um. Bom dia.
4: Bom dia, Mauri. Aqui é Maria José do Jardim Piranga, principalmente da rua Antônio Luiz de Brito. Veja só, eu quero fazer uma reclamação sobre a Compensa. Esse manobrista do Jardim Piranga está soltando água fraca demais. Faz 3 dias que tem água aqui e as águas não sobrem para as caixas. As pessoas estão tudo sem água. Tem gente idosa aqui que tem criança doente, especial, e estão sem água. Minha gente, as barragens estão cheias. Por que esse manobrista não solta água forte? Agora a continha chega, todo mês está chegando a conta. E tem muitas pessoas aqui na rua que estão comprando água, que precisa de água. Tem criança, tem gente que tem idosos nessa rua aqui, crianças especiais que precisam de água, e nós também precisamos. Manobrista, por favor, solte água forte para o Jardim Piranga, principalmente para a rua Antônio Luiz de Brito, por favor. Maria José do Jardim Piranga novamente, Mauri. Por quê? Um colega meu disse que mora uma rua após a minha, que é outra ligação. Faz 5 dias que tem água lá. E ele disse que abasteceu tudo. E aqui na rua Antônio Luiz de Brito, na rua Antônio Luiz de Brito, Jardim Piranga, o mesmo bairro, e a água só é fraca. Solta água, manobrista, por favor, forte.
2: O Antônio de Brito. Antônio Luiz de Brito. Jardim Piranga, atenção, senhor gerente da Compensa. Vem com teu manobrista, porque faz 3 a 4, 5 dias que tem água no Jardim Piranga. Agora chega água para uns e para outros não chega. Essa água está muito fraca, fraca. E não está conseguindo encher a cisterna. É só mandar o manobrista abrir mais a chave. Água com pressão lá para a rua Antônio Luiz de Brito, bairro Jardim Piranga. Eu estou recebendo aqui no meu WhatsApp também. Bom dia, Mauri. Mora aqui no bairro Novo. Moradores também do bairro Novo, precisando do líquido precioso. Atenção, senhor gerente da Compensa e manobrista, libera água para os moradores do bairro Novo. Chegou na Bela Vista ontem, né? Então os moradores do bairro Novo estão precisando. Os moradores estão precisando do líquido precioso de água. Então, com a palavra, a Compensa. 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
2: Mas aqui a gente deixa o povo falar mesmo, hein?
5: Deixa o povo falar o que é que tem.
2: Agora, o que é que tem? Muita bronca na cidade, muita bronca nesse país chamado Brasil.
5: Deixa o povo falar.
2: Quem me ouve, bom dia.
6: Bom dia, Mauri. Aqui na pé, que vai pra Pirituba, cara. Tá uma desgraceira. Tá uma buraqueira, tá uma desgrama. É, tá uma buraqueira da mulher, sabe? De noite parece que tá toda naquela pista. E ainda pra acabar de lascar, a Copa já tá fazendo a encaração pra lá, pra Pirituba, né? Meu irmão, a pista já era estreita e agora tá ficando mais estreita ainda. A chuvada que deu agora esses dias, onde os cabos estão cortando pra botar a encaração, pra botar água pra Pirituba. Meu irmão, tá desgraçando a pista todinha, tá até feito um canal, onde ele passou o cano, tá feito um canal agora. E aí botou a terra por cima, aí a chuva escavacou todo, ficou aquele feito um canal, e a pista agora estreitou mais. Vê que desgraceira, cara, ficou agora a pista de Pirituba.
2: Pé? Vem pra mim que pé é essa daí da...

0: 054, gente. Pois é, tá aí a desgraceira situação. Situação, trecho entre Caiçara 2, entrada da comunidade de Chancerraria. Tem histórico de problemas. Atenção dobrada dos motoristas, especialmente em períodos de chuva. Obras e infraestrutura, obras e infraestrutura da PS 5754, que recebeu intervenção de recuperação, e está aí a desgraceira. Pirituba é um distrito situado a cerca de 12 quilômetros do centro da cidade da Vitória, Santo Antão. Então, as informações sobre a situação física da vida e da via vem prejudicando os condutores e veículos. Vem prejudicando os condutores e veículos. Mas tem lá um serviço que a Compesa fez e está lá desgraceiro. Então a gente chama a atenção do poder público, das autoridades, porque essa PE que dá acesso a Pirituba, como eu bem falei, nesse trecho, logo próximo o trecho entre Caiçara 2 e entrada da comunidade Xande Cearia, tem histórico de problemas. E mais à frente, problemas também tem históricos. E muitos condutores, alguns perderam até a vida, principalmente quem anda em cima de uma moto. Então a gente chama aí a atenção das autoridades para ver esse trecho que liga Vitória Pirituba. Buraco, mas buracos, fizeram lá uma escavação para colocar um cano da Compesa devido às chuvas. Nem acostamento tem para acabar de piorar. Então toda atenção, hein, gente. Presta atenção, vocês condutores de veículos. Eu estou recebendo aqui do meu WhatsApp: bom dia, meu amigo, quero fazer uma denúncia aqui na rua Silvino Lopes, próximo à padaria Cardeal. Está cheia de matos na calçada. As ruas estão cheias de matos. Ninguém passa varrendo, fazendo limpeza, um nojo. Aí pede uma ajuda. É a Rose do Cajá, na rua Silvino Lopes. Atenção, encarregado da Locar, bora fazer o trabalho de capinação. Ruas precisando ser limpas. Precisando ser limpas. Tá uma desgraceira total. Eu soube que ontem começaram já a fazer alguma coisa lá na ponte, né? É Expresso Tartaruga. Acho que tá aqui no final do ano ela fica pronta. Eu tô torcendo que ela fique pronta ainda este mês. A ponte lá do bairro de Água Branca, que dá acesso a Miriti, da Fertz Paiva. Depois da denúncia que a gente fez aqui ao poder público, aí foram lá colocar lá, né, onde já começaram a colocar alguns concretos, porque a obra estava parada. E o povo reivindicando, porque tem que reivindicar mesmo. Porque começa uma obra e não termina. É uma loucura total, hein? 7:47.
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2: Sete e cinquenta.
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2: 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Olha, antes de acionar aqui o Nogueira Júnior, que vai trazer detalhes daqui a pouco a respeito de um homicídio que aconteceu na noite de ontem no bairro de Niterói, em um bar. As vás da PE-45. 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É a violência na cidade que não para.

0: Um criminoso que desce de carro e mata um homem a tiros no bairro Maurício Nassau. O Elenivaldo nos trouxe também o balanço policial, 10 homicídios em 24 horas em Pernambuco. Entre os 10 homicídios, 3 mulheres. Uma de 17 anos foi morta da capital pernambucana. Nogueira Júnior nos traz agora detalhes a respeito de como foi o plantão bastante movimentado da DP da cidade da Vitória. Trazer também as ocorrências do 21º Batalhão. Mataram ontem à noite, hein, Nogueira Júnior? Mais uma vez, bom dia para você.
1: Bom dia, Mauri. Bom dia para todo mundo que está acompanhando a Rádio Atual FM na manhã desta sexta-feira. Pois é, Mauri. Mais de 30 dias sem registro de homicídios aqui em Vitória de Santo Antão. E esse cálculo, né, foi interrompido ontem à noite com um homicídio que aconteceu em um bar às margens da rodovia PE45, no bairro Líder Queiroz, aqui em Vitória de Santo Antão. A vítima ela foi identificada como Batoré e seria um trabalhador que estava no bar quando uma dupla em uma motocicleta chegou pela parte de trás do estabelecimento comercial. O garupa desembarcou armado, utilizando um capacete, e efetuou vários disparos de arma de fogo contra a vítima, que ainda chegou a ser socorrida para a emergência do Hospital João Murilo de Oliveira, mas acabou não resistindo aos ferimentos e foi a óbito na unidade hospitalar. O caso ele já está sendo investigado pela equipe da Delegacia de Homicídios aqui de Vitória de Santo Antão, que ontem já realizou ouvidas de pessoas que estavam próximo à cena do crime, para justamente conseguir identificar quem seriam esses dois suspeitos que se aproximaram da vítima e efetuaram os disparos de arma de fogo. Já, Mauri, por volta das 2h40 da manhã, uma tentativa de homicídio foi registrada ali na rua Primitivo de Miranda. Um homem ele foi atingido por vários golpes de facão e foi socorrido para a emergência do Hospital João Murilo de Oliveira. Ele foi identificado como Jair Sebastião de Lima, foi socorrido, foi medicado e posteriormente ficou aos cuidados da unidade de saúde. O autor da ação criminosa não foi localizado e o caso também passa a ser investigado pela Delegacia de Polícia de Homicídios aqui de Vitória de Santo Antão também. Além disso, nós tivemos algumas ocorrências policiais que acabaram tornando o plantão policial bastante movimentado. Nós tivemos a apreensão de uma arma de fogo, uma espingarda, ali na estrada de Pirituba, após uma ação realizada pelo Serviço de Inteligência do 21º Batalhão e equipes caracterizadas da unidade. O GAT, que é o Grupo de Apoio Tático Itinerante, que agora não é mais GAT, né? Agora é Tático, apresentou também uma ocorrência de posse de entorpecentes e a polícia conseguiu também interceptar uma residência que estaria sendo utilizada para a venda de armas na rua Cabo Graciliano, no bairro Universitário. Foram apreendidos nessa ação policial um revólver calibre 32, uma espingarda calibre 28, três munições calibre 38, sete munições calibre 38 e três munições calibre 28, além de 14 munições calibre 32. O proprietário do imóvel ele não foi localizado. Foi instaurado um inquérito por portaria e o caso vai ser investigado pela Polícia Civil de Pernambuco. Já em Escada na Mata Sul, policiais do Tático, após uma ação conjunta com o Serviço de Inteligência e Equipe Malhas da Lei, conseguiram apreender 58 pedras de crack. Uma pessoa que estaria comprando entorpecente no momento da operação também foi capturada e assinou um termo circunstanciado de ocorrência pelo crime de posse, ou melhor, pela contravenção penal de posse de entorpecentes, e foi liberada pela polícia, Maurício.
0: Pois é, Nogueira. Este homem era conhecido lá no bairro, lá do Lídia Queiroz, esse que foi assassinado?
1: Mauri, ele era residente no bairro do Cajueiro. A princípio, era uma pessoa sem antecedentes criminais, sem passas pela polícia. A princípio, uma pessoa que tem uma conduta ilibada. E agora a polícia investiga o caso para poder chegar a uma linha de investigação para descobrir o que teria motivado a ação criminosa. Mas trata-se de um crime de execução, porque de acordo com as investigações, os homens desceram do veículo, o garupa, já foi em direção à vítima e efetuou os disparos.
0: Pois é, né? Conhecido aqui, de acordo com informações também nas redes sociais, era conhecido como Batoré.
1: Isso, Maurício, conhecido como Batoré, trabalhador, até a informação que a gente obteve no local do crime, é que seria uma pessoa bastante benquista na sociedade de Vitória de Santo Antão, e agora as investigações vão ficar sendo comandadas pelo delegado Luiz Paulo dos Santos, que é o titular da delegacia de homicídios.
0: Ainda ontem a gente falava da tranquilidade, né? Mais de 30 dias. E ontem, infelizmente, houve esse registro. Nogueira, traz pra gente aí os destaques do programa. Com certeza está recheado de muitas novidades. Programa que começa ao meio-dia é na tela da TV Vitória, canal 50.1 digital.
1: Isso, Mori. Inclusive, chega agora há pouco aqui no Complexo Policial de Vitória de Santo Antão uma ocorrência de provavelmente, né? A gente está aguardando porque essa ocorrência vai ser apresentada para os policiais que estão chegando agora para o expediente, de dois indivíduos que foram interceptados pelos policiais Laranjinhas, né, que moram aqui em Vitória de Santo Antão. Interceptaram dois indivíduos com um simulacro de arma de fogo, uma moto adulterada e também, segundo os próprios policiais, eles estariam prestes a cometer um roubo de uma motocicleta ali próximo a onde aconteceu o homicídio ontem, ali às margens da PE-45, no bairro Lídia Queiroz também. A ocorrência está sendo apresentada nesse momento aqui na delegacia para as providências legais cabíveis, e na próxima segunda-feira a gente vai poder trazer o desfecho dessa ocorrência, que ainda vai começar aqui no expediente da delegacia de Vitória de Santo Antão. Além disso, nós iremos trazer tudo o que aconteceu em Vitória e região nas últimas 24 horas.
0: Tá bem, Nogueira Júnior. E qualquer novidade é só chamar. A gente aí, a programação toda da Rádio Atual. Qualquer novidade, informação sobre esses dois indivíduos, manda ver. Então, uma ótima sexta-feira para você, de paz e luz, e até mais.
1: Forte abraço, Mori. 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
0: 7h59, vamos ouvir o povo.
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0: Mas aqui a gente deixa o povo falar mesmo. Quem foi e disse que o povo não fala? Fala mesmo, hein? Quer que tenha muita bronca na cidade, muita bronca nesse país chamado Brasil. Quem vem de lá, quem me ouve, bom dia.
3: Bom dia, seu Mori. Espero que o senhor esteja bem, do senhor e sua família. Seu Amor, eu vim aqui bater na mesma tecla. Eu queria saber o que é que está acontecendo, né? O que se trata, que só chega água no bairro da Militrina, da rua 1 à rua 3. Aí da rua 4 à rua 6 não chega. Quer dizer, essas três ruas, a gente não mora a gente lá em cima não, né? Na 4, na 5 e na 6. Porque eu acho que na Compesa não consta não, que mora gente não, ser humano não. Porque vai fazer 2 meses que não chega uma gota d'água no Militrina, só chega na parte baixa, na parte mais alta não chega. Rapaz, como é que uma empresa tão irresponsável desse jeito, a chegar a um ponto desse? Pelo amor de Deus, Compesa, acorda.
0: Tá, é um cidadão revoltado e não é pra menos, né? Problema em Vitória em relação ao abastecimento é que chega água para uns e para outros não chegam. Tá lá, de uma até a rua 3 chega água no bairro da Milifina. A 4 e 6, que é mais parte alta, não chega de jeito nenhum. Então cabe o senhor gerente da Comesa enviar uma equipe para ver, fazer um monitoramento, para ver, para detectar o problema. Porque se é para liberar água, é para liberar água para todos. Para abraço pro pessoal do bairro. Agora, a burrinha da conta chega. A burrinha da conta chega. É uma burrinha mesmo. É lamentável, é triste, quando a gente vai parar, né, de sofrer, porque o povo, a população está sofrendo por falta de água, por falta de assistência, medicamentos. Ainda bem que é o povo que está falando. Recebendo aqui no WhatsApp, bom dia, Mauri. Faz um apelo aí ao poder público, à prefeitura. Que Estrada Nova está precisando de limpeza. Estrada Nova, rua Eurico Valoar. Está precisando de limpeza, viu, prefeito? Aos senhores encarregados aí da local, porque tem muito mandando, tem muita gente aí mandando da local, né? É encarregado para aqui, encarregado para outra, encarregado aqui, outra acolá, e o lixo comendo no centro. Metralhas, lixo é o que mais tem em Vitória, uma vergonha. Você vai lá para a principal do Mário Bezerra, semana passada foi um cidadão, juntou com o pessoal lá, com os moradores, para tirar, fazer a limpeza de captação de lixo. Porque a empresa não está funcionando como deveria funcionar, que presta serviço à Prefeitura Municipal da Vitória. O senhor mesmo, prefeito, o senhor tem os encarregados, tem os seus secretários, mas o senhor deveria também fiscalizar, andar. E onde o povo está? O que é que está faltando aqui? E onde o povo está? O que é que está faltando? Ah, prefeito, está faltando fazer esse trabalho aqui de captação. O senhor prometeu na campanha fazer aqui uma creche, melhorar aqui o posto médico, o atendimento. Está faltando remédio, medicamentos. E por aí vai. E o senhor fazendo isso, com certeza você vai amanhecer, vai dormir sorridente. Vai amanhecer sorrindo, vai dormir sorrindo, porque o trabalho foi feito. E quando o trabalho não é feito e quando a pessoa promete, eu não sei que como, ainda tem gente que consegue dormir direito, né? É feito o cara que deve, né? Eu não sei como ele consegue dormir direito. Tem gente que tá nem aí, o mundo se acabando, ele tá nem aí, dorme passando a pedra. É? Vamos ouvir mais um, porque aqui o povo fala mesmo. Bom dia.
4: Bom dia, Mauri. A Mauri mora aqui na rua 6 aqui. A prefeitura fez um serviço aqui de recapeamento da, né, do calçamento, mas esqueceram os entulhos. É mais de 30 dias, tá esse monte de entulho na rua aqui. A prefeitura não vem tirar. Tá um Deus nos acuda, porque os carros vêm para lá e para cá, fica não se imprensando para cima da calçada para passar. A mesma coisa na rua 2, a rua da que a minha sogra mora. Com pesa, faz mais de ano que fez um serviço lá e está lá. Fizeram aquele monte de intuito, cavaram o buraco, deixaram aquele monte de intuito, está lá, mais de ano. Vê aí, Amorim, dá uma força para a gente aí, por favor. Obrigado e bom dia. Deus bom, abençoe.
0: Ao senhor também, bom dia. Está aí, portanto, é o povo que está falando. E se o cidadão puder fazer um vídeo, como o senhor bem narrou agora, de 30 segundos a 40 segundos, mostrando o entulho e também narrando o fato, pode enviar pra gente. Que aí ele vai colocar na tela da TV Vitória e também nas redes sociais da Atual. Onde você estiver, se tiver entulho, escuta, o senhor pode fazer um vídeo narrando. Olha aqui, pessoal da Atual, da TV Vitória. Tem que ser assim, o povo tem que aprender a criar coragem para denunciar. Ah, mas se eu denunciar, eu posso perseguir o quê? E ninguém pode perseguir ninguém, não. Para quem existe justiça, você pode ir no Ministério Público, tem que denunciar. Assim não está fazendo nada. Você mesmo que está aí com 12 vezes sem água, tem que procurar seus direitos. Cabe uma ação contra a Compesa. Serviço mal feito tem que ir lá no Ministério Público. O povo tem que criar coragem para denunciar. Porque estão aí, né? Já todo mundo batendo já na porta de vocês, da gente. Já prometendo o céu e a terra para querer, para conquistar o seu voto. Mas não vamos cair nessa besteira não, gente. A gente tem que votar em pessoas comprometidas, pessoas que trabalham em prol da população, do povo. Porque às vezes esse cara vem lá de fora, ganha, leva teu voto, ganha e depois esquece a cidade. 8:07, então vamos para a última hora do programa.

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0: 8 e 14.
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0: Pois é, Dorival Dantas, hein?
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0: Época boa, né? Chegando, hein, gente? Que legal. E Dorival é o cara, hein? Pois é, quem sabe dançar aquele forrozinho, forró é bom demais, hein? Como sextou pra todo mundo.

0: Ah, o cara toma todas, né? Pois é, vamos até a Feira Livre da Vitória de Santo Antão. De lá tem Rayane Almeida. Por onde é que você anda, Rayane? Bom dia.
1: Bom dia, Maurício Júnior. 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
1: 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Tá cedo, tá, olha, tá linda, a feira tá maravilhosa. 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
0: Pois é, daqui a pouco a Rayane Almeida retorna da Feira Livre da cidade da Vitória, Santo Antão. 8h19, dia 23 de maio, hein, gente? Você não pode perder. 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
0: Vai ser bom demais, hein? São 8 horas e 20 minutos. Vamos até Brasília. Conexão mais uma vez com Yuri Hudson, que traz informações sobre reduzir salário. É que a escala 6x1. Ministro defende jornada de 40 horas sem reduzir salário.
5: O ministro do Trabalho, Luiz Marinho, participou da comissão especial na Câmara dos Deputados que analisa o fim da escala 6x1. Ele defendeu durante a audiência pública a proposta de redução da jornada de trabalho e propôs uma carga horária semanal de 40 horas sem corte de salário e com 2 dias de folga por semana. De acordo com o ministro, a maior parte do mercado de trabalho brasileiro já opera em modelos diferentes da escala 6x1. Ao defender essa mudança, Luiz Marinho citou uma pesquisa do Sebrae que aponta apoio de parte do setor produtivo à redução da jornada.
6: O governo acha que é plenamente sustentável falar em reduzir a jornada para 40 horas semanais imediatamente, sem redução de salário, com 2 folgas na semana. Dito isso, eu não estou dizendo a vocês não poderão fazer análise das 36 horas. Podem, tem que calcular bem para a gente não nos perdermos na concorrência global que o Brasil está inserido.
5: O relator da comissão especial, deputado Léo Prates, afirmou que pretende construir um texto unificado entre as propostas que já tramitam no Congresso Nacional. São 2 PECs, além de um projeto de lei enviado em caráter de urgência pelo governo federal. Segundo ele, a ideia é estabelecer na Constituição a regra geral sobre jornada e deixar detalhes específicos para uma regulamentação posterior.
7: Eu acho que a gente precisa ter a consciência do nosso papel enquanto PEC, que é definir a regra geral. É esse o papel de uma Constituição.
5: A discussão envolve propostas que prevêem jornadas de 36 horas ou 40 horas semanais e também o fim gradual da escala 6x1. Durante o debate, os representantes da Organização Internacional do Trabalho e do Ministério Público do Trabalho defenderam a mudança como medida de proteção à saúde e à qualidade de vida dos trabalhadores. Já setores empresariais demonstram preocupação com possíveis impactos na produtividade e nos custos das empresas. O presidente da Câmara, deputado Hugo Mota, voltou a defender a discussão da proposta, mas pregou cautela na tramitação.
8: É uma mudança muito estruturante, então nós temos que saber que ela terá impactos positivos e impactos também que irão requerer um pouco mais de cuidado do ponto de vista da economia, para que uma coisa que pode ser muito boa para o país não se torne uma medida danosa do ponto de vista da produtividade para a nossa economia.
5: Setores econômicos serão ouvidos na próxima semana. Grupo Rádio Web 25 anos, áudio que amplifica conexões. Produção e reportagem, Yuri Hudson.
0: Obrigado, Yuri Hudson, mais uma vez aí pelas informações. Vamos falar de coisa boa, Keila Paulino, falar de saúde e bem-estar.
9: Vamos sim, Mauri. 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
0: Mandou bem, Keila Paulino, 8h24. Vamos falar aqui sobre ações que fortalecem políticas sobre drogas em Pernambuco com novas estruturas.
10: O governo de Pernambuco tem fortalecido sua política sobre drogas por meio de ações coordenadas pela Secretaria de Assistência Social, Combate à Fome e Políticas sobre Drogas. As iniciativas incluem a revisão

0: tratamento nos territórios. Esse centro de acolhimento breve, ele já passou por uma revisão e uma mudança metodológica completa. Ele substitui um centro de acolhimento e apoio, que garantia um centro de convivência, um centro dia para pessoas usuárias de drogas que estavam em vulnerabilidade social, mas que tinha no seu escopo um funcionamento pouco efetivo. Nós recebíamos, para que você consiga entender, 30, 35 pessoas todos os dias pela manhã, mas ao longo do dia a equipe precisava fazer uma triagem, porque nós só dispunhamos de 15 vagas para pernoite. Então nós mudamos do centro de acolhimento e apoio para o centro de acolhimento breve, que hoje garante o acolhimento integral.
1: O programa Nova História foi lançado para financiar o acolhimento de 200 pessoas usuárias de drogas em situação de vulnerabilidade, com parcerias junto a organizações da sociedade civil e investimento estimado em R$3.600.000. De Caruaru, Jean Silva.
2: Obrigado, Jean Silva, aí pelas informações. Um ótimo trabalho para você nesta sexta-feira, 8h26. Vamos falar de coisa boa, Keina?
3: Vamos sim, Mauri. 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
2: Pois é, deixa a gente trazer aqui informações sobre MEIs. Encontram nova fonte de renda no setor público.
4: Uma plataforma digital tem aberto espaço para microempreendedores individuais no mercado de compras públicas. Criada pelo Ministério da Gestão e Inovação, com apoio do Sebrae, a Contrata Mais Brasil já movimentou cerca de R$21 milhões ao conectar pequenos negócios a demandas do poder público. Em Recife, o microempreendedor Gutenberg Ferreira passou a viver exclusivamente do próprio negócio depois de começar a prestar serviços por meio da plataforma.
5: Eu acessei a plataforma, fiz meu cadastro bem fácil, tranquilo e didático. Lá eu já analisei as oportunidades que estavam lançadas, fiz visitas e comecei a realizar os serviços. Com o Contrata Mais Brasil, eu consegui me dedicar totalmente ao MEI, aumentei o meu faturamento e consegui diminuir o meu tempo de trabalho para passar mais tempo com a família e aumentar a renda.
4: Atualmente, a ferramenta reúne mais de 10 mil pequenos negócios cadastrados e mais de 6 mil demandas públicas, principalmente nas áreas de construção, manutenção e serviços técnicos. O acesso a esse mercado ainda é um desafio para pequenos empreendedores, apesar de as compras públicas movimentarem cerca de R$1,3 trilhão por ano no país. Para Gutenberg Ferreira, além de abrir mercado, a plataforma trouxe segurança para continuar investindo no próprio negócio.
5: Recomendo que todos os MEI do Brasil se cadastrem na plataforma Contrata Mais Brasil, verifiquem as oportunidades de serviço que tem, porque eu consegui muitos serviços através da plataforma. Se o governo é um bom pagador, graças à plataforma consegui ter tempo para minha família e aumentar o meu faturamento.
4: Entre os diferenciais estão o cadastro simplificado, a busca por oportunidades por região e prazos de pagamentos mais previsíveis. Durante encontro em Brasília, o Sebrae destacou a necessidade de ampliar o acesso à informação para que mais municípios e empreendedores utilizem a ferramenta. Agência Rádio Web, produção e reportagem, Virgínia Alves.
2: Obrigado, Virgínia Alves, aí pelas informações e um ótimo trabalho para você nesta sexta-feira. 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

0: 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Vem para 4G. 8 horas e 31 minutos. Eita, isso é bom demais. Faz tempo que você ouviu essa música.
1: Doidinho, doidinho por você.
0: Eu imagino.

0: vamos voltar à Feira Livre. De lá tem Rayana Almeida. Por onde é que você anda?
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0: Pois é, essa é a Rayana Almeida, direto da Feira Livre da Vitória, 8h34.
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0: Oito horas e 8:39. Poxa, fole! Quem é esse? Ah, é o Barramalho! Onde tu tá, neném? Eu tô aqui na atual!

0: Onde tu tá, neném? Alô, Rayana Almeida.
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1: 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Jornalismo com qualidade na atual FM. 100%, o quê?
2: É a melhor de Vitória.
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0: É, pois é, rapaz. 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Olha, meus amigos, navio consulto. É o Hanta Navios. Se desloca rumo às Canárias.
3: Após 4 dias ancorado em Cabo Verde, próximo à costa do Senegal, o navio consorto de Hantavirus está se deslocando em direção às Ilhas Canárias. Mais de 140 pessoas participavam do cruzeiro. Em coletiva, nesta quinta-feira, a Organização Mundial da Saúde confirmou que 5 dos 8 casos suspeitos de Hantavirus foram confirmados. Segundo o diretor-geral, Tedros Adhanom, a ameaça à saúde pública permanece baixa, mas existe a possibilidade de novos casos por causa do longo período de incubação do vírus. O governo espanhol faz nesta quinta-feira uma série de reuniões com países envolvidos e com o governo das Ilhas Canárias para realizar a transferência dos passageiros do navio de cruzeiro. Levar a embarcação para Tenerife, nas Ilhas Canárias, com pouco mais de 2 milhões de habitantes, é uma opção devido às características do porto. Os passageiros foram isolados nas cabines. Na quarta-feira, mais 3 pessoas com sintomas foram evacuadas para tratamento. As mais de 140 pessoas a bordo permanecem sem sintomas. O objetivo das reuniões do governo espanhol é garantir que as transferências sejam realizadas com segurança, tanto para os pacientes quanto para os habitantes das Ilhas Canárias, que é uma comunidade autônoma do Reino da Espanha. Ao todo, 3 pessoas, um casal holandês e um cidadão alemão, morreram por causa do surto. O hantavírus geralmente é transmitido por roedores, mas isso também pode acontecer entre pessoas. Todos os passageiros que desembarcaram na Ilha de Santa Helena, no Oceano Atlântico Sul, no dia 24 de abril, também foram contatados por autoridades sanitárias. O navio de cruzeiro com surto de hantavírus deve chegar nesse final de semana às Ilhas Canárias. Da Rádio Nacional em São Luís, Gabriel Correa.
0: Pois é, Gabriel Correa, direto de São Luís, trazendo aí, meu Deus do céu, o que é bom para a população não chega, né? É pro povo aí, o hantavírus. Pois é. Que Deus nos livre desse mal, hein? Já basta a Covid, né? Que matou gente pra caramba, hein? 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
4: Aqui a notícia não para. 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
0: Falar sobre o Bolsa Família. Estudo internacional aponta resultados do benefício.
5: A expansão do Bolsa Família em 2012 elevou os níveis de emprego, reduziu internações e evitou cerca de 1.000 mortes entre famílias em situação de extrema pobreza. Estes resultados foram apresentados em recente estudo assinado por pesquisadores ligados à Columbia University, à Stanford University, ambas dos Estados Unidos, e à Fundação Getúlio Vargas. Os resultados apontam melhora em diferentes áreas. A taxa de emprego entre os beneficiários cresceu 4,8%. A mortalidade caiu 14%, o que representa cerca de 1.000 vidas salvas. A probabilidade de hospitalização reduziu 8%, enquanto o tempo de permanência entre hospitalizados diminuiu em 6%. Houve queda de 14% a 15% nos custos hospitalares financiados pelo Estado. As internações por subnutrição caíram 38%, por doenças infecciosas, 8%, e por complicações digestivas, 9%. O gasto das famílias com medicamentos aumentou aproximadamente 50%. Segundo os pesquisadores, o dinheiro extra do Bolsa Família atuou como uma ferramenta para remover barreiras básicas de saúde e subsistência, como a fome e a falta de medicamentos. Isso desenvolveu a capacidade física e mental necessária para buscar e manter postos de trabalho. A pesquisa está disponível no portal do Ministério do Desenvolvimento e Assistência Social, Família e Combate à Fome. Acesse gov.br/mds. Reportagem Érica Braz.
0: Obrigado, Érica Braz, aí pelas informações e um ótimo trabalho para você desta sexta-feira. 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Chega pra cá, Giselda, bom dia pra você.
6: Olá, Mauri, bom dia os amigos do programa A Cidade em Ação.
0: O que temos para hoje?
6: Bem, Mauri, o que temos para hoje, nesta sexta-feira, né, dia 8, né, de maio, né, toda a repercussão do encontro do presidente Lula com o Trump nos Estados Unidos, né, logicamente que foi um encontro positivo a nível, né, de comércio, né, de conversa, né, todo mundo, né, aí abismado com o tempo, né, que durou esse encontro. Por volta de 3 horas eles ficaram ali, almoçaram, conversaram, né, sobre as coisas do Brasil e também dos Estados Unidos, né. Logicamente que muito pouco foi revelado, né, dessa conversa, tá certo, mas o que se sabe é que foi proveitoso para o Brasil, né. Toda aquela especulação que fizeram, né, do que vai acontecer, né, do Lula ir aos Estados Unidos, tá certo? Trump ligou para ele, né, disse I love you, colocou o tapete vermelho, tá certo? Deu uma guinada nesse momento difícil que Lula atravessa aqui no Brasil, né, em relação às eleições lá em outubro, tá certo? Lula, né, conseguiu fazer, né, logicamente, com que o Trump sorrisse, né, então há muito, né, não se via o Trump sorrindo, e o Lula disse sorria e ele sorriu. Quer dizer, foi uma conversa de negócio, tá certo? Mas também, logicamente, a diplomacia, ela valeu em todas as suas circunstâncias, mas Lula traz um saldo positivo desse encontro com o Trump, né? A nível nacional, a nível mundial, né? Numa região de tantos conflitos, né, que o mundo vive no momento, tudo envolvendo, obviamente, ali os Estados Unidos, principalmente o personagem, né, o presidente Trump, né, o Lula consegue, né, o Trump liga para o Lula, faz, né, com que ocorra esse encontro, joga lá o tapete vermelho, recebe o Lula com todas as honrarias que um chefe de Estado, logicamente, merece, tá certo? E a conversa que estava para girar em torno de 40 minutos, né, ela se estendeu por quase 3 horas. Então, Lula traz esse saldo positivo politicamente, né, para ele, né, no contexto geral aqui no Brasil, né, e também jogando para o mundo todo o respeito, né, que o Trump tem, tá certo? A pátria, né, ao Brasil, né, representada ali, logicamente, pelo presidente Lula, né, e todo o serviço de diplomacia. Então, melhor, né, para o Lula, melhor para o Brasil, neste momento, impossível, né, esse encontro que foi esperado desde o ano passado, aquela questão dos tarifaços, né, todo aquele mal-estar que foi criado entre os Estados Unidos e o Brasil, né, em relação também a vistos, aí ainda não se sabe, né, como que vai ainda ser feita essa questão de vistos, né, autoridades aqui no Brasil para entrar nos Estados Unidos. Lula brincou, né, disse que ele não cancelasse, né, nenhum tipo de visto, né, nenhum visto dos jogadores da seleção brasileira, porque os jogadores da seleção brasileira iriam para os Estados Unidos para serem campeões, né. Então, é uma conversa descontraída, né, mas traz na bagagem, como eu falei, o Lula, né, um saldo positivo, né, na diplomacia brasileira, tá certo? E principalmente no contexto, tá certo, de alavancar, né, a situação, né, política que vive o Brasil em relação às eleições. Bom, dito isso, né, do outro lado, tivemos aí a grande repercussão, e a gente já falava ontem, né, da Polícia Federal batendo na porta do senador Ciro Nogueira, tá certo? E aí, né, irmão usando tornozeleira, tá certo? Gente envolvida, ele também recebendo mais de 500 mil, né, de reais de mensalidade, né? Ou seja, mensalmente, 500 milhões de reais, né, aliás, muito dinheiro, né? 500 mil reais, desculpem, né? Quase meio milhão de reais, né? Todos os meses, vai ter muito o que explicar. Tem muitas falas do senador Ciro Nogueira, dizendo, né, ele que é senador lá pelo Piauí, dizendo se alguém, né, mostrasse que ele, né, tem alguma coisa a esconder, que ele está metido em coisas, digamos assim, de corrupção, tá certo? Qualquer um que consiga mostrar isso, ele renunciaria ao mandato. Vamos ver se ele vai cumprir mesmo, né? Essa promessa de renunciar o mandato, Ciro Nogueira, porque está difícil, né, segurar ele dentro, né, do contexto do Senado, né? Tivemos aí na semana passada 42 senadores que votaram contra, né, a indicação do Jorge Messias para o Supremo Tribunal Federal. Tudo bem, a maioria ganhou, né? Porque ele não tinha os requisitos necessários, segundo, né, a análise ali de 42 senadores, né? E aí a gente pergunta, o Ciro Nogueira tem, né, know-how, né, tem capacidade, tem os requisitos necessários, depois disso que foi revelado pela Polícia Federal, né, está aí recebendo propina, né, do antigo, do Banco Master, né, do senhor Daniel Vorcaro, que está preso, dono do Banco Master, ele tem, né, condições de estar representando o estado do Piauí, de estar representando ali, né, o Senado, né, federal. Então é muito difícil, né, se manter ou fazer uma comparação a não ser duas opções: ou ele renuncia, até pelas falas que ele fez, e tem muitos vídeos aí ele dizendo que se alguém provar que ele é corrupto, não sei o que, ele renuncia. E também, né, o estado vexatório que ele se encontra, tá certo? Provado por A mais B, né, recebendo aí uma propina, né, de meio milhão de reais. Então, é realmente uma situação difícil. Vamos ver como é que vai ser analisado aí pelos senadores, né, de todas as formas, porque ele é apenas a ponta do iceberg, né? Quando for para cima, quando a delação do Vorcaro chegar, vai aparecer político de tudo quanto é partido, de tudo quanto é lado, nada será surpresa na delação, né? E o que a Polícia Federal já tem em mãos em termos, né, obviamente, de fazer as suas operações, mas não pode se antecipar, né, porque tem tudo, né, um termo de sigilo, mas com a delação do Vorcaro, aí a gente vai ver realmente quem, né, ou quais as pessoas, né, os políticos, empresários, né, todo mundo que estava envolvido ou estão envolvidos em relação a essa questão dessa vultuosa quantia de 51 bilhões, né, aí em questão do Banco Master. Bom, a PAC divulgou ontem, né, um alerta para chuvas fortes, moderadas a fortes, em algumas regiões aqui do estado de Pernambuco, né, incluindo, logicamente, a capital pernambucana, região metropolitana, Mata Norte e Mata Sul, e mais o Fernando de Noronha, né? Então, vamos ver aí, né, a previsão é para o dia de hoje, para o dia de amanhã, até domingo, chuvas moderadas a forte, tá certo? Nessas regiões, Recife, né, capital, região metropolitana, zona da Mata Norte, zona da Mata Sul, né, Vitória aqui na zona da Mata, e também, tá certo, no território de Fernando de Noronha. Bom, Dia das Mães, né, o comércio aí tentando, de todas as formas, vender mais e muito mais, né? Porque é o segundo dia que o comércio mais tem movimentação, né, em termos de lucro, é o Dia das Mães. O primeiro, né, dia é o Natal, né? O segundo, tá certo, é o Dia das Mães. Então, todos os apelos, né, anúncios, tá certo, tudo o que pode ser feito para que o comércio possa realmente destravar e vender muito, tá certo, em relação aos Dias das Mães, tá certo? Que, claro, muita gente já antecipou, né, o presentinho, mas tem hoje, sexta-feira, sábado, tem loja, né, muita loja que ainda vai abrir no domingo pela manhã para que você possa presenciar, né, a sua mamãe. Então, vamos comprar no comércio, tá certo, de Vitória, das cidades vizinhas, tá certo, e presentear a aquela realmente que, né, nos deu a condição de estarmos aqui com vida. Bom, falou-se aqui também em relação à questão de limpeza, né, lá de Estrada Nova, né, os moradores de Estrada Nova pedindo aí ao Departamento de Limpeza da Prefeitura, né, que possa olhar com carinho a situação lá de Estrada Nova, dar uma limpada, né, tirar a areia, né, que está ali trazida, logicamente, pelas chuvas, tá certo? Entulhos, né? Porque ali sempre alaga, então os entulhos ainda estão por lá. Então, ao Departamento de Limpeza da Prefeitura, o apelo, né? E a gente sabe que é preciso, né, manter, né, a limpeza sempre em ordem, não só lá. Temos aquele problema também, não só de limpeza, mas também asfaltamento, que é ali a questão do pontilhão, né, que dá acesso à Avenida Mariana Malha, que dá acesso ali à Primitivo de Miranda, à rua, né, Rua da Madeira, né? Então é preciso rever, né? Porque as chuvas, elas virão, né? Durante esse período de outono e inverno, é normal, né? Essas chuvas ocorrerem, né? Só que quando elas ocorrem com mais intensidade, o transtorno é sempre bem maior. No mais, minha gente, a gente deixa aqui um bom dia, um bom final de semana, feliz Dia das Mães para todas as mamães do mundo, e a gente volta na segunda, se Deus quiser. Até lá.
0: Olá, Giselda Tavares, a todos uma ótima sexta-feira, obrigado a todos pelo carinho da audiência. Sexta-feira chegou para todo mundo, e vem aí a Keila Paulino para comandar a mais uma edição do Cidade Ação aqui na Tua FM. Aliás, vai comandar a primeira edição do Bom Dia Atual aqui na Atual FM, uma rádio diferente das outras, hein? Ó, domingo tem, ó, tá espetacular a nossa programação, com muita premiação, prêmios para as mamães, né? O Leandro vai comandar aqui junto com o Eli Soares, né? Vai movimentar, né? A partir das 10 horas da manhã, logo após aí a Santa Missa, você vai poder participar e vai ter muitos prêmios, muitos presentes aí para a mamãe, tá legal? Empreendimento José Aglailson, Zé do Povo, Aglailson Júnior, Romero Caralbres e Aglailson Vitor. A todos, uma ótima sexta-feira, final de semana de paz e luz.

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E hoje é sexta-feira, dia 8 de maio de 2026. A partir de agora, muita música pra você. Opa! Bom dia! Quero mandar um beijão aí pra Larissa, que já está participando comigo, pede música. Daqui a pouquinho vai curtir com Matheus e Cauã na Atual FM. Bom dia! E vamos começar com tudo. Calculista com Dom Felipe, Gustavo e a participação de Marília Mendonça.

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0: Atual FM 100% a melhor escolha, 9 horas e 43 minutos. Temos participação ao vivo aqui no nosso WhatsApp. Olá, muito bom dia para você.
1: Bom dia, Keila. Bom dia. Quero a música de Zé Vaqueiro, coladinho, viu? Atual, a melhor escolha, um cheiro.
0: Certo, beijão para você, Valmira. Temos participação aqui também. Olá, muito bom dia, quem me ouve?
2: Bom dia, Sheila.
0: Bom dia.
2: É Nair do Acer Leal. Eu gostaria de ouvir uma música com o Pablo. Choro na chuva. Obrigada, tua FM, Melo Escuro. Ofereço pra você também, viu?
0: Muito obrigada, Nair. Beijão, bom dia.
3: Que música de arrepiar é essa, hein?

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1: E a última de hoje é Coração de Vaqueiro, João Gomes e Guinho e Lulinha. Muito obrigada pela sua audiência. Vem aí o programa Experiência de Deus com o padre Reginaldo Manzotti. E na sequência, Márcio Lima com a segunda hora do Bom Dia Atual. Fiquem todos com Deus e até amanhã.

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1: Louvado seja nosso Senhor Jesus Cristo, para sempre seja louvado. Queridos irmãos e irmãs, estamos prestes a celebrar o Dia das Mães, que alegria! E nós estamos com aquela ação, hashtag Mães Inabaláveis. E você me também faz a questão de me colocar lá, para que eu possa postar. Filhos queridos, segundo dia, Jesus das Santas Chagas, restaurai meu coração. Repita comigo, Jesus das Santas Chagas, restaurai o meu coração. Nós estamos na sexta-feira da misericórdia. Misericórdia divina que brota do seio do Pai. Eu confio em vós. Quero saudar a todos a partir da Rádio Evangelizar, de onde tudo começa. As rádios irmãs, cujos nomes cito neste momento. É Jesus. Rádio Atual FM 105.1, de Vitória de Santo Antão, Pernambuco. Em todo o país, em várias cidades, canal aberto. Pelo YouTube Padre Banzotti Oficial, aplicativos da Associação Evangelizar é Preciso e todas as plataformas digitais. Amados filhos e filhas, vamos passar esta hora de oração, de testemunho, de leitura orante. E nós iniciamos na Trindade Santa, então faça comigo o sinal da cruz. Não tenha vergonha, você está num carro, você está numa fila para ser atendido por um médico, você está no seu trabalho, em nome do Pai, do Filho, do Espírito Santo. Amém. Misericórdia divina, que brota do seio do Pai. Eu confio em vós. E o Evangelho nos mostra que naquele tempo, Jesus disse aos seus discípulos: este é o meu mandamento, amai-vos uns aos outros como eu vos amei. Ninguém tem maior amor do que aquele que dá a vida por seus amigos. Vós sois meus amigos, se fizerdes o que eu vos mando. Já não vos chamo servos, pois o servo não sabe o que faz o seu senhor. Eu chamo de amigos, porque vos dei a conhecer tudo o que ouvi do meu Pai. Não fostes vós que me escolhestes, mas fui eu que vos escolhi e vos designei para irdes e para que produzais fruto e que o fruto permaneça. O que então pedirdes ao Pai em meu nome, Ele vo-lo concederá. E se eu vos ordeno, amai-vos uns aos outros. Senhor, sua palavra é clara. Antes já vi o preceito de amar uns aos outros. Mas existe algo diferencial aqui. Amai-vos uns aos outros como eu vos amei. Então a referência do amor não é sentimento. A referência do amor é amar como Jesus amou. E como Jesus amou? Amou numa totalidade. Amou sem restrição, amou até a morte e morte de cruz. Porque ele mesmo disse: ninguém tem maior amor do que aquele que dá a vida pelos seus amigos, e vocês são meus amigos, já não vos chamo servos. Senhor, ensina-me a amar, um amar dilatado, um amar além das minhas fraquezas. Não amar porque a pessoa merece. Não é um amor meritório. É um amor mandamento. E isto, Senhor, implica amar o inimigo. Lembre-se, Jesus amou mesmo aqueles que lhes colocaram na cruz. Pai, perdoa-lhes, eles não sabem o que fazem. O amor implica perdão. A pergunta para mim e para você: como nós amamos hoje? A fé não é a ausência da dor, é saber onde ancorar, e é em Jesus Cristo. Filhos queridos, diga forte: minha fé. Minha fé em Deus é inabalável. Sobe o som, sacristão. Minha fé, dai-me uma fé inabalável. Dai-me uma fé inabalável, Senhor, mesmo quando não há motivos para amar, que eu ame.
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1: Que eu seja capaz de amar, mesmo quando a inimizade persiste. Amar os algozes, isso nos liberta, filho. Não quer dizer ser voltar à amizade, voltar à convivência. Às vezes é preciso estar distantes, mas sem raiva, sem ressentimento, sem desejo de vingança. A fé em Deus nos leva a isso, porque é um mandamento do Senhor, não é um conselho. Então minha fé inabalável em Deus. Diga isso: dai-me, Senhor, uma fé inabalável. Vai, reza isso. Reforce isto. Mesmo quando eu duvidei, Deus esteve comigo. Vai, sacristão. Mesmo quando eu te acusei, Deus, me chamaste pelo nome. Deus passou pela cruz, deu a vida pelos seus amigos e por todos. E eu volto a respirar, porque diante dos olhos de Deus, nós temos paz. Vai, filho, e pense nas pessoas que você tem que perdoar hoje. Tem que amar. Amar mesmo sentir, amar mesmo tendo muitos questionamentos. Jesus diz: isso eu ordeno, amai-vos uns aos outros. Amai-vos é um mandamento. Então traga as pessoas que você menos ama hoje. Eu repito, ofereça este programa hoje as pessoas que você menos ama. Se você preferir, que não ama o bastante, que te fez sofrer, que te fez e te faz sofrer. E peça: Senhor, eu quero amá-los. Tem coragem disso? É mandamento do Senhor. Eu vou para o intervalo, eu volto já. Volte comigo.

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0: e vamos declarar amor às mães. Você faça isso. Pega uma foto da sua mãe e poste hashtag Mães Inabaláveis. Mas não esqueça de me marcar. Padre Manzotti Oficial. Nossa, que bolo mais lindo, que arranjo mais lindo. Vai pra frente, sacristão. Olha aí, deve ser duas gerações de mães, mães, avós e netos, terceira, mais uma mãe. Vai lá, poste hashtag Mães Inabaláveis e me marque Padre Manzotti Oficial, meu abraço carinhoso. Faça a sua declaração de mãe, poste a foto de sua mãe. Que coisa mais linda, gente, o pessoal fazendo isso com muito carinho. As mães merecem o nosso reconhecimento. Chimarrão aí, gostei de ver. Mãe, obrigado, mãe, por todo o seu amor. Continue fazendo, declare seu amor para o Brasil inteiro. Luzia, que a paz de Jesus esteja com você, Luzia.
1: Amém.
0: Você só fala de onde, padre? Querida?
1: Eu falo de Cachoeira Itapemirim.
0: Deus a abençoe, meu abraço, a Cachoeira do Itapemirim. Você é mãe?
1: Sou.
0: Então, desde já, parabéns pelo Dia das Mães.
1: Amém, obrigada.
0: Como que você me acompanha aí?
1: Eu te acompanho mais pelo YouTube, porque eu trabalho o dia inteiro, aí eu escuto mais pelo YouTube.
0: Tá bom, apesar...
1: Mas aqui tem a Diocesana,
0: TV,
1: tem a TV...
0: Evangelizar, isso. Canal 44.1.
1: Isso.
0: Diga lá, Luzia, a palavra é sua.
1: Eu quero dar um testemunho.
0: Por favor, pro mundo inteiro.
1: Da minha libertação de um adultério.
0: Oh, meu Deus, eu, vamos lá.
1: Depois de um ano de separação que eu tive, eu conheci uma pessoa. Que ele disse para mim que era casado, mas estava separado, não tinha mais nada com a esposa, né? Falou que ele A e B, tudo que uma mulher acredita. E eu caí nessa.
0: Tá.
1: Aí fiquei vários anos com ele e tal, e ele sempre falando que não tinha ninguém, Mas eu sempre andava assim, desconfiado, porque já não acreditava mais em nada. Aí um momento depois eu fui descobrir, entendeu? Que ele não falava tudo e era tudo o que ele não dizia.
0: Ele tinha uma família, é isto?
1: Ele tinha família, mas ele falava que não tinha.
0: Entendi.
1: Que não estava com ela, que só ia para ver os filhos.
0: Entendi.
1: Né? Aí eu foi neste momento, eu não acreditei mais nele, foi me pedir, eu me apeguei na novena da Santa Chagas para poder me libertar disso.
0: Tá certo. Né? E você
1: conseguiu? Consegui, graças a Deus. Estou firme e forte na igreja, sou casada no religioso, mas estou separada do meu marido, né? E eu vivo hoje sozinha, graças a Deus, não quero me arrumar mais ninguém. Eu falei mesmo que nem São José, ele não vai fazer isso comigo, não.
0: Entendi, filha. Entendi. Não, filha, tá certo. É, você... está separada, é lamentável, mas você tomou uma decisão. Que a partir disso...
1: Escolhi Cristo.
0: Isso.
1: Escolhi Jesus.
0: É muito nobre isso. Inclusive, foi um dos conselhos de Paulo, né, que a gente escutou em Romanos. Hoje nós vamos, começar Jó, mas...
1: Isso.
0: Paulo
1: diz... acompanhando todos os dias.
0: Isso. E que bom que você optou por Jesus Cristo... Não é ficar só, mas é viver a solitude e entregar sua vida ao serviço de Deus. Então, graça recebida...
1: É, graça testemunhada. E o do meu filho também, padre.
0: Conte.
1: Eu recebi a conversão do meu filho.
0: Conte para nós, filha, é muito importante.
1: Ele ficou, assim, aos 16 anos dele, ele se afastou da Igreja Católica, né? porque conheceu uma de outra religião.
0: É.
1: Aí ele foi, começou a ficar rebelde, não quis mais me acompanhar na igreja, não quis mais fazer nada, né, disso. E até parar de estudar direito, até nos estudos ele se afastou um pouco.
0: Entendi.
1: Né? E com isso eu não conseguia falar com ele, porque ele só vivia gritando comigo, só discutia comigo.
0: Entendi.
1: Ele não sabia me ouvir. Aí eu fui, peguei, falei assim, bom, eu vou escolher vou ouvir o conselho do padre, que ele falou que quando chega nessa idade, a gente não deve falar, a gente vai orar, né?
0: Isto.
1: O senhor falou mesmo, o senhor falou que chega na adolescência, não adianta falar, é orar por eles e pronto.
0: Não vale a pena brigar por esse motivo, é dar o testemunho e esperar a sementeira brotar de novo.
1: Isso, aí a semente brotou, Senhor.
0: Que bom. Louvado
1: brotou
0: seja Deus.
1: E eu louvo todos os dias. Nossa, que maravilha que está meu filho.
0: Amém.
1: Agora ele toca até no meu grupo que eu participo, ele toca.
0: Olha aí, um
1: graças
0: servo de Deus, um servo da igreja.
1: Isso. Olha lá, né, se um dia Deus escolher ele para ser padre também.
0: Ó, joelho dobrado, filha. Vamos pedir a Deus. Tá bom, Luzia? Feliz Dia das Mães, Deus abençoe, um abraço à Cachoeira do Itapemirim, Espírito Santo. Olha, dois momentos na vida da Luzia que marcou. E eu digo a todos os pais, gente, chega uma fase que os filhos começam a ficar rebeldes, começam a ficar distantes, mas por isso é importante a infância, o exemplo, ir à missa, levar na catequese, fazer o processo, é muito importante isso. Vem a crise, mas depois volta. Um grande abraço, YouTube TV Evangelizar, canal 44.1, Rádio Diocesana, Padre Nildo, Rádio Mania FM, Letícia, Dom Luiz Fernando Lisboa, de Cachoeiro do Itapemirim. 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E já vou dizendo, pega a tua Bíblia. Pega o teu livro inabalável. Isso mesmo, Bíblia e o livro inabalável. Que nós voltamos com a leitura orante de Jó. Você vai ficar maravilhado com a leitura orante de Jó. Daqui a pouco, depois do intervalo.
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0: Povo querido, e como hoje nós vamos começar um novo livro, e um livro emblemático que requer que nós nos debrucemos e que a introdução seja um pouco maior, vou direto, Bíblia aberta, cartilha de oração.
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0: E toca a corneta, sacristão, porque hoje nós começamos a leitura do livro de Jó. Abra tua Bíblia, leitura orante, estou aqui, livro de Jó, capítulo 1, versículo 1. Primeiro faremos a leitura, depois eu faço o contexto e depois vamos aprofundando. Abra seus ouvidos, dilate o seu coração. Nós começamos hoje uma história que vai marcar a nossa vida, uma história que vai tocar profundamente os nossos próprios questionamentos. Início do livro de Jó, capítulo 1, versículo 1. Na terra de Uz morava um homem chamado Jó. Ele era bem honesto, temia a Deus. Comece a grifar: honesto, temia a Deus e procurava não fazer nada de errado. Três virtudes que são apontadas já no início. Bom. Vamos lá. Primeiro, era um homem bom. Segundo, um homem honesto. Terceiro, temia a Deus. Quarto, procurava não fazer nada que fosse errado. Vamos repetir, porque é importante entender isso. Na terra de Ur morava um homem chamado Jó. Quem era Jó? A palavra já diz. Primeiro, um homem bom. Segundo, honesto. Terceiro, temia Deus e procurava não fazer nada que fosse errado. Sigamos versículo 2. Jó tinha 7 filhos e 3 filhas, e era dono de 7.000 ovelhas, 3.000 camelos, 1.000 bois, 500 jumentas. Tinha também um grande número de escravos. Enfim, Jó era o homem mais rico de todo o Oriente. Versículo 4. Os filhos de Jó iam às casas uns dos outros e davam banquetes, cada um por sua vez. E as 3 irmãs eram sempre convidadas para esses comes e bebes. Quando terminava uma rodada de banquete, Jó se levantava de madrugada e oferecia sacrifícios em favor de cada um dos seus filhos, para purificá-los. Atenção, mais um aspecto importante. Jó sempre fazia isso porque pensava que um dos filhos podia ter pecado, oferecendo a Deus em pensamento, ofendendo a Deus em pensamento. Então era um homem que rezava diariamente, oferecia sacrifícios pelas ofensas dos filhos. Versículo 6. Chegou o dia em que os servidores celestiais, agora partindo para outra dimensão, escute bem isso, é início do livro de Jó. Chegou o dia em que os servidores celestiais vieram apresentar-se diante de Deus o Senhor. E no meio deles,

0: veio também Satanás. Deus perguntou, aqui está o Senhor, eu vou traduzir por Deus, tradução livre, para você entender o sujeito. Deus perguntou a Satanás, de onde você vem vindo? Satanás respondeu, estive dando uma volta pela terra, passeando por aqui e por ali. Aí Deus disse, você notou que o meu servo Jó? No mundo inteiro não há ninguém tão bom e honesto como ele. Ele me teme e procura não fazer nada que seja errado. Atenção de novo. Satanás foi diante de Deus. Por onde você anda, Satanás? Ando na terra, por ali e por aqui. Deus disse, você notou meu servo Jó? Ele é um homem tão bom, honesto. Ele me teme e procura não fazer nada de errado. Satanás respondeu, será que não é por interesse próprio que Jó te teme? Tu não deixas que nenhum mal aconteça com ele. Veja como Satanás é de fato, agora chega a ser redundante, diabólico. Tu não deixas que nenhum mal aconteça a ele, a sua família e tudo o que ele tem. Abençoas tudo o que ele faz, que Jó faz. E no país inteiro, ele é o homem que tem mais cabeças de gado. Versículo 11, grife. Mas se tirares tudo o que é dele, verás que ele te amaldiçoará sem respeito. Olha a tentação de Satanás. Se tirares tudo o que é dele, verás que ele te amaldiçoará sem nenhum respeito. Então Deus disse a Satanás, pois bem, faça o que quiser com tudo que Jó tem, mas não faça nenhum mal a ele mesmo. Então Satanás saiu da presença do Senhor. Pegue o livro Inabalável e eu já faço a explicação da primeira parte na página 37. Antes que a tempestade se abatesse sobre sua vida, Jó não era apenas um homem rico, ele era um homem de caráter. Este caráter não foi construído no meio da dor, mas nos bons tempos. A relevância do caráter de Jó é fundamental para entendermos o que se seguiu. Sua firmeza na fé não surgiu do nada. Foi resultado de uma vida inteira de confiança e integridade. Ele era uma rocha construída, não na areia, mas na obediência a Deus, pronta para enfrentar o vento que soprasse. A firmeza de Jó fazia transparecer sua retidão, sua justiça, sua caridade. Voltamos rezando a partir do texto proclamado, a partir da reflexão feita do livro Inabalável, que eu indico página 37, voltamos em oração. Volte comigo.
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0: E como é o primeiro dia? Primeiro dia da leitura de Jó, nós vamos sempre seguir essa estrutura. Sempre. Todo o tempo. Leitura bíblica, complementando com aquilo que foi escrito no livro Inabalável e oração. Então agora, dentro da dinâmica da leitura orante, conte para você mesmo a história de Jó. Jó, um homem que vivia numa terra, não importa o nome, detalhe sem importância, o nome da cidade. Vivia bem. Muitos camelos, muitos bois, muitas ovelhas, família numerosa, 7 filhos, se banqueteavam. Jó rezava todos os dias após o banquete, oferecendo a Deus sacrifícios se por acaso os filhos tivessem ofendido a Deus em pensamento. Mas houve uma reunião no céu e os anjos, os seres celestiais foram diante de Deus. Satanás se apresentou. Deus perguntou: por onde andas? Andavas? Satanás respondeu: na terra, andando por aí, por aqui. Continua andando, viu? Satanás continua andando por aqui, por ali. E Deus disse: você olhou para Jó? Como é um servo fiel, faz o bem e me teme. Satanás, na sua astúcia, porque Satanás, ele perdeu a divindade, a santidade. Mas não esqueça, Satanás é um anjo decaído e não perdeu a inteligência, sagacidade. E ele diz: ah, Jó, pudera, claro, ele faz isso por interesse. Tu abençoas a tudo, lhe dá tudo, não deixa que nada lhe aconteça de mal. Tire as coisas que ele tem, tire tudo que ele tem e verás que ele vai te amaldiçoar. Deus disse: então se faça isto. E Satanás saiu da presença de Deus. Filhos e filhas, rezando, depois de ter contado com as palavras: Senhor, fica comigo. Eu não sei o que vai acontecer com a minha vida. Pode acontecer com o que aconteceu com Jó. Mas fica comigo, Senhor. Na alegria, na tristeza, fica comigo, Senhor. Eu sei que estás comigo, mas que nos momentos difíceis eu sinta a tua presença. Quando Satanás vier trazer a tentação, fica comigo, Senhor. Quando as dificuldades da vida vier, fica comigo, Senhor, e me faça sentir tua presença. Eu sei, Senhor, que não me abandonas, mas quando a tempestade chegar, fica comigo, Senhor, para que eu possa sentir a tua presença e que eu faça sempre a tua vontade, Senhor. Fica, Senhor, comigo. Porque quando acontecer, e se acontecer o que aconteceu em Jó, que eu tenha a tua presença tão forte em mim, que jamais me abale. Amém. Hoje foi o primeiro dia da leitura orante de Jó. Amém. Filhos queridos, perdeu 10 da manhã, 10 da noite, mas lembrando que esse recorte estará no YouTube Padre Manzotti Oficial. E olha, hoje eu queria pedir um favor mais do que nunca: indique para as pessoas que você sabe que gostam de leituras bíblicas, que você indique para as pessoas: olha, hoje você perdeu, Dona Maria, ou minha colega, ou minha comadre, ou meu compadre, você perdeu, mas hoje, a partir, o padre começou o livro de Jó. Vai lá na leitura orante YouTube Padre Manzotti e comece com o padre. Faça isso, porque a partir de hoje você vai se surpreender com essa leitura orante de Jó. Escute o testemunho, por favor.
1: Sou uma filha de Deus do estado do Amazonas. Sim. Escuto seu programa através da parabólica digital. Eu tenho um filho já de meia idade, uns 40 anos, Sim. que outra. Os trabalhos que ele encontra sempre nunca duram tanto. É um
0: Sim.
1: ano, um ano e meio, e depois sai do trabalho.
0: Que pena.
1: Estudar também não tinha a mínima disposição. E ele é uma pessoa inteligente, bem apessoada, mas sem nenhuma vontade de estudar e de trabalhar.
0: Sim.
1: Então resolvi levantar uma força-tarefa para que isso acontecesse.
0: Opa.
1: Este ano eu fiz o cordão de São José,
0: São José.
1: Para ele e comecei a novena de Santo Expedito. No
0: certo.
1: Segundo dia da novena de Santo Expedito, foi alcançada a graça que eu tanto pedia. Chegou um trabalho para ele. Então hoje ele está trabalhando,
0: Amém.
1: Ele está fazendo uma graduação.
0: Que
1: eu
0: bom.
1: Estou muito feliz
0: Louvado
1: e agradecida
0: seja
1: a
0: Deus.
1: Deus por esta bênção. Graça alcançada é graça testemunhada.
0: Deus seja louvado, filha de Deus, lá do Amazonas. Acompanha certamente pela parabólica ou pelo aplicativo da obra Evangelizar. Rosilena, que a paz de Jesus esteja com você. Falei certo o seu nome?
2: Falou, benção, Padre.
0: Rosilena, de onde você fala, querida?
2: De Pelotas, Padre.
0: Como é que você me acompanha ali em Pelotas, Rio Grande do Sul?
2: Pelo YouTube aqui.
0: YouTube.
2: Na internet.
0: E tem também, você já tentou na sua casa sintonizar a TV Evangelizar?
2: Sim, eu estou olhando ela.
0: Ah, então meu abraço, Pelotas, canal 44.1, canal aberto, gente. Diga lá, filha, a palavra é sua.
2: É, padre, eu vou pedir uma oração para o meu esposo, que ele teve um câncer de próstata há 4 anos,
0: tá.
2: Se tratou até agora. Aí quando ele, o doutor foi liberar ele das consultas, porque ele foi bem avançado, mas ele conseguiu com a graça de Deus e a nossa fé, que a gente tem muito, né?
0: Sim.
2: A fé está em primeiro lugar, como eu
0: com
2: dizia
0: certeza.
2: Para eles agora. E antes, e acima de tudo, a minha fé, não
0: Amém.
2: Dinheiro. Porque eles queriam fazer até bingo para a cirurgia dele, mas eu não deixei tirar das pessoas que precisam mais do que a gente, talvez.
0: Certo.
2: E aí eu não sou muito assim de... Eu tenho a fé. A
0: Isso.
2: fé, a minha fé começou em novembro, a outra cirurgia que ele tinha que fazer na urgência, foi um câncer no rim agora.
0: Sim.
2: E aí eu pedi a Deus, eu pedi clamor, muito clamor, e eu tenho muita fé na Nossa Senhora Aparecida também. A gente
0: certo.
2: Faz procissão na época dela, a gente canta
0: claro.
2: Nos coral, a música dele, da igreja.
0: Certo.
2: E aí eu disse, não, além de tudo é a minha fé. Eu vou esperar pelo SUS e Deus vai ajudar, nosso Jesus Cristo vai abençoar, que ele vai, vão chamar ele rápido. O padre não levou 20 dias, chamaram ele para cirurgia. É uma graça muito importante.
0: Como é o nome do seu esposo?
2: Milton Souza da Silva.
0: Milton?
2: Milton.
0: Com
2: ele.
0: Tá
2: é,
0: bom.
2: Com ele, isso.
0: Então,
2: e agora ele está num leito.
0: Tá.
2: Ele está acamado desde janeiro. Ele fez a cirurgia em janeiro, dia 14 de janeiro.
0: Tá.
2: E aí fez a retirada do rim, mas aí o câncer começou a se espalhar.
0: Entendi. Sabe?
2: Mas com muita fé, não perdi a minha fé, nem ele tem, ele
0: claro.
2: É o homem guerreiro, como eu disse, tu é o guerreiro, tu já, ele passou por essa cirurgia de próstata, depois infartou 7 meses.
0: Misericórdia.
2: Teve
0: de Deus.
2: Numa UTI, 4 dias para vir assim, porque teve, parou, fez a parada de 6 minutos no plantão.
0: Entendi.
2: E a gente achou que ia perder ele, mas não, eu pedi um clamor para a mãezinha Aparecida, e pedi
0: tá
2: um clamor
0: bom.
2: A Jesus.
0: Então, pelas graças recebidas, obrigado, Senhor. Mas está pedindo agora para a saúde dele, pedindo a Deus, não é isso?
2: E a Jesus é.
0: Tá
2: Pai
0: certo.
2: Deus,
0: anotei
2: ele
0: aqui.
2: Recupere, pare com essa doença, que esse câncer está esparramando as metástases nos ossos dele, meu Padre.
0: Tá bom. Rezarei por ele, seu Nilton, e rezarei pela senhora. Meu abraço, Rosilena, de Pelotas, Rio Grande do Sul. Eu volto já comentando.
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4: 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Levarei os nomes na ermida de Nossa Senhora de Fátima, em Portugal. Estes nomes também estarão, e já anuncio, nas mil ave-marias que rezaremos no dia 29, numa sexta-feira, 29 de maio, às mil ave-marias, transmitida na íntegra pelo YouTube Padre Manzotti. Continue a prestar homenagem às mães. Vai lá, hashtag Mães Inabaláveis. E não esqueça de me marcar, Padre Manzotti, marcando as fotos das mães, eu vou repostar. Uma homenagem a todas as mães queridas ali, mais mães, mais fotos. Assim, gente, vamos prestar essa homenagem. Olha ali que linda aos pés de Nossa Senhora de Lourdes. E assim, outras fotos. Foto aí, gente, que maravilha, foto das mães. Deus abençoe a todas as mães. Vocês merecem, mãe. Vocês são queridas demais. Amado povo de Deus, desculpe antes da novena pedir, estou preocupado com a segunda etapa da campanha de Jesus das Santas Chagas. Nós estamos hoje com 5%. Por favor, faça sua doação extra. O mês passado foi bastante difícil, que esse mês possa ser melhor. Segunda etapa da campanha de Jesus das Santas Chagas, o boleto verde. Por favor, desculpa pedir, insistir. Agora, nós vamos, pegue o seu livro e nós vamos para o segundo dia da novena. Página 137. Segundo dia da novena.
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4: Jesus das Santas Chagas. Restaurai meu coração. Segundo dia da novena. Jesus das Santas Chagas, restaurai meu coração. Jesus das Santas Chagas, segundo dia, restaurai meu coração. Deus de misericórdia, tenho diante de ti, venho diante de ti com o coração em ruínas, clamando por teu sopro de vida sobre o que se quebrou. Restaura em mim o que o tempo desgastou, o que a dor silenciou, o que a esperança esqueceu. Onde há cansaço, traz vigor. Onde há ferida, derrama cura. Onde há vazio, preenche com sentido. Repita comigo. Onde há cansaço, traz vigor. Onde há ferida, derrama cura. Onde há vazio, preenche com sentido. Refaz meus passos, reconstrói meus sonhos, renova minha fé. Tu és o Deus que faz tudo novo, então faz em mim um novo ser, com raízes mais profundas, com amor mais inteiro, com a paz que não se abala. Jesus das Santas Chagas, restaurai meu coração. Jesus das Santas Chagas, restaurai meu coração. Jesus das Santas Chagas, restaurai meu coração. Amém. O Senhor esteja convosco. Ele está no meio de nós. Abençoai, Senhor, a água, a roupa dos enfermos, as fotos de família, os remédios. Abençoai, Senhor, aqueles que mais precisam, aqueles que mais estão necessitados neste exato momento, por problemas físicos, emocionais, espirituais, por intercessão de Nossa Senhora do Carmo, São Pio de Pietrelcina, nos méritos das Santas Chagas, em nome do Pai, do Filho, do Espírito Santo. Amém. Indique para as pessoas, nós começamos o livro de Jó. Fala sobre isso. Me despeço com um clipe inabalável. 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

Chegando agora para comandar o nosso Bom Dia Atual, segunda edição, aqui na sua Rádio Atual 105,1, no site atual.fm.br, também no site Radiosnet, aplicativo, em diversas plataformas digitais de rádio, para você acompanhar a Atual também longe, né? Em outras cidades, outras regiões, outros estados, outras galáxias também. Tá brincando, né? A tua FM é demais. Ó, participa aí no 3526-408381, 3526-408381, para você participar aqui da nossa programação via WhatsApp, via telefone fixo, aqui na sua Atual 100% a melhor escolha. A gente começa com Manu Batidão, a música Universo. Agora 11:05, bom dia, ouvinte Atual.

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4: A tua melhor escolha, bom dia, Josefa tá pedindo música da Maiara e Maraíza, sexta-feira de novo, é, aí eu bebo, né, o nome da música. O Matheus tá aqui agoniado, parece que nasceu de 7 meses, pedindo a música Fã da Eliane, né, aquela Alô Eliane, eu me atendo a... Banda Aquários, vai curtir já já também. Um abraço aqui a nossa ouvinte, a Valmira, né, é, adivinha qual música ela pediu. Um abraço, Valmira. Um abraço a todos os amigos aí acompanhando a nossa programação em toda a Vitória de Santo Antônio e também nas cidades vizinhas.

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2: O Caminho da Sorte agora está com todas as extrações Lutep Paraíba disponível para os apostadores, pagando a mesma cotação da Federal. Agora vamos à extração Pernambuco das 11 horas. Primeiro prêmio, 5602 Avestruz. Segundo prêmio, 91,46 Elefante. Terceiro prêmio, 22,85 Tigre. Quarto prêmio, 60,33 Cobra. E quinto e último prêmio, 37,17 Cachorro. Extração das 11 horas.
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3: Opa, eu gostaria de falar com o meu gerente.
4: 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Vou estar transferindo o senhor.
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5: Eu gostaria de fazer uma reclamação.
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Pois é, no nosso Momento de Amor, primeira edição pra você. Só entrei agora, né? É, vou dizer, o culpado é Nogueira Júnior. Tá me atrapalhando aqui. É, eu digo ao vivo mesmo. Tá na sua conta, viu, Nogueira? A mensagem de hoje diz assim: o amor é feito de pequenas coisas que alimentam nosso coração e enche nossa alma de alegria, até não aguentarmos mais e explodir para fora do peito e sair pela boca em forma de um despretensioso eu te amo. Pois é, o amor é assim, quando não cabe no peito, a gente tem que falar, a gente tem que expressar. 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
7: Começou o nosso WhatsApp atual. Grava o seu áudio, pede a sua música no 3526-4083 aqui da sua atual. É o WhatsApp mais bombado da região, mas até uma da tarde tem que ser assim. Grava o áudio, manda aqui pra mim, vai rolar o seu áudio e de quebra a sua música ao vivo na sua atual 100%. A melhor escolha. A gente começa com o Léo Foguete, Cópia Proibida, agora 12 e 3.

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3: A tua melhor escolha agora é 12h22.

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2: Bom dia, Márcio Lima. Bom dia a toda a tua FM. Aqui é a Ana de Caçara 2. Gostaria de ouvir uma música com Leonardo, sob a calça jeans, para oferecer o amor da minha vida, para oferecer a minha família e todos que estão na escuta e toda a tua FM. A tua FM, melhor escolha. Tenha um dia abençoado por Jesus. Beijo, Márcio Lima.

0: prazer estar aqui com vocês, meus irmãos. Muito obrigado.
1: Essa, essa marcou gerações. Quem sabe solta a voz, canta com a gente assim, ó.

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2: Atual, 12h41.
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Boa tarde, meu amigo Márcio. Bota a música pra mim. Deixa a tanga voar. Com Luiz Gonzaga. Eu ofereço a minha a todos aí da nossa rádio. Fiquem com Deus e Nossa Senhora. Beijos pra vocês. Branca do Sítio do Meio. 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Que hoje nós tenhamos...

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6: Começou o nosso Atual é Top, aqui na sua Atual 100% a melhor escolha. Para você ficar bem atualizado, bem atualizada, um mix de muita música, informação e a sua participação. Você pode interagir conosco no nosso WhatsApp 3526-4083. Já já você vai ficar sabendo dentro do Atual é Top. Goleiro Bruno é preso após ficar 2 meses foragido. Já já também tem um plantão policial das últimas 24 horas com Renê Macedo. E mais, Anvisa suspende lotes de produtos IP por risco de contaminação. Já já você vai ficar sabendo também. Maio Amarelo reforça conscientização sobre a segurança no trânsito. E mais, empresária acusada de agredir empregada doméstica é presa no Piauí. Esse caso repercutiu, né? Ela agrediu, levou um cara armado que agora... A gente ficou sabendo que é um policial. Eu até desconfiava, né? Pelo áudio que essa... Isso não é... Estão colocando ela como patroa. Isso não é uma patroa. Isso é uma... pessoa bizarra, horrível, horrenda, né? Torturou a empregada doméstica grávida, que não pôde se defender. O anel foi achado e ela continuou agredindo. Se você não viu esse caso, vai ficar sabendo aqui na programação da sua Atual, dentro do seu Atual é Top. E mais, aumenta os casos de síndrome respiratória aguda grave em todo o país, tá? Já já a gente vai trazer aí o boletim para você ficar atento, atenta sobre, né? Principalmente aqui na região Nordeste, que agora tá tendo essa transição de tempo. Eu mesmo, desculpa a expressão, me lasco todinho, né? Bate logo a renite. Pronto, o tempo tá desse jeitinho que tá agora. Daqui a pouquinho aí é dor de cabeça, é coriza, é o nariz doendo, enfim. Daqui a pouquinho tem aí o boletim Infogripe sobre o aumento da síndrome respiratória aguda grave no país. Tudo isso e muito mais dentro do seu Atual Top Música e Informação. E a gente começa com Thalita Mel e Xande Avião, Dom Dom. Agora 1:06, boa tarde, ouvinte atual.

0: goleiro Bruno Fernandes foi preso na noite desta quinta-feira em São Pedro da Aldeia, na região dos Lagos do Rio de Janeiro. A prisão ocorreu a partir de ação conjunta entre agentes da Polícia Militar do Batalhão de Cabo Frio e do Estado de Minas Gerais, que foram até o bairro Porto da Aldeia para o cumprimento do mandado judicial. Segundo a polícia, Bruno não reagiu à abordagem e colaborou com as equipes. A ocorrência foi encaminhada para a Delegacia de Búzios, que dará continuidade aos procedimentos legais. Condenado em 2013 pelo assassinato da modelo Elisa Samúdio, sua ex-namorada, Bruno estava foragido desde março, após, segundo a Justiça do Rio, ter descumprido as regras da liberdade condicional. De acordo com a Vara de Execuções Penais, que expediu um mandado de prisão ainda em março, Bruno viajou em fevereiro ao Acre, sem autorização, para jogar pelo Vasco do Acre. Segundo a Justiça, o goleiro teria perdido o benefício da liberdade condicional e deveria retornar ao Rio para cumprir o regime semiaberto, mas não o fez. Ainda em março, o Ministério Público do Rio exigiu que o cumprimento da pena fosse em regime fechado, porque Bruno não atualizou os endereços por 3 anos, descumpriu horários de recolhimento, frequentou locais proibidos, além de viajar novamente sem autorização judicial. O goleiro foi sentenciado a 23 anos de prisão por homicídio triplamente qualificado, sequestro e ocultação do cadáver de Elisa Samúdio, que desapareceu em junho de 2010. Até a última atualização desta reportagem, a defesa de Bruno Fernandes não havia se pronunciado. Sob supervisão de Fábio Cardoso, da Rádio Nacional do Rio de Janeiro, João Barbosa.
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2: O Caminho da Sorte agora está com todas as extrações Lotep Paraíba disponível para os apostadores pagando a mesma cotação da Federal. Agora vamos à extração Pernambuco das 12h40. Primeiro prêmio 62, 16, borboleta. Segundo prêmio 08, 69, porco. Terceiro prêmio 37, 83, touro. Quarto prêmio 52, 40, coelho. E quinto e último prêmio 65, 87, tigre. Extração das 12h40.
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2: Atual 1h24.

Nas últimas 24 horas, mataram 10 pessoas em Pernambuco. Mês de maio, são 53 assassinatos até agora. E de 1º de janeiro até esta madrugada, já mataram 995 pessoas em Pernambuco. Feminicídio em Petrolina. Maria do Socorro Cleonice de Oliveira, 46 anos, foi assassinada dentro de casa. O principal suspeito é o companheiro da vítima, que fugiu após o crime. E segundo testemunhas, ele era ciumento e agressivo quando bebia. Grave acidente na PE-149 em Altinho. Matou o borracheiro Josimar Cesário da Silva, o Grilo Borracheiro, 39 anos, e a esposa dele, Márcia Fabiana. O casal seguia de moto para o trabalho quando houve a colisão envolvendo um Prisma e um Ford Ka. 3 pessoas ficaram feridas. Em Caruaru, Josenildo João da Silva, 51 anos, conhecido como Jorge Bicheiro, foi executado a tiros no bairro Maurício de Nassau. Criminosos chegaram em um carro e perseguiram a vítima antes dos disparos. No município de Capoeiras, Antônio Dias da Silva, 57 anos, atirou contra a companheira Rosana Marques de Matos, 39 anos, e depois cometeu suicídio. A mulher foi socorrida e não corre risco de morte. Em Santa Cruz do Capibaribe, Antônio Rafael Cardoso da Silva, 18 anos.

0: Município de Agrestina. Da agência de rádio Conexão Notícias, reportagem Renê Macedo.
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1: Atual 1:44.

0: A Agência Nacional de Vigilância Sanitária, Anvisa, determinou o recolhimento de detergentes, lava-roupas líquidos e desinfetantes da marca IP. A medida vale para todos os lotes com numeração final 1. Segundo a agência, a decisão foi tomada após uma inspeção realizada entre os dias 27 e 30 de abril, em parceria com órgãos de vigilância sanitária de São Paulo. Os fiscais identificaram descumprimentos de normas sanitárias em etapas do processo de produção e falhas nos sistemas de controle de qualidade. De acordo com a Anvisa, os problemas representam risco sanitário e indicam possibilidade de contaminação microbiológica. Entre os itens suspensos estão detergentes, lava-louças e lava-roupas líquidos Tixan IP e desinfetantes Bac IP e Atol. A orientação é que consumidores verifiquem o número do lote na embalagem. Apenas produtos com final 1 devem ser separados e não utilizados. A Anvisa recomenda ainda que o consumidor entre em contato com o serviço de atendimento da empresa para orientações sobre troca ou reembolso. Em nota, a IP afirmou que possui testes e laudos técnicos independentes que comprovam a segurança dos produtos e disse confiar na reversão da decisão da Anvisa no menor prazo possível. A empresa também informou que, em caso de dúvidas, os consumidores podem entrar em contato pelos canais oficiais de atendimento. O e-mail saque@ip.com.br ou pelo telefone 0800 1300 544. Agência Rádio Web, produção e reportagem, Cassi Balog.
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0: Obrigado aqui na sua atual 100% é a melhor escolha. O nosso atual top continua, tá? Com muita música, muita informação pra você. Aqui na sua atual, a melhor escolha.
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0: aí é ruim demais, né?
1: Vamos, Marinho.
0: Luiz aí, Maurinho. Zeneto e Cristiano, o que é isso? Sextou com S de saudade.

0: Dirijo há mais de 30 anos, nunca me envolvi em nenhum acidente. Sempre tenho a preocupação de usar cinto de segurança, mudança de faixa, levo a seta e ter o máximo de atenção das pessoas que estão dirigindo ao meu redor.
1: Pequenos hábitos no trânsito podem salvar vidas, mas muitos motoristas ainda os ignoram. O exemplo positivo vem de profissionais como o porteiro manobrista Luiz Braz, que entende que a segurança não pode ser negligenciada. Neste mês em especial, as boas práticas ganham destaque no Maio Amarelo, campanha internacional de conscientização sobre segurança no trânsito, cujo lema em 2026 é: No trânsito, enxergar o outro é salvar vidas. O coordenador de educação para o trânsito da Companhia de Engenharia de Tráfego da cidade do Rio de Janeiro, Mauro Ferreira, explica que enxergar o outro é priorizar a coletividade no espaço público.
2: Um dos principais problemas referentes à segurança viária mesmo é uma concepção individualista. As pessoas só querem resolver seus problemas, querem chegar primeiro nos lugares, acaba estacionando o carro em qualquer lugar, acaba avançando no sinal vermelho. Ela não só está colocando a sua vida em risco, mas também está prejudicando a coletividade.
1: Inspirada pela Década de Ação pela Segurança no Trânsito, proclamada pela ONU em maio de 2011, a campanha busca reduzir o número de acidentes, mortos e feridos, que alcançaram proporções alarmantes. Segundo dados divulgados pela Polícia Rodoviária Federal, em 2025 foram contabilizados 72.483 acidentes de trânsito somente nas rodovias federais, gerando um total de 6.044 mortos e 83.483 feridos. Além disso, no mesmo período, mais de 10 milhões de infrações foram cometidas, um aumento de quase 8% em relação ao ano anterior. Segundo Mauro Ferreira, solucionar os problemas de trânsito é algo complexo e, por isso, a iniciativa demanda a união entre diferentes instituições.
3: Então é importante, quando a gente chama a sociedade civil para participar, é demonstrar o seguinte: problemas referentes ao trânsito são tão complexos que você não vai conseguir somente com um órgão de trânsito atuando, ou somente com fiscalização, ou somente educação, ou somente engenharia de trânsito, conseguir resolver sozinho o problema. Tu precisa da participação de todo mundo.
1: O coordenador ressalta ainda o princípio da proteção mútua no trânsito. Os veículos maiores cuidam dos menores, os motorizados protegem os não motorizados e todos zelam pela segurança dos pedestres. Sob supervisão de Fábio Cardoso, da Rádio Nacional do Rio de Janeiro, João Barbosa.

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0: sucesso. Obrigado, viu? Te amo.
1: Tamo junto.
0: Sucesso. Muito bom.
2: Dois lados.

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0: Foi presa nesta quinta-feira no Piauí a empresária investigada por agressões contra uma jovem doméstica grávida em Passo do Lumiar, região metropolitana da capital maranhense. De acordo com a Secretaria de Segurança Pública do Maranhão, Carolina Estela Ferreira dos Anjos foi presa em Teresina quando tentava fugir. A prisão foi realizada pelas polícias civis do Piauí e do Maranhão após mandado de prisão expedido na madrugada desta quinta. As imagens das agressões foram divulgadas na internet e chamaram a atenção da opinião pública devido ao grau de violência praticado pela empresária contra a jovem grávida. O policial militar Michael Bruno Lopes Santos, citado nas denúncias, também foi preso em São Luís e responde a procedimento instaurado pela Corregedoria da PM. O governador do Maranhão, Carlos Brandão, chamou a agressão contra a empregada doméstica de covarde e disse que a investigação segue para identificar todos os envolvidos. A vítima foi encaminhada para receber assistência. A advogada Natália Moraes, que defende a acusada de agredir a empregada doméstica, confirmou a prisão.
1: A Carol foi presa e ela já está na central de flagrantes e inquéritos em Teresina. A Carol tem um filho de 6 anos e ela não tem, eles não têm familiares em São Luís, então não havia ninguém com quem pudesse deixar a criança. E foi necessário levar a criança para que ela pudesse ficar ao cuidado de pessoas da confiança. Ela vai cumprir as determinações judiciais, pagar pelo que de fato deve dentro do processo legal e fazer as reparações tanto na esfera civil quanto na esfera criminal.
0: A Secretaria de Segurança Pública não confirmou se os 4 policiais militares que atenderam primeiramente a ocorrência de agressão foram afastados das funções. Mesmo com hematomas visíveis no corpo da empregada, Carolina Estela Ferreira dos Anjos não foi prestar esclarecimentos na delegacia na ocasião. Da Rádio Nacional em São Luís, Gabriel Corrêa.
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0: número de casos de síndrome respiratória aguda grave apresentou sinal de aumento em nível nacional, segundo o novo boletim Infogripe divulgado pela Fiocruz nesta quinta-feira. A informação considera o período entre 26 de abril a 2 de maio. Esse crescimento nos casos é causado pelo período de maior circulação da influenza A e do vírus sincicial respiratório. Com exceção de São Paulo e Paraná, todos os estados estão com incidência de doenças respiratórias em nível de alerta, risco ou alto risco. A pesquisadora do boletim Infogripe, Tatiana Portela, detalha quais são as regiões mais afetadas pela influenza A e pelo vírus sincicial respiratório.
1: São basicamente dois vírus que têm levado essa alta de SRAG agora, né, nessa época do ano, sendo eles o vírus da influenza A, que é o vírus da gripe, que tem apresentado aí aumento de casos graves, especialmente na região sul, em alguns estados do norte e também do sudeste, e também o vírus sincicial respiratório. E a gente tem observado, né, um crescimento das hospitalizações pelo VSR em praticamente todo o país, né, em estados de todas as regiões do país.
0: Tatiana Portela também destaca que existem indícios de aumento de casos graves por Covid-19 em dois estados do país.
1: Além disso, nessa última edição do boletim, a gente também começou a observar, né, indícios aí, de uma tendência de aumento de casos graves por Covid-19 no estado do Ceará e também no Maranhão.
0: É importante lembrar que a vacinação é a principal forma de se proteger contra essas doenças respiratórias. Gestantes a partir da 28ª semana devem se vacinar contra o vírus sincicial respiratório para proteger seus bebês já nos primeiros meses de vida. O Ministério da Saúde continua realizando a campanha de vacinação contra a influenza até 30 de maio nas regiões Nordeste, Centro-Oeste, Sul e Sudeste. A campanha deve chegar no norte do país no segundo semestre deste ano. Grupos prioritários como crianças, idosos e pessoas com comorbidades devem se vacinar para evitar complicações. Com supervisão de Rafael Gasparuto, da Rádio Nacional em Brasília, Vitor Mendes. Ato.

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4: Oi, gente, muito boa tarde, galera. Boa tarde para todo mundo. 3 horas 3 minutos. Estamos ao vivo aqui na Atual FM, começando mais uma edição do nosso Atual é Top para você. Ao som de Natanzinho Lima. Vamos curtir, me apaixonei nessa morena. Ótima sexta-feira para você. Essa aqui, ó, tem a participação de MC Tati e Gabi.

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0: Muito obrigado, meu irmão. Muito obrigado. Que honra, que honra.
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2: Desejando para você uma sexta-feira maravilhosa, 3 horas e 15 minutos, ao vivo por aqui na sua melhor tarde, hoje, 8 de maio de 2026. E aí, tá curtindo a gente onde, hein? Qual cidade? Qual bairro? Qual rua? Quero você participando com a gente aqui, 3526-4083. Telefone, WhatsApp da nossa emissora. Rosa tá aí no centro pedindo uma música. Próximo aqui da sequência pra você, tá, Rosa? Henrique Juliano, seja ex. Vou dar um alô também aqui pra nosso ouvinte Daniel de Estrada Nova. Pede pra curtir aqui o som de Pablo. Daqui a pouquinho vai rolar o sucesso do Pablo. Quem mais aqui? Curtimos essa do Vitor Santos com a participação do Pablo, a música Anjo. É, rapaz, Herança de Amor, do DVD Herança de Amor. Sucesso aí na programação da sua 105,1. Mandar um alô aqui para os motoristas de aplicativo em toda a Vitória. O pessoal circula aqui pela cidade, aqui pela região. Fiquei sabendo aí que o pessoal vai e vem em seus trajetos, nos percursos aí, nas viagens, levando o som da atual FM. Que coisa boa, hein? A gente só agradece a vocês de verdade. Dona Ana lá de Itamanduá também está na audiência, está com o som nas alturas, ligada conosco. Dona Olívia do sítio Areia Grande, muita gente participando comigo aqui no WhatsApp. Alô para Gabriel, para Zezinha e para Betânia, na cidade de Pombos, aí no Alto do Frade. Gabriel, Betânia e Zezinha, tá todo mundo ouvindo a atual 100% a melhor escolha. 3 horas 17 minutos. Canta pra gente, Henrique Juliano, seja ex.
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1: 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Vambora, M10.

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2: Oração da Tarde com o Padre Reginaldo Manzotti aqui na sua Atual. Toda felicidade e realização que os seres humanos anseiam existe no momento presente, no agora. O tempo para de existir e nós experimentamos uma presença que é toda absorvente, completamente em paz e totalmente satisfatória. Nada pode estar mais próximo do que o presente, no entanto, nada nos escapa mais rápido. Em um instante, a nossa mente nos leva para longe em memórias do passado ou fantasias sobre o futuro. Ou nós podemos nos perceber em uma corrida contra o relógio, sentindo como se nunca existisse tempo suficiente. Nós dizemos coisas como o tempo está voando, ou o tempo está se acabando, ou nunca existem horas suficientes em um dia para se resolver tudo. De algum modo, nós nos esquecemos que escolhemos se queremos que o tempo seja nosso inimigo ou um aliado. Nós podemos mudar de uma percepção presa ao tempo para uma percepção atemporal para o êxtase, que somente pode ser encontrado no momento presente. Se você quer ter todo o tempo do mundo, você pode treinar a si mesmo através de práticas simples. Pratique, por exemplo, o prestar atenção. Durante o seu dia, quando notar que seus pensamentos se dispersam, volte para onde você está. Instantaneamente você verá por que se distraiu, seja porque estava entediado, ansioso, vivendo no passado ou antecipando o futuro. Não julgue a si mesmo, simplesmente retorne sua atenção para o que está na sua frente neste momento. Sinta as sensações do seu corpo, da sua vida. Porém, é no momento presente que nós encontramos o bom espírito, o nosso ser essencial e a força que anima toda a vida. Ao se conectar com o presente, nós voltamos a nossa atenção para dentro de nós mesmos, para longe de todo o caos e atividades, e experimentamos a nossa eterna e ilimitada natureza. Oração da Tarde com o Padre Reginaldo Manzotti, ao vivo nesta sexta-feira, 8 de maio de 2026, aqui na Atual FM.
3: Boa tarde, queridos filhos e filhas, nessa sexta-feira, véspera do Dia das Mães, praticamente. E vamos pedir, Sagrado Coração de Jesus, no teu coração eu coloco a minha mãe. Nossa Senhora, Mãe de todas as mães, rogai por nós, em nome do Pai, do Filho, do Espírito Santo. Amém. Nossa Senhora, Mãe amada, concebeste Jesus no amor. Mãe amada, coloque na mente de cada mãe a responsabilidade. Coloque no coração de cada mãe o discernimento de que, tendo gerado os filhos para a vida, são agora chamadas a uma segunda maternidade, gerar os filhos para a graça. Mãe amada, Nossa Senhora, rezamos e pedimos pelas mães biológicas que possam, de forma digna e autêntica, educar os filhos. Nossa Senhora, rezamos pelas mães adotivas, pedindo que a maternidade biológica não seja um empecilho, mas a maternidade do coração seja mais abundante e permanente. Mãe amada, rezamos pelas mulheres que tanto desejam engravidar e não conseguem, onde o desejo de mãe é latente, mas estão impossibilitadas. Mãe amada, as mães que peregrinam nesta terra abra os caminhos, proteja-as dos momentos difíceis, as mães que estão no céu, tome-as nos braços, mãe de todas as mães, leve as nossas mães que já partiram na presença do teu filho e advogue em favor delas, mãe. Você que está me acompanhando, diga o nome de tua mãe e ofereça a ela esta Ave Maria. Ave Maria, cheia de graça, o Senhor é convosco. Bendita sois vós entre as mulheres, e bendito é o fruto do vosso ventre, Jesus. Santa Maria, Mãe de Deus, rogai por nós, pecadores, agora e na hora de nossa morte. Amém. Nossa Senhora, rogai junto a teu filho por todas as mães, abençoai-as, protegei-as e guardai-as no teu manto, mãe querida. Boa noite a todos. Mais do que palavras de gratidão, que os seus gestos expressem o que teu coração sente. Amem as mães. Amém.
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Estamos de volta por aqui na sua rádio atual, 100% a melhor escolha, 4 horas, 8 minutos, 4 e 8. Audiência no canto, hein? Rapaz, audiência máxima em Vitória e região, pessoal dos sítios, galerinha aí das cidades vizinhas também, sintonizados conosco. Alô aí pra nosso ouvinte Maria da Paz, Ivone, Valdenice, pessoal lá do sítio Pé de Serra, nosso ouvinte Miau também. Alô, Miau! Alô aqui pra Nida, lá de Pombos, pra Betânia, que estão aí sintonizadas. Nosso amigo Bira, lá na Rua do Sol, também tá ouvindo. Alô, Bira! Um abraço, meu amigo. 4 e 8, som do Natan, pela última vez, Grupo Menos é Mais.

sucesso aí pra vocês, esperando o mundo inteiro, João Gomes. Aqui cantando juntamente com ela, que é maravilhosa, que é sensacional também, Yara Tchê. 4h17, atual 100% a melhor escolha, excelente tarde pra todo mundo. Sextou, galera. Vamos aqui, aquele alôzinho pra galerinha que tá conosco, curtindo a nossa programação nesse fim de tarde maravilhoso. Daqui a pouquinho tem momento de amor, tá certo? Já já o melhor do romantismo pra você no som da 105.1. Alô pra Marluce lá no sítio Campina Nova, tá na audiência. A vovó Amara lá do Amparo, curtindo também a programação da Atual. Oi, meu querido Léo, boa tarde. Boa tarde pra você, nosso ouvinte branca do sítio do meio, pedindo música com Pablo, a música Ao Sabor do Vento, só pra cortina branca. Branca aí do sítio do meio. Obrigado, querida, pela participação. Igor do loteamento José de Lemos também tá participando, também tá sintonizado, hein? Alô, alô, Igor. Embora a gente curtir só as melhores, hein? Aqui a música não para. Já já tem o romantismo, como eu acabei de falar, o melhor do romantismo no Momentos de Amor pra vocês. Pablo canta pra gente agora Ao Sabor do Vento. 4h18.

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0: Top. Volta por aqui com o seu atual é top. Agora é 4h25. Muito boa tarde para todo mundo. Ao som de Toque 10, Milcinho Toque 10, onde nós chegou.
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0: Deus. 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Acredite em Deus. Seu sonho se tornará realidade.
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0: Brasil.
1: Agora é 4h40. Zé Ninguém, Gustavo Moura e Rafael. Finalizando aqui o nosso atual é top. Que daqui a pouquinho tem o nosso momento de amor. Olha, vou garantir, hein, que daqui a pouco o romantismo vai falar mais alto no seu coração através das canções, músicas lindas, nacionais e internacionais que a gente traz para você no nosso momento de amor, segunda edição. Fica por aí que eu volto já.

0: sempre.
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Está no ar nosso momento de amor. Olha, o amor é uma das melhores coisas que pode acontecer na vida de uma pessoa. Amor correspondido, cheio de afinidades, calmo, que traz satisfação, é uma das experiências mais enriquecedoras que alguém pode viver.

Fátima está ouvindo a gente no Mário Bezerra. Rosália também no Jardim Ipiranga. Dora, a Dora e seu esposo Beto lá de Campinas. E a Márcia lá de Pombos, juntamente com seu esposo Zezinho. Amar é um compromisso com o outro. Para amar é preciso querer amar. É preciso saber fazer concessões. É preciso deixar de olhar para o próprio umbigo e entender que há outra pessoa olhando por nós. E muitas vezes, com um olhar muito mais generoso e amoroso. Amar é um dos grandes aprendizados da vida e, como dizia o poeta, só se aprende a amar amando.

e uma oração. Parece que já é de manhã. Eu vejo o céu. Tão bonito, tão azul. A TV está ligada. Mas a única coisa que aparece é a tua imagem. Eu me levanto e faço um café. Tento ler um pouco, mas a história é muito fraca. Agradeço a Deus por você não estar aqui para me ver o estado em que eu me encontro. Estou passando o meu tempo vendo os dias passar, me sentindo tão pequeno. Olho fixamente para a parede, esperando que você pense em mim também. Estou passando o meu tempo. Tento telefonar, mas não sei o que dizer a você. Deixo um beijo na sua secretária eletrônica. Me ajude, por favor. Há alguém que possa me fazer acordar desse sonho.

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de Amor, segunda edição pra você, chegando ao finalzinho aqui pela atual A Melhor Escolha. Vem aí a Hora do Moção, obrigado a você pela audiência. Dizer que a gente se fala no domingo. Domingo de manhã estaremos juntinhos com o nosso especial Dia das Mães, já convidando você para estar conosco. Uma manhã super especial aqui na atual, com homenagens, músicas e a sua participação com sorteio de alguns prêmios também neste domingo, dia 10 de maio. Conto já com a sua audiência, tá bom, gente? Obrigado por estar conosco até agora. Fiquem todos com Deus. Bom fim de semana, hein? Até domingo. Tchau, tchau.

0: Vá pra baixa da égua, corno!
1: Chama, chama, chama! Chama na grande papai! Eita, bexiga, começando a fuleiragem! Aí, égua! A partir de agora, não sai nem por cima, qualquer o programa altamente marromeno!
2: Exatamente, doutor!
1: Me organizou, hoje o programa vai ser só um filé! Hoje também eu vou entrevistar a dona Matilde, ela que é dona de um sex shop em Caruaru, que lançou a calcinha comestível sabor cuscuz com bode. Isso.
3: Pegadinha do Moção.
4: Oi.
1: Dona Luísa?
4: É?
1: Quem tá falando aqui é a Bidia, da farmácia, como é que tá?
4: Que da... de Gonzaga?
1: Era.
4: O que era?
1: Não, porque tem uns negócios aqui pendurados, né?
4: Como?
1: Eu tô ligando pra saber como é que vai ficar isso aí, né? Porque mandaram eu ligar.
4: É, quanto?
1: A senhora não sabe quanto é, não?
4: Mas menino, acostumado a comprar em Gonzaga e pagar e precisava de ligar pra me cobrar, não deu pra receber dinheiro? Quem foi que mandou? Foi ele?
1: Não, não foi ele, não. É porque eu tô trabalhando aqui agora, eu sou novato, sabe?
4: Então, mas deve ser teste mandado de alguém, né?
1: Não, eu tô vendo o nome aqui no caderno, né? O movimento tá parado, aí nada pra fazer, eu tô ligando, né?
4: Não, é porque eu nunca pensei ninguém ligar pra mim e me cobrar, não, rapaz.
1: Não, eu sei, dona Luísa, mas eu queria saber assim mais ou menos o dia que a senhora tá pensando em acertar, né?
4: E que você quer saber?
1: Se a senhora viu aqui o caderno que tem aqui, a quantidade de fiado que tem, essa farmácia não dura nem um mês.
4: Por que, amigo? Agora eu queria perguntar, por que foi que você ligou pra mim? Eu sei não,
1: informa,
4: como é seu nome?
1: Eu sou de certo, dona Luísa, a senhora vai dizer a ele ou não?
4: E claro, como é que você... Ah, claro que eu vou saber qual é o farmacêutico novato que tem aí, vai saber quem é.
1: Mas dona Luísa, a senhora vai tirar meu emprego por causa de uma besteira dessa.
4: Besteira não, porque não precisa saber qual é o dia que eu vou pagar, rapaz, o dia que eu chegar aí eu pago, não precisa saber.
1: Mas eu só peço a senhora que não diga a ele, porque, olha, só pra confirmar, o nome da senhora não é Luísa?
4: Sim.
1: Ah! Eu conheço a senhora!
4: Conhece como? Você é filho de quem?
1: A senhora não já veio aqui uma vez, não já? O pessoal chama a senhora de Pega Siri, né?
4: Como?
1: A senhora ainda é que o povo chama de Pega Siri? Ei,
4: não tá
1: na minha mãe? Hein? Eu não vou entrar de novo, não!
5: Alô?
1: Opa, Pega Siri, tá aí, tá?
5: Ô, vagabundo, Pega Siri é sua mãe, viu? Vou ligar pra polícia agora e vou dizer pra Gonzaga, viu?
1: Cadê Pega Siri?
5: Rapa porra, seu c...
1: Vocês deviam estar com medo que eu tô cheio de Siri aqui, viu?
5: Quem devia estar com medo era você. A polícia já tá aí na sua mira, viu?
1: Mas cadê Pega Siri? Chama ela aí.
5: Quem vai perder o Siri é você, viu, seu empreguinho?
1: Mas Luiz, já Pega Siri, né?
5: Pega Siri é sua mãe, sua madrinha, viu?
1: Peraí, fale baixo.
5: Fale baixo você não, viu? Manda ligar pra casa dos outros.
1: Cadê Pega Siri?
5: Vagabundo! Não tem o que fazer não, vai fazer alguma coisa.
1: Vai direito comigo.
5: Vai direito comigo. Quem é você, seu cachorro?
1: Eu sou o baconista, tu Pega Siri.
5: Põe na cara.
1: Ah.
5: Olha, sua mãe sim. É pra quem liga pros outros.
1: Ah, mãe nem viva é, viu?
5: Ah, pois se é viva, não é, você saiu de algum canto.
1: É verdade.
6: Tchau, au, au, au, au, Moção.
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0: Angélica, tudo bom?
1: Tudo bom, diga.
0: Aqui quem tá falando aqui é Milson, que trabalha aqui na parte da água. A senhora poderia dar uma olhadinha aí na sua água, por favor?
1: Pra quê?
0: Pra eu confirmar a pressão que ela tá, se ela faltou.
1: Sim, então vou lá.
0: Tá bom, obrigado. Aí, olha aí. E mandou falar pra prima dela mesmo. Rapaz, aí que a pessoa pega, viu? A pessoa sai, olha a torneira quando voltar. Às vezes pra tomar banho. Mas a prima dela mandou, né?
1: Diga.
0: Ô, como é que tá aí a água?
1: Tá saindo água.
0: Agora, Angélica, tá saindo forte ou fraca?
1: Não, porque é o seguinte, a água daqui vem da caixa, viu?
0: Não sei, isso aí tá dizendo aqui no relatório. Mas quando a água vem da rua, ela tem uma pressãozinha, né?
1: Sim, mas tá
0: boa,
1: tá no mesmo jeito que é.
0: Aí só pra anotar aqui no relatório, pra que é que você usa mais água assim, no dia a dia?
1: Pra lavar a louça, pra cozinhar, pra tudo.
0: É porque eu tô anotando aqui pra ver se eu consigo baixar mais o valor. Agora você usa, mas pra que mais assim?
1: É pra o consumo de casa mesmo. Porque pra lavar, lava de 8 dias que lava roupa.
0: Pronto, dona Jéssica, você tem como fazer um favor pra mim?
1: Diga.
0: Olha, tem como você tomar um banho assim pra mim, não é nem por causa de mim não. É só por causa que os vizinhos estão reclamando, tem como tomar?
1: Tá bom, tá certo. Você espera que eu vou tomar?
0: Mas é só pra tirar o grudo, só pra tirar o grudo do pescoço.
1: Pode ser do seu c*** também?
0: Não, mas não tô sujo não.
1: Eu também não, seu c***.
0: Tá nada, olha o monte de mosquito em cima da sua cabeça.
1: Mas é muito bonito mesmo, você terá vergonha na sua cara, viu?
0: Lá, arrumando um imbigo, tá cheio de grude.
1: Mas assim que vocês deveriam respeitar mais, como é que a pessoa não tem vergonha?
0: Toma banho!
1: Orelhão, seja onde for, tá ouvindo?
0: Que é que custa tomar um banho e lavar o sovaco?
1: Cuidado, viu, você se ferra, nego velho.
0: Mas, Angélica, você pode pegar uma doença, tem até lama no seu pescoço.
1: Tá ouvindo, você tá falando com sua mãe não, seu...
0: Toma banho!

0: Alô?
1: Alô, Estela?
0: É ela mesmo.
1: Ô, Estela, tudo bom?
0: Tudo bom.
1: Ô, Estela, como é que tá a cabeça? Tá doendo muito ainda?
0: O que, menino?
1: Da festa que a gente te deixou em casa, tu disse até umas coisas pra mim, é verdade aquilo que tu me disse?
0: Poxa, tu tá doido, é?
1: É porque eu tô aqui com papel, Estela, que você me entregou na saída da festa. Eu acho que você não tá se lembrando, né?
0: Tá errado, moço. Pode ser outra pessoa, mas eu não.
1: Oi?
0: Que eu não entreguei nenhum papel pra ninguém, não.
1: Hã?
0: Entendeu?
1: Mas eu tô aqui com papel, com sua letra.
0: E é sobre o quê?
1: É sobre aquele negócio que a gente tinha conversado na festa. Acho que até, assim, né, a gente tinha bebida e tu disse que eu podia até ir morar aí.
0: Aqui?
1: Sim.
0: Oxê! Qual o motivo? Você quer vir morar aqui?
1: Não, Estela, que tu tá na festa, acho que tu tinha bebido muito, né? Aí tu disse que eu podia morar aí, conversou comigo, aí tu tava até passando mal, você lembra? Vontade?
0: Meu filho, eu não frequento festa, e meu marido não frequenta festa também. Aliás...
1: Você é casada?
0: Sou casada, sim. Tem meu marido, tem minhas 5 filhas, tudo mais. Foi errado, viu?
1: Ah, então esse jeito eu não quero, não. Você mentiu pra mim. Você nem disse que era casado e muito menos que tinha filha.
0: Oh, eu não conheço. Aliás, eu não vou nem pra festa, eu não saio. Entendeu? Pois tá bom, tchau. Procure outra pessoa que eu não sou, não.
1: Então, e aí? Eu posso continuar a conversa que a gente teve na saída da festa? Eu posso ir aí pra gente se falar?
0: Poxa, você tá doido, rapaz. Você nem vê que eu não fui em festa, não conheço nem você.
1: Mas, cara, tu olhou dentro dos meus olhos, me pediu em casamento e tudo. Eu só não aceitei porque tu tava bêbado.
0: Ai, agora lascou.
1: Lascou, foi tudo mesmo.
0: O rapaz aqui tá dizendo que eu fui pra frente e falei, eu entreguei um papel a ele e falei mais casamento a ele. Ela agora lascou. Vou te ligar, moça. Tchau.
1: E aí, tu vai se separar, vai fazer um perinho pra se arrochar dessas 5 filhas?
0: Vai te lascar pra lá.
1: Tu sabia que tu botou aqui no papel pra quando tiver só nós dois no escuro eu te chamar de supetão?
0: Supetão é o da sua mãe.
1: Supetão? Vou ligar de novo, não.
0: Alô?
1: Alô, gostaria de falar com Estela?
0: Você não tem vergonha, não?
1: Não, o que foi que aconteceu, minha senhora?
0: Como ela veio falar com você, você chamou ela de supetão?
1: Não, mas não chamei, não. Estela tá lhe fazendo de besta.
0: E quem tá fazendo de besta é você. Olha, faça um favor, não ligar mais pra aqui.
1: Não, tenha calma, vamos ter calma, tenha calma.
0: Tenha calma nada. Olha, aqui...
1: Fale baixo.
0: Olha, fale baixo com a cebola. Olha, aqui tem Bina, eu sei da onde tá falando e você tá ferrado na minha mão.
1: Da onde?

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0: Alô?
1: Alô, da casa de Ivone, né?
0: É.
1: Ela tá aí, tá?
0: Tá, mãe, quem gostaria?
1: É o doutor, deixa eu falar com ela aí.
0: Mãe. Ela tá lavando o cabelinho já.
1: Ah, tá certo, eu espero aqui. Me arrumando o cabelo.
2: Oi.
1: Opa, Dona Ivone?
2: Diga.
1: Dona Ivone, eu sou médico, eu sou doutor, eu sou cirurgião plástico. É, sobre a notícia de um turco, um senhor, que ele sofre de impotência, ele está querendo implantar o órgão do jumento lá nele. É, eu gostaria de uma opinião sua sobre isso.
2: É, mas só que eu não estou sabendo dessa história, meu querido.
1: Não, mas eu vou lhe dizer o que é. Ele tem complexo de inferioridade.

0: Eu sou diplomado ao respeito, viu?
1: Respeito? Você não conhece essa palavra. Dirija-se a um dicionário e veja o significado dela.
0: Então deixa eu implantar dois chifres na sua cabeça, aí você fica usando
1: seu respeito. Você é vergonha. Tenha vergonha, seu vagabundo, você é vergonha.
0: Vagabundo não, eu tô trabalhando, viu?
1: Vagabundo, se você trabalhasse, você não fazia isso. Você é um vagabundo da pior espécie, seu vagabundo.
0: Eu tô trabalhando.
1: Se você trabalhasse, seu viado, você não fazia isso, viu?
0: Eu sou um médico formado, diplomado, pedagogo.
1: Pode ser até a p*** que pariu, pode ser o papa, pode ser quem for, a resposta é essa.
0: Pois então, namoro com jumento, aí você testa, não precisa nem botar no seu marido.
1: Você é vergonha, viado, desocupado.
0: Oi?

0: Diga.
1: Opa, Suzana.
0: Diga.
1: Tudo bom, Suzana?
0: Tudo.
1: É, tu é filho de Maria das Graças, hein?
0: Sou.
1: Ah, então é você mesmo.
0: Quem é? De onde?
1: Não, é uma encomenda confidencial, essa é pra Suzana, eu só posso falar só com
0: Suzana. Sou eu, meu amigo.
1: Ah, então era só pra ter certeza mesmo se era você.
0: E quem encomenda essa? Quem foi que mandou essa encomenda?
1: Olha, Suzana, essa encomenda aqui, ela tá fechada aqui, a gente não sabe o que é.
0: É o que? Dinheiro, é?
1: Não, não sou encomenda aqui.
0: Mas é essa, meu amigo.
1: Olha, é o seguinte, Suzana, a gente trabalha aqui na Transexpress, a gente mexe justamente com correspondência, com carta. E essa encomenda chegou aqui e ela tá sem endereço pra gente conseguir entregar aí.
0: Mas vem aqui, não é do cartão de crédito, não?
1: Não, não sei não. A gente tá justamente ligando porque a encomenda aqui, a caixa tá fechada. E a gente tá ligando pra pegar autorização com você pra abrir.
0: Então abra.
1: Você autoriza, Suzana?
0: Autorizo.
1: Você se responsabiliza, né?
0: Me responsabiliza. Tá no meu nome, no nome da minha mãe, tá no... é esse número aqui que você ligou, então eu me responsabilizo. Pode abrir. Aí você vai retornar a ligação?
1: Não, você aguarda minha linha enquanto eu abro aqui.
0: Então pronto, pode abrir.
1: Bom, deixa eu pegar aqui.
0: É, agora tô me lembrando, tá? A mulher que tá naquele dia, que tá aqui. Vou
1: abrir aqui. Às vezes o pessoal não bota endereço, né? Pessoal. Rapaz, muita cola esse pessoal. Pessoal, não bota cola não, é muita. Suzana?
0: Oi.
1: Olha, tá aqui.
0: Uhum.
1: É pra você mesmo. Tá aqui, tem um cartão, tem Suzana, né? Sobrenome, tudo.
0: Uhum.
1: Não, é o seguinte, é aqui na parte do cartão.
0: Sim.
1: Veio um adesivozinho colado no cartão.
0: Uhum.
1: Aí tá escrito aqui assim, você quer que eu leia? Pronto, tá aqui, para ilustríssima senhora, Suzana Leite de Mamão.
0: Como é?
1: Tem aqui no cartão, escrito aqui, né?
0: Peraí, Lázaro, é o quê?
1: Tá aqui, ó, o cartão é para Suzana Leite de Mamão. Só não tem dizendo se é mamão macho ou mamão fêmea, né?
0: É a sua mãe, fuleira, mascada do pro e você é um imbecil.
1: Ei! Eu não vou entrar de novo,
2: Alô?
1: Alô?
2: É um fresco que tá falando aí.
1: Finalmente, né, Suzana? Você atendeu?
2: É um chupão aqui, telefonando, abusado, sabe? Chamando, esculambando a gente.
1: A gente não, sua mãe tá me esculambando, falando mal, chamando eu das coisas, eu querendo ajudar você, o negócio do cartão.
3: Rapaz, acaba com essa onda, rapaz.
1: Ô, não, onda não.
3: Você tá fazendo é hora, é?
1: Eu não sou nem relojoeiro.
3: E você tá fazendo hora demais.
1: Pois chama aí, Suzana, leite de mamão, chama.
3: É sua mãe, caba sem vergonha.
1: Cadê leite de mamão?
3: Tá na p... que pariu!
1: Olha, tá vendo? Eu peço pra chamar, você não chama, eu fico
3: vergonha, você... Eu vou saber quem é essa praga que tá aí fazendo onda aqui, caba sem vergonha.
1: Chama leite de mamão!
4: O Brasil é só moção!
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0: Alô, Cleonice, quem tá falando, é?
1: Quem tá falando?
0: Quem tá falando aqui é Francisco, quem tá falando aí?
1: Não, você tá ligando pra minha casa, melhor eu saber quem é que tá ligando pra minha casa.
0: Não, é o seguinte, é que eu trabalho aqui na companhia telefônica, aí a gente tá ligando pra senhora, dona Cleonice, pra fazer um novo cadastro da sua linha e você fica concorrendo a prêmios, tá entendendo?
1: Sobre a linha?
0: Sim, é o seguinte, dona Cleonice, deixa eu explicar. A gente está fazendo uma promoção de recadastramento de todas as linhas e números de telefone e alguns números foram sorteados, inclusive o seu. E o que é que acontece? Você fica concorrendo a todo mês, tanto a linha, como aparelhos, como bônus nas ligações.
1: Padrachar.
0: É, exatamente.
1: Vai pagar quanto?
0: Não, não vai pagar nada não, é o seguinte, o seu número fica aqui no cadastro, seu nome, Cleonice Barbosa, tá aqui, aí todo mês o final do seu telefone fica concorrendo pelo jogo do bicho. Então, Cleonice, é o seguinte, eu teria como fazer algumas perguntas com você, a norma aqui da empresa, você poderia me responder?
1: Diga.
0: A alimentação, Cleonice, da senhora é normal?
1: A minha alimentação é normal?
0: Sim.
1: Não, eu tenho uma dieta muito forte.
0: Ah, a senhora gosta de comer o que assim? Alimentação, prato preferido assim que a senhora gosta?
1: Ah, mas as comidas que eu gosto muito é peixe. Eu gosto de cuscuz, mas o cuscuz também não posso comer. Eu gosto do leite, também não posso comer, mas o carasteró, que é gorduroso.
0: Uhum.
1: O leite, o cuscuz, o ovos, a mortadela, a salsicha, tudo isso, o galeto.
0: Ah, eu sei, mas não pode, é porque é isso mesmo. E sobre sair de casa, a senhora, Cleonice, gosta muito de sair de casa, como é?
1: Gosto não, de sair de casa não gosto não.
0: Deixa eu botar aqui. De noite vai pro forró, pro samba, gafeira, de noite dançar.
1: Não, Deus me livre.
0: Hã?
1: Deus me defende, sangue de Jesus tem poder.
0: Aham, pronto. Deixa eu anotar mais. É o signo seu, Cleonice, qual é?
1: Guida, mas eu não vou dizer meu signo mais não, que seja telemar, que não seja, pronto.
0: Hã?
1: Me pergunta de tanto com o que eu como, o que eu gosto, que eu deixei de comer, que eu vou passar. Você sabe da telemar, Margarida, você acha que você
0: sabe? Cleonice, alô? Alô?
1: Alô, quem?
0: Ai, tem calma, Cleonice, é porque eu tô aqui com seu cadastro refazendo e alguns dados não tá batendo com o que você tá dizendo.
1: Faça eu perder a paciência, não?
0: Não, peraí, a senhora deixa eu falar, por favor.
1: Diga!
0: Olha, não tem dizendo aqui que o seu nome é Cleonice Barbosa, tem dizendo aqui que é papagaia.
1: Ah, pois é, o de sua mãe é mais...
0: Mas você não é papagaia?
1: É, o... de sua mãe, eu garanto que é.
0: Tu não é papagaia, não?
1: Não, c... de sua mãe.
0: Mas aqui tem dizendo papagaia.
1: Ai, que lascar.
0: Eu não vou ligar de novo, não.
1: Homem, vai olhar se sua mulher tá na cama com outro, que é melhor que você faz.
0: Não, eu quero falar aí com o Cleonice.
1: Eu tenho certeza.
0: Com o Cleonice?
1: Estando com outro e você no orelhão ligando pra cá.
0: Ah, você não vai chamar,
1: acontece,
0: né?
1: Acontece que quando o papel chegar aqui na casa da minha mãe, você vai ver o que eu vou fazer.
0: Vai pegar uma gaiola e vai botar papagaia dentro,
1: vai dar
0: né?
1: O seu viado da mole.
0: Um papagaia? É.
1: Diga que eu tô ouvindo, diga, viado.
0: Ai, me respeita, eu sou um homem, viu?
1: É, mas se fosse macho, você não dizia essas porcarias, não.
0: Tô dizendo porcaria, não, sou um homem sério.
1: Vergonha, como é que você... Você não se coloca na classe de velhão, é?
0: Eu vou dizer um negócio bonito, papagaia.
1: Que, seu c...
0: papagaia.
1: Vai, tola.
0: Um papagaia.
1: O quê? Filho de uma rap...
0: Eu não vou lutar de novo, não.
1: Quem é que tá falando?
0: Sou eu de novo.
1: Diga seu nome, por favor.
0: Não, só digo o meu se você disser que você é papagaia.
1: Bem grande.
0: Tu não é papagaia, né?
1: Seu...
0: Tu viu falando da vida do povo, né?
1: Homem, tenha vergonha na sua cara, que você não tá ligando na casa de cabaré, não.
0: Tu tem bico.
1: Pergunta... Que pariu, fresco!
0: É o bicho pra falar.
1: Comecei já com... Seu... Várias vezes, vai te... Vai!
0: Papagaia.
1: Não... Não bota seu... Dos homens não dá pra... Seu... Se você não mata com... De um homem no seu... Um... Um burro é melhor, vai te lascar, fresco! E não diga que pega... casa mais não, viu?
0: Não, não tô ligando não.
1: Tá gastando aqui o número do telefone, não tá sendo ligado, e eu vou dar parte, viu?
0: A parte que você vai dar parte do bico do papagaio?
1: A pariu, pergunta a pariu como é que vai, velha da vai tomar no
2: Ferro bruto!
3: A Hilaria!
0: Pense numa pegada de amor!
3: Venga!
0: Continua fulanejo lá no chat, por aqui!
4: É um quê?
0: É um B, é um osso!
4: Caboche!
0: Tchau!

A Hora do Ângelus. O anjo do Senhor anunciou a Maria, e ela concebeu do Espírito Santo. Ave Maria, cheia de graça, o Senhor é convosco. Bendita sois vós entre as mulheres, e bendito é o fruto do vosso ventre, Jesus. Santa Maria, Mãe de Deus, rogai por nós, pecadores, agora e na hora de nossa morte. Amém. Eis aqui a serva do Senhor, faça-se em mim segundo a vossa palavra. Ave Maria, cheia de graça, o Senhor é convosco. Bendita sois vós entre as mulheres, e bendito é o fruto do vosso ventre, Jesus. Santa Maria, Mãe de Deus, rogai por nós, pecadores, agora e na hora de nossa morte. Amém. E o Verbo divino se fez carne e habitou entre nós. Ave Maria, cheia de graça, o Senhor é convosco. Bendita sois vós entre as mulheres, e bendito é o fruto do vosso ventre, Jesus. Santa Maria, Mãe de Deus, rogai por nós, pecadores, agora e na hora de nossa morte. Amém. Rogai por nós, Santa Mãe de Deus, para que sejamos dignos das promessas de Cristo. Oremos. Infundi, Senhor, como vos pedimos, a vossa graça em nossas almas, para que nós, que pela anunciação do anjo, vimos ao conhecimento da encarnação de Jesus Cristo, vosso Filho, por sua paixão e morte, sejamos conduzidos à glória da ressurreição, pelo mesmo Cristo, Senhor nosso. Amém.

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5: Já é noite na capital pernambucana e o Bola Rolando está no ar. 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Atenção para as principais manchetes do programa de hoje. Clube Náutico Capibaribe, Leonardo Boris.
6: Atacante e volante à disposição dos técnicos Hélio e Guilherme dos Anjos. Ponta, que marcou contra o Atlético e o Botafogo de Ribeirão Preto, deve começar a partida de domingo no banco de reservas. Zagueiro e meio atacante ainda no DM.
5: Santa Cruz, Igor Moura.
7: E novo técnico Christian de Souza comandou hoje segunda atividade com o elenco tricolor. Amanhã tem embarque para o interior de São Paulo. Segunda, tem estreia de Christian no comando técnico Coral em Limeira, diante da Inter de Limeira. Santa apresentou à justiça prazo para a Assembleia Geral de Credores. Dúvida tática no Santa Cruz para jogo de segunda, com três ou com dois zagueiros na estreia do novo comandante.
5: Esporte, o Alex Santos.
8: E de olho na liderança da Série B, o Sport enfrenta a Ponte Preta amanhã à noite em Campinas. O técnico Márcio Goiano deve repetir o mesmo time que venceu o Asa na última quarta-feira. E o clube pernambucano também defendendo aí a sua invencibilidade na competição.
5: 18 horas, 10 minutos. Vai começar o show!
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0: ele teve um histórico de contusão. Aí você vai me perguntar, sim, Boris, tudo bem. Mas e o Vitor Andrade? Ainda, segundo Guilherme dos Anjos, que vai falar já já, não está preparado fisicamente para começar o jogo atuando como titular.
1: É, na verdade, não tinha como não fazer essa pergunta, né? Não tinha como. Porque você tem um cara como Vitor Andrade mostrando muita competência, toda vez que ele entra, ele é altamente decisivo. A questão física, ele ainda estaria com esse problema, Boris? Porque ele já está no Náutico há um certo tempo, né?
0: É, segundo Guilherme dos Anjos, ele ainda não está no melhor da condição física dele para começar jogando. Ele, na segunda etapa, os técnicos Hélio e Guilherme dos Anjos ganham uma opção. Se ele começar jogando, ele não quis dizer isso abertamente, mas o Júnior Todinho não é um atleta para mudar jogo, né? Como o Vitor Andrade vem fazendo. Porque o Vitor Andrade é mais driblador, parte mais para cima, vai no 1-1, é mais quebrador de linhas. Mas são as explicações que nós vamos ouvir daqui a pouco.
1: É, o Todinho, para mim, não estaria como titular no Clube Náutico Capibaribe. Ele, para mim, não desabrochou ainda até agora, apesar de todas as chances e todas as oportunidades. Você, no seu esboço de escalação, colocou na lateral direita essas dúvidas aí, envolvendo três jogadores.
0: Eu coloco essas dúvidas, Reginaldo, porque o Reginaldo, quando entrou contra o Botafogo de Ribeirão Preto, ele entrou muito bem, né? E ele vem substituindo. Eu coloco o Arnaldo também, porque até então o Arnaldo era titular. O Arnaldo, até a chegada do Matheus Ribeiro, ele era titular, até colocando o Reginaldo no banco de reservas. Se hoje eu fosse apostar numa dúvida, seria Matheus Ribeiro ou Reginaldo. Mas aí você sabe que na cabeça de treinador a gente não sabe o que vem, né?
1: É, o Matheus Ribeiro para mim também ficaria de fora, não entraria nessa briga de Reginaldo e Arnaldo, dois jogadores que mantêm uma regularidade muito grande. Nada justifica a saída desses dois jogadores que sempre revezaram ali na lateral direita do Clube Náutico Capibaribe. Nada, na minha opinião, nada justifica essa mudança para um jogador que não se acertou ainda na lateral direita do Clube Náutico Capibaribe, que é o caso do Matheus Ribeiro. Então, é aquela história que a gente vem batendo
0: e
1: já há algum tempo.
0: E a outra dúvida na cabeça diária, né? Porque o Leonai era titular absoluto. Segundo o próprio Guilherme dos Anjos, o Luiz Felipe voltou a ser o Luiz Felipe da Ponte Preta, para que foi contratado, mas ele está fora pelo terceiro cartão amarelo. Aí, como é que vai ser? Vai ser um primeiro volante mais pegador, um primeiro volante pegador, mas com uma melhor saída de bola? É isso que eles estão resolvendo. Para mim, já resolveram, né? Mas é o que se coloca como dúvida e como mistério.
1: É, o meu agente secreto...
0: Opa, eu estava até pensando, porque eu estou escutando o plim, plim, plim. Aí, fale sobre o seu agente secreto.
1: Não, confirmo o que você está dizendo. O Paulo Sérgio e Leonai não deverão ir para o jogo, deverão ficar no banco. O time na cabeça dele é Muriel, Reginaldo, Betão, Igor Fernandes e Yuri, Samuel, Wanderson e Dodô. Sim. Vinícius, Derek e Vitor Andrade. Mas aí o técnico anda falando que ele não está bem fisicamente, pode ser
0: pois
1: que ele não entre.
0: Pois é, pode ser que ele tenha também despistado, né?
1: É.
0: Porque teu agente secreto é bom. Pode ser que ele tenha despistado. Eu tô trabalhando com informação, né? Uhum. A informação do que eu ouvi a coletiva toda do Guilherme dos Anjos. Ele foi perguntado, inclusive esse recorte de resposta que eu coloco, ele foi perguntado, olha... O senhor não. Você não conta com Paulo Sérgio, não conta com Leonai. Ele falou, na sua concepção. Porque

0: isso o repórter que perguntou ainda levou essa, né? Porque, na verdade, a gente vem informando, aí sim, também com informação e investigação, que o Paulo Sérgio, o Leonay, vem treinando o Matheus Silva e Juninho no departamento médico.
1: Tem uma certa temeridade aí, né, do Guilherme dos Anjos, com referência a Paulo Sérgio, que pode, de repente, não ter se recuperado totalmente e sofrer uma nova
0: Exatamente.
1: lesão, não é isso?
0: Aí ele tem medo, e ele fala isso a posterior, ele não quer que bata e volta, entendeu? Ele quer que o jogador se segure, porque foi assim no ano passado. E foi uma lesão grau 2. Aí preocupa. Agora, essa questão que seu agente secreto está dizendo, Vitor Andrade, eu também não descarto não, tá, Edinaldo? Eu estou apenas trabalhando com as falas do Guilherme dos Anjos. Você quer ouvir o Guilherme dos Anjos?
1: Vamos ouvir.
0: Então, ele foi perguntado: Paulo Sérgio está fora, Leonay está fora, Luiz Paulo tá fora, e aí?
2: Na verdade, são as suas suposições. As nossas estão correlacionadas ao treino. Para ser muito sincero, Vitor, para iniciar jogo, o Vitor precisa melhorar muito em alguns aspectos físicos, né? Comportamento tático, mas está evoluindo. É um atleta que me impressionou no comportamento. Comportamento de dia a dia mesmo. Um atleta que eu esperava uma certa dificuldade, talvez, de adaptação ao nosso perfil. Pelo contrário, é um atleta que está pagando um preço muito alto e precisa. Ele precisa se desenvolver, está compreendendo que ele precisa desse desenvolvimento, vai ter seu espaço dentro do momento correto, né? Dentro do momento que a gente entender que é o ideal. O Paulo está à disposição, ele ficou à disposição ontem para nós, então ele está à disposição para treino, está à disposição para jogo. A gente vai entender até que ponto a gente pode arriscar ter o Paulo em jogo ou não, porque é um atleta que teve uma lesão grau 2, é um atleta que o ano passado sofreu muito com esse ponto, que inclusive nós discutimos recentemente com ele, de bater e voltar. Bate, volta, sente. Poxa, nós temos uma característica de jogo de um nível de intensidade muito grande. Então a gente quer ter uma atenção, porque é a primeira lesão considerável mesmo dele dentro do ano, e ela foi um grau 2. Então a gente tem que ter uma certa atenção de como a gente vai utilizar o atleta, mas o atleta já está disponível para nós. Luiz Felipe fez um grandíssimo jogo para nós fora de casa. Dois jogos, mas principalmente o último jogo, o Luiz nos deu uma opção que nós não tínhamos tanto, que é o atleta mais condutor na função que ele está executando. E realmente chegou agora sendo o Luiz que nós trouxemos, aquilo que a gente tinha de ânsia que ele desenvolvesse, ele conseguiu. Uma pena ele ter tomado o terceiro cartão amarelo. Nós temos duas situações: ou a gente vai trabalhar com uma equipe com uma preocupação maior em posse, uma preocupação maior em manutenção, ou vai trabalhar com uma equipe com um primeiro volante já, uma sustentação. A gente está analisando. Nós estamos tendo uma dificuldade que eu acabei de trazer. Eu falo do campo de jogo, mas serve para campo de treinamento. É mais um ponto que a gente está discutindo com a direção e a gente conversando. Eu sei que eles estão correndo muito atrás para que a gente substitua nossos campos de treinamento, porque nós não tivemos condições de treinar na semana. E um time que quer disputar acesso, um time que quer construir uma disputa de acesso, seja esse ano, seja o ano que vem, eu creio num Náutico muito forte na sequência, independente do momento de disputa, mas um time que quer isso, ele não pode ter uma condição dessa de infraestrutura. Então tudo isso a gente está batendo, está conversando, e a gente teve dificuldade de treinamento para inclusive poder observar um pouco mais essas duas circunstâncias. Mas são jogadores extremamente adaptados, estão aqui desde o começo do ano. Vai ser uma questão mais estratégica de jogo, de entender como esse adversário pode vir e o que vai fazer mais sentido a gente dar início ao jogo.
0: Pronto, aí a palavra de um dos técnicos do Náutico, Guilherme dos Anjos.
1: Ok,
0: Então,
1: Boris.
0: corroborando com tudo que eu falei. Ok?
1: Exatamente. Ok, tranquilo. Nós acompanhamos então o noticiário do Náutico com o nosso Leonardo Boris. Você acaba de acompanhar também a sexta-feira alvirrubra aqui no Bola Rolando. São 18:27.
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2: E o acerto com o novo investidor, né?
3: É, ele tá naquela, né? Olha, vamos lá, vamos ver o que é que acontece. Daqui pro fim do ano é possível. Vamos ver, eu não acredito muito não, mas o presidente continua batendo nessa tecla, né?
2: Sim, sim, até porque segundo o presidente disse aqui no Fórum Esportivo, ele chegou a dizer que conseguir um distrato já é algo mais rápido. Eu perguntei, semanas, um mês, meses? Ele falou, não chega a meses não. Então, vamos esperar para ver como é que o Santa vai lidar com essa situação. Uhum. Nos bastidores, me falaram que já teve aquele um princípio de conversas com alguns interessados na SAF do Santa. 3 a 4 interessados, perguntando algumas informações, questão de valores, mas é questão de bastidores,
3: coisa,
2: né?
3: Coisa muito nascedora ainda.
2: Exatamente, exatamente. Bom, dada essa informação sobre a Assembleia Geral de Credores, vamos pro campo e bola, vamos pro futebol. O Cristiano de Souza, Edinaldo, eu tô com um bid aberto aqui no meu celular.
3: Saiu já?
2: Desde as 5 da tarde. Nada do Cristiano de Souza sair no bid ainda, viu?
3: Será que ele não vai estrear?
2: 6h32, ele viaja com a delegação normalmente. Mas para ficar na área técnica, ele precisa ter seu nome publicado no bid. Eu tô atualizando aqui, porque até as 19
3: ainda
2: horas...
3: faltam 28 minutos.
2: Né? Tem 28 minutos para sair no bid, né? Então até as 19 horas o nome dele pode sair, até porque a documentação lá do Amazonas... teve, até onde eu saiba, nenhum problema para a documentação dele para o Santa da Baixa e da entrada junto ao sistema da CBF. Bom, fica a dúvida. Cristiano de Souza vai utilizar 3 zagueiros ou não? Eu sou adepto de que, com os volantes que o Santa tem no elenco, eu acho que 3 zagueiros seria uma boa alternativa, uma boa saída. Não necessariamente 3 zagueiros.
3: Ele joga assim no
2: Amazonas,
3: ele
2: jogou
3: no assim. Amazonas assim.
2: Isso. O detalhe é que ele não jogava assim no CSA, não jogava assim no Botafogo. Muita gente está se apegando ao Amazonas, do Cristiano de Souza, que de fato, líder da Série C, chamou a atenção, né? Um time que sofre poucos gols e tem um ataque com números interessantes, né? Fez 3-0 em Ituano, ganhou 2-0 no Maranhão, enfim. Mas o melhor futebol que eu já vi de um time comandado pelo Cristian foi do Botafogo da Paraíba, e era um time interessante de ver jogar. Uhum. Não jogava com 3 zagueiros, mas o Botafogo da Paraíba do Cristian de Souza, ele saiu por divergências com a diretoria, mas o Botafogo da Paraíba do Cristian era um time que jogava bem. Os jogos que vi do Botafogo do Cristian era um time interessante, inclusive chegou a vencer o Náutico aqui nos Aflitos, numa vitória do Botafogo por 1-0, numa falha clamorosa do zagueiro do Náutico. Botafogo ganhou aqui do Náutico na Copa do Nordeste, na estreia dos dois times, inclusive. Bom, se ele utilizar 3 zagueiros, se palpite meu, acho que é 3 zagueiros, não é informação, é palpite, até porque os treinos estão fechados. Uhum. O Alex Brasil, executivo de futebol do Santa, tá arretado com essa história de vazamento de nome aqui, vazamento de escalação ali, e tá tentando esconder de todo jeito.
3: É mesmo,
2: é? Essas situações assim de possibilidades de escalação. Mas se o Cristian optar por 3 zagueiros, no gol o Thiago Coelho, aí vamos para 3 zagueiros possíveis de Santa Cruz. Eurico Lima pela direita, pela esquerda Edson Miranda, ainda tem o Jefferson Bahia, que não estreou e é canhoto, e na sobra o William Alves. Por ser um zagueiro mais experiente e mais lento, ficaria na sobra, nesses 3 zagueiros. Na ala direita, Thiago Enes. Na ala esquerda, Zé Mário ou Alex Juan. O Alex Juan é um jogador de mais velocidade, mais dinamismo, e o Zé Mário é um jogador mais técnico, que o Alex Juan fica a critério do treinador. Acredito que o Pedro Favela volta à titularidade. Foi atleta do Cristian no CSA. O Cristian conhece o jogador. O Thiago Marques também foi atleta dele no CSA. E geralmente o treinador, quando chega no primeiro jogo, ele os atletas que ele já conhece mais, de ver jogar, de treinar por semanas ou meses...
3: Tem mais oportunidade.
2: Tem mais oportunidade, né? Então, Pedro Favela, Fabinho, e tem a novidade. Regis. O Regis está recuperado daquele problema muscular. Não estava jogando nada, né? Diga-se de passagem. Não estava jogando nada. Mas é um jogador que tem, a gente sabe que tem potencial.
3: Tem potencial.
2: Em algum momento ele... pode desabrochar, usando um termo que você gosta muito de usar, desabrochar com a camisa do Santa, e aquele tipo de jogador que ele é bom, tecnicamente está no nível acima da divisão, se ele consegue fazer um jogo bom, se ele consegue ter uma sequência de jogos bons, autoestima volta, confiança também, eu acredito que aí está faltando hoje.
3: Ele tá, realmente ele está muito abaixo, né?
2: Muito mal.
3: A gente sabe que ele joga muito mais do que isso. Vamos esperar, porque é um jogador que foi contratado como uma das atrações do Santa Cruz para esse campeonato.
2: Perfeito. Né? Ele e o Everaldo, as duas contratações mais badaladas. Precisa
3: isso, exatamente. Isso.
2: Então teria o meio campo com Pedro Favela, Fabinho e Regis, e um ataque possível com Everaldo e Thiago Marques. Não sei se o Everaldo, por exemplo, ficaria à frente do Ronald, questão física, mas em qualidade técnica, inteligência em campo, o Everaldo goleia o Ronald, né? Muito mais jogador que o Ronald. Então seria Everaldo e Thiago Marques. Um 3-5-2 aí, cada um no seu quadrado, que pode dar certo caso
3: esse seja. Esse jogo já estava marcado para segunda-feira ou foi passado de última hora?
2: Não, de última hora não. Já tem, acredito que um mês, 45 dias que esse jogo, mudança. Que a CBF oficializou a tabela com essa mudança.
3: 8 da noite, né?
2: 8 da noite, segunda-feira. 8 da noite, segunda-feira, Inter de Limeira e Santa Cruz. Agora, se ele não optar pelos três zagueiros, aí você pode tirar aí o William Alves, coloca o William no banco, e o meio-campo poderia ser Pedro Favela, Fabinho e Regis, o ataque com Everaldo, Ronald e Thiago Marques. O mesmo ataque do jogo contra o Guarani, que finalizou incríveis 0 vezes na meta do Bugre.
3: Impressionante.
2: Incrível, né? Aquele primeiro tempo do Santa contra o Guarani.
3: Um chutinho a gol não teve, cara.
2: Foi 10-0 em finalizações pro Guarani no primeiro tempo. 10-0. Bom, vamos escutar então o Christian de Souza.
3: Bora lá.
2: Treinador do Santa fala desse elenco que ele conhece bem. Por quê? Porque tem 2 semanas que ele visitou o Santa na Arena e venceu o Santa jogando com o seu Amazonas. Ele conhece bem esse elenco. O que é que ele pode falar do material humano que ele agora terá em mãos para armar o tricolor? E o que é que fez para que ele aceitasse o desafio, aceitasse o convite do Santa Cruz, mesmo comandando o líder da Série C, o Santa, com 3 derrotas seguidas? Com a palavra, o novo comandante coral, Christian de Souza.
4: Não é uma novidade para mim, né? Enfrenta uma equipe, semanas depois está junto, do mesmo lado, então isso é normal. Eu acredito que é um dos melhores grupos da Série C, a nível de individualidade. Também foi um fator que pesou bastante para nossa escolha. Temos aqui jogadores experimentados, jogadores que conhecem o cenário nacional, a grande maioria deles vencedor, com acessos, que já jogaram divisões acima. Então eu considero um grupo experiente, de ótima qualidade para a divisão. Então eu acredito que ainda temos tempo, temos bastante rodadas para poder remobilizar, reorganizar, e junto com eles, junto com a nossa diretoria, junto com o nosso torcedor principalmente, fazer valer a força do clube e poder, num final aí da primeira fase, estar entre os classificados, que esse vai ser o nosso objetivo, estar entre os 8, porque a gente sabe que o campeonato ele muda. O desafio, sair totalmente de uma zona de conforto e vir para o desafio. A minha carreira é isso, minha profissão ela é essa, tem que ter coragem, tem que estar pronto. Eu sei o quanto representa chegar aqui, remobilizar, reorganizar e alcançar os objetivos. O quanto isso pode representar para minha carreira. Então, é dessa forma que eu estou aceitando esse desafio. Não, a motivação não é financeira, a motivação não é que lá estava tudo ruim, não é isso. A gente sabe do cenário do futebol brasileiro. Então eu venho baseado nisso, na capacidade, na força de um escudo e de uma camiseta que é o Santa Cruz e o quanto ela pode representar na minha carreira.
2: Pronto, tá aí então a fala.
3: Tá confiante, né?
2: Elogiou o grupo, elogiou o elenco, ele tem uma opinião sobre o elenco do Santa igual a minha. Eu acredito que o elenco do Santa, mesmo perdendo o Balotelli e o Israel, a janela só abre em julho, reabre em julho, eu ainda acho que em material humano, em jogadores, eu ainda considero o Santa um top 5, top 6 entre todos os elencos da Série C. Ele tem uma opinião parecida com a minha, só que é o seguinte, papel não dá 3 pontos a ninguém não. No papel, escalação
3: tem
2: bonitinha,
3: que jogar, né,
2: tem que jogar bola, tem e é isso jogar. Que dá 3 pontos, dá vitória. No papel, não significa absolutamente nada, o time não tá jogando nada, o Santa Cruz. Inclusive, a gente acabou de citar, uma das peças, o Regis, que é um jogador dos mais consolidados e com o melhor currículo da divisão inteira, tá jogando nada, então tem que começar a responder em campo, né, o Santa Cruz.
3: Valeu, Igor.
2: Um abraço, Edi.
3: E você acaba de acompanhar aqui dentro do Bola Rolando a sexta-feira do Tricolor do Arruda. 18:41.
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1: Ai, se dá pitu!
2: Tivemos 9 detidos e 113 cadeiras quebradas. Olha que absurdo. A reportagem dá conta de que o local ficou realmente nessa situação. Quantitativo enorme de cadeiras quebradas. Coisas dessa Libertadores e desse futebol sul-americano. Uma vergonha o que aconteceu ontem. Tiveram que cancelar o jogo por causa da violência nas arquibancadas. Agora, 18h46, vem aí o Esporte Clube do Recife.
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2: Onde amanhã à noite, 6h30, enfrenta a equipe da Ponte Preta pela oitava rodada do Campeonato Brasileiro da Série B. E um detalhe, o Sport, além de defender a sua invencibilidade, já que ao lado da equipe do Vila Nova é a única equipe que ainda não perdeu dentro dessa competição, ainda está de olho na liderança do campeonato da segunda divisão do futebol brasileiro. Isso porque hoje o Leão, ele é o terceiro colocado com 13 pontos conquistados. O mesmo número de pontos do São Bernardo, que é o segundo, e um ponto atrás do Fortaleza, que é o primeiro colocado, que tem 14. A diferença é que o Fortaleza joga fora de casa contra o Avaí no domingo, e também no domingo o São Bernardo encara a equipe do Londrina, também jogando fora de casa. É, detalhe, hein? Esse jogo do Londrina, ele chama a atenção pelo simples fato de estar na zona de rebaixamento. Por isso, eles precisam de uma vitória urgentemente. E é óbvio que o Sport precisa fazer a parte dele. Vencendo a Ponte Preta e torcendo pela combinação de alguns resultados, como uma derrota ou empate do São Bernardo, e também uma derrota ou empate da Fortaleza, para assumir a liderança do certame. O trabalho foi realizado hoje pela manhã, Ed, foi a última movimentação na Ilha do Retiro antes dessa viagem, e o técnico Márcio Goiano tem a força máxima para pegar a macaca lá em Campinas.
1: É aquele mesmo time, né?
2: É a base que venceu o Asa de Arapiraca na última quarta-feira.
1: Não tem por que mudar, né? O time se acertou ali no segundo tempo. O Marlon entrou muito bem no jogo. Vai entrar de frente o Marlon?
2: Essa pode ser apontada com uma única dúvida. Se não for o Marlon, é o Cleison. Se não for o Cleison, é o Marlon. Talvez a única dúvida que o Márcio tenha no time de hoje.
1: É, pelo perfil dele, ele vai entrar com o Cleison, né? Eu acho que ele entra com o Cleison, a julgar pelo que ele faz normalmente. Agora, eu entraria já com o Marlon. Ele pediu passagem depois das exibições recentes dele no Esporte. E principalmente nesse último jogo, né? Onde ele foi decisivo nos dois gols que o Sport fez.
2: É, porque nesse último jogo, ele não se portou tão bem, né, o Marlon. Ele começou o jogo de frente. Esse jogo que você está falando foi contra o Ceará.
1: Ah, contra o Ceará.
2: Ele foi fundamental. Correto. Esse contra o Asa, ele realmente é porque, na verdade, todo o time do Sport...
1: Contra o Asa, você tem que levar em consideração que ninguém jogou bem. Né?
2: Exatamente. Todo o time do Sport ficou a
1: desejar. Ele errou muito passe ali, principalmente no primeiro tempo e tal.
2: Só para você ter uma ideia, Felipinho, que foi o herói do jogo, estava mal, né?
1: Também estava mal. Ah, é. Também estava mal. E terminou se constituindo no grande protagonista depois daquela batida sensacional de falta que redundou no gol do Sport.
2: Então o Sport vai a campo com o Thiago Couto, Madison, Marcelo Aju e Marcelo Benevenuto. Tinha até uma dúvida referente à posição do Marcelo Aju, porque surgiu a informação que ele teria recebido o terceiro cartão amarelo. Não recebeu, vai pro jogo. Então Madison, Marcelo Aju, Marcelo Benevenuto e Felipinho, Zé Lucas, Biel Fonseca e Carlos Depena, Christian Barleta, Pedro Perotti e Cleison ou Marlon. Essa é a formação, não tem
1: muito... Você falou do Barleta aí, não?
2: Falei de Barleta. Uhum. Barleta, Perotti e Cleison. Cleison ou Marlon, né? Na verdade. Uhum. Eu estava observando justamente o treino de hoje, algumas informações, todo mundo treinou. O único desfalque deve ser realmente o atacante Yuri Castilho, que está se recuperando de dores musculares, ficou de fora da relação do último jogo, né, contra a equipe do Asa, e provavelmente não deve ter viajado com a delegação, porque não temos acesso à informação dos relacionados para a ida.
1: Ok, quem fala com você?
2: O zagueiro Marcelo Benevenuto, falando justamente dessa mudança de chave. Copa do Nordeste, agora é Série B.
9: Então, a gente virar a chavinha agora, o brasileiro. Conseguimos um objetivo que, sem dúvida, foi com muita emoção, né? Muita emoção, mas conseguimos. A gente vai para Campinas hoje para poder manter essa invencibilidade, né, que a gente tem. A gente vai lá para buscar a vitória, implementar nosso jogo e manter essa boa fase que a gente tá vivendo.
2: E o Marcelo Benevenuto fala também do bom momento vivido pelo sistema defensivo do Sport. É a segunda defesa menos vazada na competição. Levou apenas 4 gols em 7 jogos. Só perde para a defesa do Operário de Ponta Grossa, que levou apenas 3 gols. Mas o Benevenuto, ele fala da consistência que é mantida ali no sistema defensivo.
9: Então, cara, acho que é o coletivo do time, né? Que vem muito bom, desde o Perotti lá até o Couto. Acho que tem jogo que o Perotti está lá na defesa, ajudando a gente da defesa, mas a gente fica feliz. Costumo falar antes dos jogos que, se a gente não tomar, a gente fica muito, muito próximo da vitória. Falo sempre isso com meus companheiros, que a gente tem um centroavante que, na minha opinião, centroavante nível Série A. A gente tem que aproveitar esse bom momento dele também, dele, do Barleta, dos três da linha de frente. Então, a gente fica feliz. Também a gente começa do excelente goleiro que a gente tem, que é o Thiago Couto. Muitos jogos aí que a gente pontuou. Acho que foi muito mérito do Thiago Couto, que vem vivendo um momento, acho que maravilhoso assim, da carreira dele. Espero que a gente continue com essa solidez defensiva. E vamos para lá, para o jogo da Ponte. Primeiro objetivo é não tomar gol, e segundo é fazer e, consequentemente, ganhar o jogo.
2: Pronto, tá aí o zagueiro Marcelo Benevenuto. E só pra gente falar, né, de não poderia deixar, o Fortaleza venceu Confiança ontem por 2-1.
1: Exatamente.
2: E vai pegar o Sport agora na fase semifinal da competição. Dia 20, primeiro jogo no Castelão, 20 de maio, e o segundo jogo dia 27, na Ilha do Retiro.
1: Tinha muita gente torcendo pra ser o outro, né? Não o Fortaleza.
2: Nada, Confiança.
1: Mas o Confiança perdeu. Foi 2-1 o jogo, né?
2: 2-1. Jogando lá em Sergipe, hein?
1: Exatamente. Pois é, o Sport está aí numa boa campanha, afinal de contas são 7 jogos de invencibilidade na Série B, isso é um dado marcante e importante do time rubro-negro, e ele pode, como você bem falou aí ainda há pouco, ele pode com uma vitória assumir essa liderança do campeonato da Série B.
2: Isso, deixa eu passar a arbitragem, Ed, aqui. Sim. Paulo Henrique Volkop, e ele será o árbitro principal, auxiliado pelo Eduardo Gonçalves da Cruz. O Paulo e o Eduardo são do Mato Grosso do Sul. O assistente número 2, o Luiz Carlos de França, ele é do Rio Grande do Norte. O VAR ficará a cargo de Michel Patrick Costa Guimarães, de Minas Gerais.
1: Bom, então tá aí o Sport se preparando para esse jogo fora de casa. E a certeza do Sport tentar mais um bom resultado para continuar nessa briga pela liderança da Série B do Campeonato Brasileiro. Tem alguma coisa em mente para contratação, não?
2: Contratação só nesse momento.
1: Quando abrir
2: só
1: a janela.
2: Sondar, mas eles estão sondando alguns atletas. Ah. Inclusive, eu até conversei com o Márcio, assim, bem em off mesmo, ele disse que realmente já passou para o Ítalo, que é o executivo de futebol.
1: É, porque você está esperando pontos. A janela abrir, mas só em julho. É o momento de correr atrás.
2: Claro, né? Claro. Não vai esperar abrir para correr atrás, né?
1: Exatamente.
2: Já deve ter, já estão com alguns
1: alguma jogadores. Alguma especulação, não?
2: Não, por enquanto, nomes ainda não vazaram. O nome forte que surgiu depois do jogo foi o Alex Bruno, né? Mas disseram que o homem agora assinou contrato de mais de 1 milhão de euros para sair do Asa, então vamos esperar um pouco agora.
1: 1 milhão de euros?
2: Não, foi 500 mil reais mesmo, falou. Foi tudo de brincadeira, 1 milhão de euros, né? Que ele assinou um contrato aí e o executivo de lá disse que para tirar o Alex Bruno vai ter que pagar uma multa muito alta.
1: Bom, e a repercussão ainda daquela história do treinador Antônio Oliveira, rapaz? O Sport vai mesmo encarar esse pagamento de 3 milhões? 3 milhões e meio, é?
2: 3 milhões e meio. O Sport vai recorrer, né, da decisão para ganhar tempo, na verdade, né?
1: Uhum.
2: Porque já foi notificado.
1: Cabe recurso ainda.
2: Cabe, né? Recurso. Então o Sport vai ter que recorrer para realmente ganhar tempo e tentar ganhar o máximo possível, né? Porque há informações que o Sport vai ter um respiro financeiro se vender o Zé Lucas. Se o Zé Lucas não for negociado agora, o cenário pode complicar um pouco. Essa é a verdade, porque está todo mundo apostando nessa provável negociação internacional que deve acontecer também, justamente nessa abertura de janela, para salvar o Sport daquele fôlego financeiro que precisam, porque nesse segundo semestre é que as broncas aumentam. Se já começou a gestão com a bronca, agora vai aumentar ainda mais.
1: É verdade. Ok?
2: Ok.
1: E você acaba de acompanhar aqui dentro do Bola Rolando a sexta-feira rubro-negra.

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4: Boa noite.
3: Uma boa noite para você que nos acompanha em todo o país.
4: Sexta-feira, 8 de abril de 2026.
3: E vamos ao destaque do dia em investimento em energia.
4: São 130 bilhões de reais para melhorar a distribuição de energia elétrica no país até 2030. Gabriela Noronha.
5: Foram renovados os contratos de concessão de 16 distribuidoras de energia elétrica. A renovação dos contratos beneficia cerca de 42 milhões de residências no país.
3: E anunciado também, Luz para Todos vai chegar a mais 233 mil novas famílias.
4: E ainda, rendimento médio mensal do brasileiro alcança o maior patamar da série histórica desde 2012.
3: O valor tem crescimento de 5,4% em 2025 e chega a R$ 3.367, Graziela Bezerra.
6: O aumento da oferta de trabalho foi o que mais puxou o incremento da renda.
4: Você vai ouvir também serviços públicos na mão.
3: GovBR alcança a marca de 500 milhões de assinaturas eletrônicas.
4: Saiba como proteger sua conta e evitar golpes virtuais. Cleide Lopes.
7: Você pode acessar na plataforma serviços digitais que vão ajudar a proteger seus dados contra golpistas.
3: Hoje, na apresentação da Voz do Brasil, Mariana Jungmann, Nazi Brum.
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3: 130 bilhões de reais em investimentos para modernizar a distribuição de energia elétrica no país até 2030.
4: O anúncio foi feito em evento que contou com a presença do presidente Lula.
3: O objetivo é melhorar a qualidade dos serviços prestados à população e incentivar o desenvolvimento e a geração de renda.
5: Foram renovados, nesta sexta-feira, os contratos de concessão de 16 distribuidoras de energia elétrica em 13 estados do país. Os contratos devem viabilizar cerca de 130 bilhões de reais em investimentos até 2030. Esses recursos serão investidos em projetos de modernização da rede, expansão de linhas de distribuição e aumento da capacidade de resposta a apagões e eventos climáticos, por exemplo. Segundo o ministro de Minas e Energia, Alexandre Silveira, os contratos agora incluem novas regras para melhorar o atendimento ao consumidor.
8: O objetivo é proporcionar atendimento mais eficiente, mais rápido, mais respeitoso aos consumidores de energia brasileiros. Bairros mais pobres terão o mesmo padrão de qualidade que os bairros mais ricos.
5: A renovação dos contratos beneficia cerca de 42 milhões de residências no país. Além disso, a expectativa é de que sejam gerados mais de 100 mil empregos. Presente na cerimônia, o presidente Lula falou sobre a importância da parceria entre Estado e iniciativa privada para garantir o fornecimento de energia em todo o Brasil.
9: Que a gente pode ter um país que nunca mais teremos apagão. E a renovação desses contratos, antecipando inclusive a renovação, é uma demonstração de que o governo tem confiança nos empresários, de que a gente pode apresentar ao Brasil a ideia de que o Estado pode trabalhar em parceria com os empresários e permitir que os empresários possam executar o trabalho da forma mais perfeita possível.
5: Durante o evento, o presidente Lula e o ministro Alexandre Silveira também assinaram a atualização de um decreto que moderniza o Luz para Todos, programa que leva energia a quem mais precisa e amplia o alcance da iniciativa para mais de 233 mil novas famílias. O objetivo é promover o uso produtivo da energia voltado à geração de renda. No caso do pequeno produtor Gilson Matos, de Canavieiras, no sul da Bahia, a chegada da energia elétrica trouxe uma verdadeira mudança de vida.
10: Era luz de vela, era o lampião, a água para chegar até aqui era uma dificuldade tremenda, tudo era mais difícil, a gente não tinha projetos. Então, depois da chegada do Luz para Todos, tudo mudou, né? Nos incentivou a plantar, a criar, produzir, fazemos hortas. Hoje nós já temos água com facilidade, porque nós já temos bomba elétrica. Tudo hoje ficou mais fácil.
5: Com a atualização, o programa Luz para Todos passa a priorizar grupos como mulheres, chefes de família, comunidades que necessitam de infraestrutura voltada à segurança alimentar e famílias em situação de vulnerabilidade. Reportagem Gabriela Noronha.
11: E o programa Gás do Povo tem data fixada e será pago sempre no dia 10 de cada mês.
3: Neste domingo, a Caixa Econômica Federal fará o pagamento do Vale Recarga para cerca de 2 milhões e 700 mil famílias.
11: Para ter acesso à recarga, o responsável familiar deve procurar uma das 25 mil revendedoras em todo o país, utilizando o cartão do Bolsa Família com chip ou o cartão de débito da Caixa.
3: Também pode utilizar o CPF e o código de validação, que será enviado para o celular do responsável.
11: O programa Gás do Povo fornece a recarga de botijões de 13 quilos para 15 milhões de famílias inscritas no Cadastro Único.
3: Mas elas não recebem todas ao mesmo tempo. As recargas têm validade de 2 a 3 meses, a depender do tamanho da família.
11: O brasileiro está ganhando mais.
3: O valor médio mensal recebido já passa de R$ 3.367,00, o melhor da série histórica do IBGE desde 2012.
11: A melhoria nos rendimentos foi verificada no mercado de trabalho e também nos benefícios sociais.
12: É o maior rendimento da série histórica iniciada em 2012. O rendimento médio mensal do brasileiro foi de R$ 3.367,00 em 2025, um crescimento de mais de 5% em relação ao registrado em 2024. No universo de 212 milhões de brasileiros, 67% tiveram algum tipo de renda no ano passado. O aumento da oferta de trabalho foi o que mais puxou o incremento da renda. No ano passado, a população ocupada chegou a 101 milhões de pessoas e a massa de rendimento total dos trabalhadores atingiu quase R$ 362 bilhões de reais. Também um recorde. Outras fontes contribuíram para o aumento da renda, como explica o pesquisador do IBGE, Gustavo Fontes.
13: Ao analisar por tipo de rendimento, né, se observa que 47,8% da população possui rendimento do trabalho, enquanto 27,1% tinham rendimentos de outras fontes. Entre esses outros rendimentos, o destaque vai para a aposentadoria e pensão, né, que abrangia 13,8% da população residente, seguida por rendimentos de programas sociais do governo, 9,1%.
12: A região sul manteve a maior proporção de pessoas com rendimento, cerca de 71%, enquanto norte e nordeste apresentaram os menores percentuais, apesar dos avanços registrados nos últimos anos. Para o economista José Luiz Pagnussá, os números apontados pela PNAD mostram uma evolução no mercado de trabalho e nas políticas sociais.
14: Porque ao mesmo tempo em que o rendimento médio está subindo, temos recordes também no número de pessoas ocupadas. E além disso, né, dado o impacto das políticas sociais, esse recorde se dá também com os menores índices de desigualdade da história brasileira.
12: Na comparação com o período pré-pandemia, o aumento é mais expressivo. O rendimento médio de todas as fontes ficou 8,6% acima do registrado em 2019, o que mostra que a recuperação na renda se manteve de forma consistente até 2025. Reportagem Graziele Bezerra.
3: Cartão de crédito, cheque especial, crédito pessoal.
11: Brasileiros que não conseguem pagar dívidas nessas modalidades têm agora a oportunidade de sair do sufoco financeiro com o Desenrola Famílias.
3: Juros mais baixos, prazos mais longos e descontos estão entre as vantagens do programa.
15: Jácio Fiuza Júnior, de 73 anos, é jornalista aposentado e tem dificuldades para pagar as faturas do cartão de crédito.
16: Fiz a negociação, dividi em várias parcelas e, do jeito que está, não baixa a dívida.
15: Assim como Jácio, 80% das famílias brasileiras têm algum tipo de dívida, principalmente com cartão de crédito, cheque especial e crédito pessoal, segundo a Confederação Nacional do Comércio. Agora, essas famílias têm a oportunidade de aliviar o orçamento com Desenrola Famílias. Podem participar pessoas com renda mensal de até R$ 8.105,00, com dívidas contraídas até janeiro de 2026, com atraso entre 90 dias e 2 anos. O programa prevê descontos de até 90%, linhas de crédito com juros limitados a 1,99% ao mês, prazos de até 48 meses. E ainda a possibilidade de usar até 20% do saldo do FGTS ou R$ 1.000 para abater dívidas. E pessoas com dívidas de até R$ 100 terão o nome limpo num prazo de 30 dias. O Desenrola também exige que as instituições financeiras invistam na educação financeira. Reinaldo Domingos, especialista em educação financeira, diz que é preciso consciência para que as famílias não voltem a se endividar.
17: Tudo que nós ganhamos e nós gastamos, é necessário que nós tenhamos uma organização. O Desenrola Brasil é uma opção, é uma oportunidade muito importante, só que ela precisa vir junto com a educação do comportamento financeiro.
15: A adesão ao Desenrola Famílias deve ser feita diretamente com os bancos e instituições financeiras. Só no Banco do Brasil, nos dois primeiros dias do programa, foram feitos 12.600 pedidos de renegociação. Gilson Bittencourt, vice-presidente de Agricultura e Agricultura Familiar do Banco do Brasil, disse que espera uma procura intensa pelo Desenrola Famílias nos próximos dias.
18: Recuperar a sua adimplência, abrir novas possibilidades de acesso ao crédito. A nossa expectativa com esse segundo é que ele atinja ainda um grupo maior de famílias e traga mais tranquilidade para as famílias e, nesse caso aqui, para os clientes do Banco do Brasil.
15: E para o jornalista Jácio Fiuza, que nos contou sobre a dívida com o cartão de crédito, o programa chegou em boa hora.
16: É um programa que vai beneficiar a mim e muitas famílias brasileiras, né?
15: O Desenrola Famílias também protege as famílias das dívidas com casas de apostas, as chamadas bets. Ele estabelece o bloqueio de CPF para apostas por um período de 12 meses. Colocução de Thaísa Vitória, reportagem Luciana Colares de Holanda.
11: Para estimular as mulheres a seguirem a carreira acadêmica, a CAPES, Coordenação de Aperfeiçoamento de Pessoal de Nível Superior, criou o programa Aurora.
3: A iniciativa é voltada a professoras vinculadas a programas de pós-graduação que sejam gestantes ou mães de crianças de até 2 anos.
11: Em outra frente, estudantes indígenas também estão sendo estimulados na pós-graduação, a seguirem na pós-graduação após concluírem o ensino superior.
3: Sobre esses programas, nós conversamos com a presidente da CAPES, Denise Pires de Carvalho. Acompanhe.
11: Oi, presidente, como vai? Vamos começar falando do estímulo que a CAPES vem oferecendo para que as cientistas que são mulheres consigam continuar suas pesquisas. Qual que é o problema que existe hoje em relação à maternidade e que estímulo é esse?
19: Olá, Mariana, um prazer estar contigo e com o Nazi na Voz do Brasil. As mulheres, elas são maioria entre as mestres e as doutoras do nosso país há mais de 20 anos. E nós temos no Brasil 49% de mulheres cientistas. No entanto, elas atuam menos no corpo docente da pós-graduação. Então há um gargalo, há um impedimento no ingresso e permanência das mulheres como professoras da pós-graduação.
11: Presidente, assim como as mulheres, a CAPES também tem investido em outras ações aí para a promoção da diversidade, com um programa voltado para jovens indígenas, né? O que, que é esse programa? Como que ele vai ajudar a ampliar a participação dessas diversas etnias no ambiente de produção científica?
19: é o novo programa de desenvolvimento acadêmico indígena, porque os nossos estudantes indígenas têm sido incluídos no ambiente da educação superior. Quando eles terminam os seus respectivos cursos, eles querem ingressar, muitos deles, nos cursos de mestrado e doutorado. No entanto, a seleção para esses cursos acontece muitas vezes longe da localidade onde eles moram. Então, esse novo programa, ele vem para que aconteça uma seleção dos estudantes indígenas de uma maneira nacional. Eles podem aplicar a seleção do local onde eles estão, muito semelhante ao que fazemos com os estudantes que vêm do exterior para estudar no Brasil. Então, um estudante que está em São Gabriel da Cachoeira, que acabou a sua graduação, ele pode tentar a seleção para o mestrado ou doutorado na Unicamp, na UNB, na UFRJ, ou mesmo na Universidade Federal do Amazonas, sem precisar sair de São Gabriel da Cachoeira. Ele faz a seleção e ele só vai para a região para onde ele é selecionado depois dele ser selecionado.
3: Agora, presidente, como é que a CAPES identificou a necessidade desse estímulo aos indígenas, né? E que benefícios a maior diversidade de culturas e origens dos cientistas pode trazer para as pesquisas brasileiras?
19: Foram os próprios estudantes indígenas que trouxeram essa demanda para a CAPES, junto com os professores que atuam na educação escolar indígena, que vieram nos propor que nós fizéssemos um programa específico para que esses estudantes provenientes de povos originários que estão em regiões mais isoladas do país possam continuar os seus estudos, fazendo a seleção das suas localidades. E eles vão migrar para seguir os seus estudos no mestrado, no doutorado, somente após serem selecionados.
11: Mas é como o Nazi disse, né? Tem um benefício para a própria produção científica brasileira, para o tipo de pesquisa que vai ser feita?
19: Com toda certeza, porque nós temos a educação dialógica é aquela que leva melhores resultados. E esses estudantes, com certeza, terão muito a

0: diferentes territórios da nação.
1: Agora, presidente, para além desses grupos específicos que a gente mencionou aqui, as mulheres, os indígenas, o governo do Brasil tem também feito um movimento de valorização da produção científica como um todo, teve inclusive reajuste das bolsas, da CAPES, e a gente vê outros estímulos aí. Eu queria que a senhora falasse um pouco mais para a gente do que foi feito nesses últimos anos.
0: No ano de 2023, quando assumimos, houve um aumento de pelo menos 40% no valor das bolsas, mestrado e doutorado, e esse aumento no valor das bolsas foi acompanhado também de um aumento no número de bolsas. É importante que tenhamos cada vez mais pós-graduandos com acesso à bolsa, porque a bolsa garante permanência do pós-graduando nos cursos e a conclusão do mestrado e do doutorado. Mas, para além disso, a CAPES tem seguido no caminho de contratos com as editoras, através do portal de periódicos da CAPES, que completou 25 anos, nós estamos investindo não somente no acesso à leitura pelos programas de pós-graduação. Então, há 25 anos, a CAPES propicia o acesso à leitura dos periódicos internacionais. Agora, a CAPES financia também a publicação da ciência brasileira, a publicação dos artigos da produção de conhecimento nacional nessas revistas internacionais. Com isso, nós temos aumentado muito o número de artigos publicados pela pós-graduação brasileira nas revistas internacionais. Certamente o Brasil vai ficar melhor colocado no futuro próximo entre os países que mais produzem conhecimento no mundo. Para além de produzirmos mais, termos o nosso trabalho aceito para publicação, o que comprova a excelência da ciência brasileira, porque é muito difícil publicar nessas revistas, somente artigos de qualidade são aceitos. Agora, com o pagamento que é feito pelo Ministério da Educação através da CAPES, nós temos um aumento no número. E esse artigo que é publicado internacionalmente em acesso aberto, ou seja, todo mundo vai poder ler a produção científica nacional, nós teremos um aumento da citação dos trabalhos que são originários da pós-graduação e da ciência brasileira. Portanto, uma ciência que produz mais, publica mais e tem maior visibilidade.
2: Certo, muito bom. Nós conversamos com Denise Pires de Carvalho, presidente da CAPES, que é a Coordenação de Aperfeiçoamento de Pessoal de Nível Superior. Presidente, muito obrigado pela participação na Voz do Brasil.
0: Prazer é todo meu.
1: Recorde de exportações do agronegócio brasileiro no primeiro trimestre desse ano eleva o setor à posição de destaque no comércio internacional.
2: As vendas no exterior somaram mais de 38 bilhões de reais, um aumento de 0,9% em relação ao mesmo período do ano passado.
1: De acordo com o Ministério da Agricultura e Pecuária, o principal destino das exportações do agro brasileiro é a China.
2: Os números, segundo o Ministério da Agricultura, refletem a competitividade dos produtos brasileiros no comércio internacional.
1: E também são fruto da ampliação do mercado. Já são 601 aberturas de mercado do agronegócio desde 2023.
2: Quem explica é o secretário de Comércio e Relações Internacionais, Lucas Rua.
3: Aproximadamente 30% de tudo que nós exportamos é do complexo soja, mas eu queria chamar a atenção aqui também para as proteínas animais. Nós tivemos um acréscimo de aproximadamente 22% nas exportações, com destaque para recordes em carne bovina, também na carne suína, e a gente vê efetivamente um trabalho de diversificação de mercado. Veja o caso do açaí, das castanhas, de alguns produtos básicos como o feijão, a partir de uma série de ferramentas que nós temos, por exemplo, aqui no Ministério da Agricultura, como o Agro Insight, Passaporte Agro, a participação em feiras internacionais em conjunto com a Apex, a gente gera oportunidade, a gente gera renda e a gente gera emprego, especialmente onde mais precisa, que é no interior do nosso país.
1: Serviços públicos em um clique. Está cada vez mais fácil e simples resolver e acessar as políticas de governo sem sair de casa.
2: No início de maio, o gov.br registrou mais de 500 milhões de assinaturas eletrônicas.
1: E pela primeira vez, mais de 80 milhões de brasileiros acessaram o gov.br em um único mês.
2: O número de acessos únicos foi registrado em março e supera a população de países como a Alemanha e França.
1: Para garantir a segurança no acesso, o gov.br conta com níveis de proteção.
2: E dentro da ferramenta é possível encontrar serviços que ajudam a evitar golpes virtuais.
4: Acessar serviços do INSS, do SUS ou até assinar um documento sem sair de casa já é uma realidade no Brasil. Tudo isso é possível

0: com a conta gov.br. Ela funciona com um login único que reúne mais de 4.600 serviços digitalizados do governo federal. Hoje, mais de 175 milhões de brasileiros já utilizam a plataforma, entre eles o vendedor Pedro Vieira.
1: Uso para carteira, uso para curso também, para acessar documentos, imposto de renda também, tudo, uso Gov para tudo.
0: E Pedro Vieira destacou a segurança ao usar a ferramenta.
1: É muito seguro, bem confiável. Tem acesso biométrico, tem acesso digital também.
0: Para dar mais segurança ao cidadão, a conta gov.br funciona com diferentes níveis de proteção. O bronze concede o acesso básico, o prata é feito com avaliação bancária e o ouro com biometria. E quanto maior o nível da conta, mais seguro é o acesso. Além disso, o usuário pode ativar a verificação em duas etapas, que funciona como uma segunda barreira contra invasões, como explica Hudson Mesquita, diretor do Departamento de Identidade Digital do Ministério da Gestão e da Inovação em Serviços Públicos.
2: Após ele entrar com o CPF e a senha, é solicitado um código que ele mesmo gera no aplicativo gov.br. Então, imagina um cenário onde um fraudador consegue roubar a senha do cidadão, ele não teria acesso a esse código, não teria como acessar a conta, né? Então, é uma segunda camada ali de segurança.
0: Com a conta Gov protegida, você pode acessar na plataforma serviços digitais que vão ajudar a proteger seus dados contra golpistas. A proteção do CPF impede que empresas sejam abertas no seu nome sem autorização. O BC Protege Mais bloqueia a abertura de contas bancárias indevidas. E o Registrato permite consultar contas, dívidas e chaves Pix vinculadas ao seu CPF. E tudo isso sem precisar enfrentar filas ou sair de casa. É o caso do educador físico Felipe Cavalcante.
3: Porque antigamente a gente tinha que ir lá na hora, né? E presencialmente, toda aquela burocracia. E hoje, na nossa mão, a gente consegue resolver esse problema.
0: Em caso de dúvidas, as pessoas podem acessar o gov.br/conta. Também é possível receber atendimento presencial sobre a plataforma. Para encontrar uma unidade do balcão gov.br, vá em gov.br/presencial. Reportagem Cleide Lopes.
4: E essas foram as notícias do Governo do Brasil.
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5: Fique agora com as notícias do Poder Judiciário e do Congresso Nacional. Uma boa noite.
4: A gente volta segunda-feira. Boa noite para você e até lá.
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8: STF fixa regras para o pagamento de verbas indenizatórias e reafirma o teto constitucional.
9: STJ define que oferta de imóvel em plataformas como o Airbnb exige aprovação do condomínio.
8: Justiça Eleitoral atinge 158 milhões de eleitores e 88% de biometria.
9: Boa noite, eu sou Carlos Eduardo Cunha.
8: E eu sou Walter Lima.
9: O STF publicou um conjunto de decisões sobre o regime remuneratório do Judiciário e do Ministério Público.
8: As decisões estabelecem medidas para unificar critérios nacionais de pagamento, restringir a criação de benefícios e ampliar a transparência na folha de pagamento do setor público. Arthur Filho.
10: Entre os principais pontos definidos pelo Supremo Tribunal Federal está o reforço de que o subsídio dos ministros da Corte continua sendo o teto remuneratório da administração pública. O tribunal também reafirmou a equiparação entre os regimes remuneratórios da magistratura e do Ministério Público, desde que observados os limites constitucionais. Outro ponto central é a regra de que verbas indenizatórias só podem podem ficar fora do teto quando houver previsão expressa em lei nacional, além de unificação de critérios pelo Conselho Nacional de Justiça, o CNJ, e pelo Conselho Nacional do Ministério Público.
9: O uso de imóveis residenciais para estadias de curta duração, como em contratos na plataforma Airbnb, depende da aprovação do condomínio.
8: Essa definição é do STJ. Fátima Ochoa.
11: A proprietária de um apartamento em Minas Gerais pretendia destiná-lo a estadias de curta duração sem necessidade de aprovação em assembleia, mas o condomínio alegava que isso, além de não estar previsto em convenção, afastava o caráter residencial do prédio. No STJ, o voto que prevaleceu no julgamento foi o da ministra Nancy Andrighi. A segunda sessão manteve acórdão do Tribunal Estadual e considerou que o uso dos imóveis para exploração econômica ou profissional descaracteriza a destinação residencial e, por isso, deve ser autorizado por, no mínimo, 2/3 dos condôminos. Essa definição uniformiza o entendimento do próprio STJ sobre o tema.
9: Justiça Eleitoral atinge 158 milhões de eleitores e 88% de biometria.
8: Dados foram consolidados após o fechamento do cadastro eleitoral. Fábio Ruas.
12: O fechamento do cadastro 150 dias antes das eleições é uma forma da Justiça Eleitoral organizar o pleito. E com isso, o Corregedor-Geral da Justiça Eleitoral, ministro Antônio Carlos Ferreira, divulgou as informações durante sessão plenária. São mais de 158 milhões de eleitoras e eleitores, sendo 140 milhões com a biometria registrada. A presidente do TSE, ministra Carmen Lúcia, lembrou que a biometria traz mais segurança para as eleições.
9: Nos próximos dias 13 e 14, o TST sedia um encontro sobre boas práticas de conciliação e mediação.
8: O evento é uma etapa preparatória para a Semana Nacional da Conciliação Trabalhista 2026. Ana Paula Souza.
13: O encontro antecede a Semana Nacional da Conciliação Trabalhista 2026, que acontece de 25 a 29 de maio, com um slogan inspirado na Copa do Mundo, um acordo muda o jogo, já que o trabalhador pode procurar o Centro Judiciário de Conciliação de Conflito antes mesmo de ajuizar uma ação e resolver o problema sem precisar seguir com o processo nos tribunais.
9: Justiça Federal condena a União e INSS a reduzir prazo de perícias médicas no norte do Piauí.
8: A ação foi proposta pelo MPF, Vanessa Pereira.
14: Segundo o MPF, o tempo médio de espera para perícia na região norte do Piauí, especificamente nos municípios de Parnaíba, Cocal e Piracuruca, chega a mais de 6 meses. Tempo muito maior que a média nacional e o prazo fixado pelo STF. Agora, segundo a sentença, o INSS terá até 3 meses para realizar os agendamentos, perícias e avaliações sociais. Para isso, foi autorizado o atendimento de segurados em outras agências do INSS, perícias remotas, mutirões e convênios com entidades públicas ou privadas. Em caso de descumprimento injustificado, a multa estipulada é de R$5 milhões. Ainda cabe recurso da decisão.
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9: Boa noite.
8: Bom fim de semana e até segunda-feira.
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15: Eu sou Ricardo Nakaoka e estes são os destaques de hoje do Jornal do Senado, que começa agora. Congresso promulga lei que reduz penas dos condenados pelos atos de 8 de janeiro. Senado vai analisar redução do tempo de serviço para aposentadoria de policiais e bombeiros militares. Projeto torna inafiançável homicídio no trânsito cometido por motorista embriagado. Boa noite. O presidente do Congresso Nacional promulgou nesta sexta-feira a Lei da Dosimetria. A nova legislação, que reduz as penas dos condenados pelos atos de 8 de janeiro, passa a valer após a publicação no Diário Oficial da União. Repórter Maurício De Sante.
16: O projeto da dosimetria, com o objetivo de reduzir as penas para os condenados pelos atos do 8 de janeiro, foi aprovado pelo Senado e pela Câmara no ano passado, mas sofreu um veto integral do presidente Lula. Esse veto, no entanto, foi derrubado no dia 30 de abril por decisão da maioria dos deputados e dos senadores. Pela Constituição, o presidente do Senado pode promulgar uma lei quando o presidente da República deixa de sancioná-la em até 48 horas. E foi o que aconteceu. Para o senador Carlos Viana, do PSD de Minas Gerais, a lei da dosimetria é uma questão de justiça.
17: As pessoas que foram condenadas em 8 de janeiro, aquelas que depredaram, que cometeram crimes, elas têm que responder de acordo com a sua responsabilidade. Nossa obrigação é fazer essa correção para que as pessoas respondam, mas dentro sim da responsabilidade, dentro do que cometeram.
16: Já o líder do governo no Congresso, o senador Randolfe Rodrigues, do PT do Amapá, tem um entendimento diferente e questiona a legalidade da redução de penas.
18: Se trata de crime contra o Estado Democrático de Direito. Então, claramente, são insuscetíveis de redução de pena, de anistia ou de indulto, conforme prevê a Constituição.
16: Com a publicação do ato de promulgação, a lei da dosimetria entra em vigor. Agora, cada um dos réus interessados precisa requerer a mudança no tempo de condenação junto ao Supremo Tribunal Federal.
15: E a Comissão de Segurança Pública aprovou convites para ouvir o diretor-geral da Polícia Federal, Andrei Rodrigues, e o delegado Marcelo Ivo de Carvalho. A ideia é esclarecer a expulsão de Marcelo Ivo da Fundação de Oficial de Ligação da PF em Miami e a atuação do órgão no episódio que envolveu o possível monitoramento do ex-deputado Alexandre Ramagem em solo americano. As informações com o repórter Bruno Lourenço.
19: Os pedidos de esclarecimento apresentados pelo senador licenciado Jorge Seif, do PL de Santa Catarina, foram motivados por divergências entre as versões da Polícia Federal Brasileira e das autoridades dos Estados Unidos. Segundo o senador, o diretor-geral da PF teria afirmado à imprensa que a detenção de Ramagem foi fruto de uma cooperação bilateral, versão que teria sido negada pelos americanos logo em seguida.
20: O delegado de uma instituição respeitada que nós amamos, respeitamos, que é a Polícia Federal do Brasil, dando declarações desastrosas. E acima de tudo, ele mentiu, ele inventou, ou tem acordo, nós não sabemos. O Brasil precisa saber.
19: O delegado Marcelo Ivo de Carvalho, que atuava junto ao Serviço de Imigração e Alfândega dos Estados Unidos, foi desligado da função após o ocorrido.
15: O Senado vai discutir o projeto da Câmara dos Deputados, que reduz o tempo mínimo de atividade militar exigido para a aposentadoria integral de policiais e bombeiros. A proposta permite que os estados diminuam em até 5 anos as regras aplicáveis a esses profissionais. Repórter Douglas Castilho.
21: A regra atual prevê que os militares, para fazerem jus à aposentadoria com o valor integral de seus vencimentos, devem trabalhar por 35 anos, sendo ao menos 30 deles como militar. Com a proposta, os estados passariam a ter a liberdade de reduzir o tempo necessário na atividade militar de 30 para até 25 anos. A medida é uma forma de reconhecer as dificuldades inerentes a essas profissões. O senador Stevenson Valentim, do Podemos do Rio Grande do Norte, afirmou ser favorável à discussão do projeto no Senado e explicou suas razões.
22: Você sabe que é trabalhar na escala 24x24, 24x32, não, e lidando com situações de estresse, passando o dia todo lidando com coisas que ninguém quer lidar, que é a segurança pública, que é trocar tiro com bandido, que é subir morro, que é ir atrás de traficante, de bandido. Eu acho que é justo a gente discutir isso aqui.
21: O texto também afeta a regra de transição daqueles que ingressaram na carreira antes de 2020. Os estados terão a permissão para baixar o requisito mínimo de 25 para 20 anos de serviço militar, embora os profissionais ainda precisem arcar com um pedágio proporcional ao tempo que faltar.
15: E foi sancionada a lei que permite aos médicos residentes o fracionamento das férias anuais, mas a medida só vai entrar em vigor 180 dias depois da publicação oficial. Repórter Lana Dias.
23: Uma nova lei permite o fracionamento das férias para médicos residentes. O texto sancionado pelo presidente Lula diz que, a pedido, os profissionais na especialização poderão dividir os 30 dias de repouso anual em períodos de, no mínimo, 10 dias cada. O parcelamento também vale para os residentes em outras áreas da saúde, com regras a serem definidas em regulamento. Quando a medida esteve em discussão no plenário do Senado, o senador Nelsinho Trade, do PSD de Mato Grosso do Sul, que é médico, médico, explicou que a proposta favorece a formação do profissional.
0: Você já com aquele pique, entrando numa cirurgia atrás da outra, dali a pouco você entra de férias, fica 30 dias sem pegar num bisturi, sem pegar nas pinças cirúrgicas. Você regride, é uma coisa natural. Ao passo que se você puder fracionar suas férias, você vai conseguir, de uma forma bem equilibrada, colocar o seu descanso para ser exercitado sem perder o tempo do seu aprendizado.
23: Também médica, a senadora Zenaide Maia, do PSD do Rio Grande do Norte, defendeu a iniciativa.
1: A residência médica é uma força de trabalho em qualquer hospital e escola desse país. Então, querer fracionar suas férias é justo.
23: O fracionamento de férias começará a valer 180 dias depois da publicação da lei, ou seja, em meados de novembro. Até lá, o médico continua com direito a 30 dias consecutivos de férias, sem possibilidade de divisão. De acordo com a pesquisa Demografia Médica no Brasil, o país contava com 47,7 mil médicos residentes em 2024.
15: Estamos na campanha Maio Amarelo, que busca conscientizar a população da importância do trânsito seguro. Um dos projetos no Senado sobre esse assunto torna crime inafiançável o homicídio no trânsito quando o motorista está sob efeito de álcool. Repórter Márcio Maturana.
2: Começou a campanha Maio Amarelo para um trânsito mais seguro. O Senado analisa vários projetos sobre o assunto. Um deles, na Comissão de Constituição e Justiça, torna o bafômetro obrigatório para motorista envolvido em acidente. O texto é do senador Fabiano Contarato, do PT do Espírito Santo.
3: Se hoje um motorista, mesmo bêbado, mata alguém e fica no local, o delegado está impedido de lavrar o auto prisão em flagrante, porque não se imporá prisão em flagrante, nem se exigirá fianças ao condutor que prestar pronto integral socorro à vítima ou que não fugir do local. Então, todos ficam, se recusam a submeter ao teste.
2: Outro projeto aprovado recentemente e já transformado em lei, criou o Dia Nacional da Mobilização em Memória das Vítimas de Trânsito, a ser celebrado no terceiro domingo de novembro.
15: E a senadora Damares Alves, do Republicanos do Distrito Federal, destacou a importância da campanha Maio Laranja de enfrentamento à violência sexual contra crianças e adolescentes. A parlamentar defendeu a intensificação das ações de prevenção, denúncia e responsabilização diante da recorrência dos casos no país. Também afirmou que a subnotificação compromete a formulação de políticas públicas eficazes. Damares Alves também alertou que meninos estão entre as vítimas de abuso sexual e precisam de maior visibilidade nas ações de proteção.
24: E às vezes o menino não fala porque ele acha que foi uma brincadeira. E às vezes o menino não fala porque a vergonha para o menino é muito maior do que para a menina. Mas a gente precisa observar os comportamentos.
15: Com a edição de Paula Groba e trabalhos técnicos de João Lira, o Jornal do Senado fica por aqui. Acompanhe agora as notícias do Tribunal de Contas da União e da Câmara dos Deputados. Boa noite e um bom fim de semana.
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27: Câmara aprova aumento da proteção legal para vítimas de crimes sexuais.
28: Presidente garante a votação da proposta que altera a jornada de trabalho.
27: Deputados defendem ações para a promoção do desenvolvimento regional. Boa noite.
28: Gilson Daniel, do Podemos do Espírito Santo, rebate declarações de gestores que criticam o repasse de recursos a municípios. De acordo com o parlamentar, é nas cidades que os investimentos públicos se traduzem diretamente em serviços essenciais, como água e energia.
4: Segundo Gilson Daniel, administrações municipalistas promovem impactos concretos na infraestrutura e na qualidade de vida da população. Ele alerta os capixabas para a importância de políticas que garantam apoio financeiro contínuo aos municípios.
28: Daniel Almeida, do PCdoB, registra a realização de programa do governo da Bahia que busca ouvir moradores, lideranças e representantes da sociedade civil para reunir propostas voltadas ao planejamento público do Estado. Ele ressalta que a abertura da ação ocorreu no início do mês em Irecê.
4: Daniel Almeida sublinha que o modelo funciona como espaço de prestação de contas sobre compromissos assumidos anteriormente pelo Executivo Estadual. Ele assinala que a mobilização deve percorrer outros territórios baianos, ampliando a participação na definição de prioridades para a Bahia.
5: Agricultura.
28: Preocupado com a crise financeira dos produtores rurais, Afonso Rando, do PP do Rio Grande do Sul, cobra a votação do projeto que prevê o alongamento das dívidas agrícolas. Ele explica que a medida pode ser viabilizada com recursos do Fundo Social e dos royalties do petróleo.
4: Segundo Afonso Ram, os produtores precisam de condições mais favoráveis que as atuais, como prazo de até 10 anos para pagamento e carência de 3 anos. O deputado avalia que o setor precisa de 180 bilhões de reais para garantir a produção de alimentos e a sustentabilidade no campo.
5: Meio ambiente.
28: Marina Silva, da Rede de São Paulo, destaca encontro internacional sobre a redução da dependência dos combustíveis fósseis realizado na Colômbia no final de abril. A deputada afirma que os países precisam construir planos nacionais de transição para reorganizar as fontes de energia.
4: Marina Silva ressalta que o Brasil participa desse debate com ações de desenvolvimento sustentável. Ela avalia que a instabilidade geopolítica ligada ao petróleo reforça a urgência de alternativas tecnológicas capazes de proteger economias nacionais e ampliar a segurança climática.
5: Economia.
28: No entendimento de Sidney Leite, do PSD do Amazonas, a manutenção das altas taxas de juros pelo Banco Central prejudica o trabalhador. Ele argumenta que o custo do serviço da dívida e os juros do cartão de crédito rotativo pressionam a economia e favorecem apenas o setor financeiro.
4: Sidney Leite alega que programas econômicos como o Desenrola e o fim progressivo do cartão de crédito consignado são insuficientes sem uma redução na taxa básica de juros. Para ele, o Brasil apresenta índices econômicos que não justificam taxas superiores às de países em guerra.
28: Welter, do PT do Paraná, enaltece o programa Desenrola, que, segundo ele, vai ajudar milhões de brasileiros endividados. O deputado explica que a iniciativa do governo busca reduzir juros e facilitar a renegociação de dívidas, aliviando o orçamento das famílias.
4: O deputado afirma que o aumento do acesso ao crédito levou muitas pessoas ao endividamento e o programa surge como alternativa para reorganizar a vida financeira. Para ele, a medida deve ampliar o poder de compra e melhorar as condições de vida da população.
28: Patrus Ananias, do PT de Minas Gerais, defende que o Brasil reduza a dependência da exportação de matérias-primas. Segundo o deputado, o avanço da industrialização nacional, especialmente no setor de minérios, é fundamental para ampliar a autonomia econômica do país.
4: Patrus Ananias propõe a criação de uma empresa pública nos moldes da Petrobras para gerir a exploração de terras raras e outros recursos minerais. Na avaliação dele, o Estado deve assumir o papel principal na geração de tecnologia e riqueza no país.
5: Trabalho.
28: Presidente da Câmara garante a votação da proposta que altera a jornada de trabalho 6x1. Acompanhe na reportagem de Luiz Gustavo Xavier.
8: O presidente da Câmara dos Deputados, Hugo Mota, afirmou nesta quinta-feira que a proposta de mudança na escala de trabalho 6x1 será votada pela Casa e diz que não votar essa matéria não está em questão. Hugo Mota participou de entrevista coletiva na Paraíba após o evento Câmara pelo Brasil, na Assembleia Legislativa do Estado. Segundo ele, o tema já entrou na agenda prioritária do Congresso e deve avançar nas próximas semanas, com expectativa de análise ainda no mês de maio.
6: Queremos que todos compreendam que há uma decisão política de se caminhar nesse sentido. É muito melhor sentar à mesa e negociar o texto, que é quando a gente tem, na verdade, o horizonte já de data para que essa matéria seja votada.
8: Hugo Mota também declarou que há um ambiente favorável à aprovação da proposta e comparou o debate atual a outras mudanças trabalhistas ocorridas ao longo da história brasileira, como o fim da escravidão, a criação da carteira de trabalho e do 13º salário. Da Rádio Câmara de Brasília, Luiz Gustavo Xavier.
27: Lídice da Mata, do PSB da Bahia, é favorável à proposta que reduz a jornada de trabalho, destacando a importância do debate em curso na Câmara. Segundo a parlamentar, a medida pode melhorar a qualidade de vida dos trabalhadores e deve avançar ainda neste mês.
28: Lídice da Mata também rebate críticas sobre possíveis impactos na produtividade, afirmando que o desempenho econômico depende de fatores como tecnologia e políticas públicas. Para ela, a redução da jornada contribui para a dignidade e a saúde dos trabalhadores.
27: Luiz Carlos Mota, do PL de São Paulo, participou da 5ª edição do 1º de Maio dos Comerciários, realizada em Avaré. O deputado informa que o evento reuniu mais de 4 mil trabalhadores que aprovaram 12 propostas em defesa da categoria.
28: Luiz Carlos Mota parabeniza a Federação dos Comerciários do Estado de São Paulo pela organização e reafirma apoio às pautas de valorização profissional e direitos trabalhistas.
25: Transportes.
27: Câmara aprova a renovação de carteira de motorista com mais facilidade para condutores sem multas. O repórter Antônio Vital tem detalhes sobre a medida.
7: A Câmara dos Deputados aprovou medida provisória que torna mais simples a renovação da Carteira Nacional de Habilitação, a CNH, se o motorista estiver inscrito no Cadastro Positivo de Condutores. O cadastro, criado em 2020, contempla os motoristas que não cometeram infrações de trânsito nos últimos 12 meses. A proposta original, editada pelo governo, dispensava os condutores sem multa de fazer os exames do DETRAN para renovar a CNH ou autorização para conduzir ciclomotor. O relator da medida provisória na comissão mista, composta por deputados e senadores, senador Renan Filho, do MDB do Alagoas, alterou o texto e manteve a exigência de exames de aptidão física e mental para a renovação da carteira, mesmo para aqueles sem multas. A mudança foi pedida pelo senador Dr. Irã, do PP de Roraima. Ele argumentou que, caso a pessoa não tivesse multas de trânsito, poderia ficar 30 anos sem fazer qualquer exame, o que seria um risco. A medida provisória determina ainda que os custos dos exames de aptidão física e mental e da avaliação psicológica têm que obedecer um teto máximo nacional a ser fixado pela Secretaria Nacional de Trânsito. O governo, ao editar a medida provisória, argumentou que 20 milhões de motoristas dirigem sem habilitação devido aos custos elevados da carteira. A medida provisória que torna mais simples a renovação da Carteira Nacional de Habilitação, a CNH, se o motorista não tiver multas em um período de 12 meses, seguiu para análise do Senado. Da Rádio Câmara de Brasília, Antônio Vital.
28: Pompeu de Matos, do PDT, celebra a decisão do governo de anular mais de 3 milhões de multas aplicadas pelo sistema de pedágio Free Flow. O deputado ressalta que apenas no Rio Grande do Sul foram registradas mais de 1 milhão e 200 mil autuações indevidas.
27: Pompeu de Matos sugere a aprovação de um projeto que permite a vinculação de débitos de pedágio ao IPVA, sem aplicação de penalidades. Ele afirma que a tecnologia, que deveria facilitar a vida do motorista, acabou gerando transtornos para cidadãos e caminhoneiros.
25: Política.
28: Tadeu Venere, do PT do Paraná, critica lideranças de direita e de extrema-direita que acusam a esquerda de incoerência, mas que migram de partidos para viabilizar candidaturas, mesmo quando essa mudança signifique estar ao lado de pessoas a quem combatiam antes.
27: Ao citar a derrubada do veto ao projeto da dosimetria, Tadeu Venere questiona a inconsistência entre discursos rigorosos contra crimes e votos que podem resultar na soltura de milhares de presos. Para ele, por não ter propostas reais para a vida dos brasileiros, a oposição se limita a atacar a esquerda.
25: Justiça.
28: Otone de Paula, do PSD, reafirma sua tese de que gestões fluminenses autodeclaradas de direita foram responsáveis por episódios de corrupção no Rio de Janeiro. Ele cita irregularidades na Fundação Ceperge, contratações de funcionários fantasmas e desvio de recursos da privatização da SEDAI.
27: Otone de Paula critica o uso da pauta ideológica como forma de encobrir problemas administrativos. Ele afirma que operações policiais recentes em secretarias estaduais levantam questionamentos sobre a condução do poder público no Estado.
28: Talíria Petrone, do PSOL do Rio de Janeiro, aponta uma relação entre a família Bolsonaro e o crime organizado. A deputada menciona a nomeação de familiares de milicianos como exemplos de uma trajetória questionável.
27: Talíria Petrone cita ainda aliados políticos ligados à família Bolsonaro, envolvidos em investigações como casos de funcionários fantasmas no Ceperge. Para ela, o Brasil deve manter o foco no combate à corrupção.
5: Segurança Pública.
28: Anne Ortiz, do PP do Rio Grande do Sul, defende a urgência de a Câmara votar a redução da maioridade penal para crimes hediondos e de extrema violência. Ela cita a pesquisa feita pela Real Time Big Data, segundo a qual entre 80% e 90% dos brasileiros são favoráveis à proposta.
27: A congressista opina haver falhas no sistema socioeducativo, onde passa o infrator sem ser corrigido e sem que seja feita justiça às vítimas. Anne Ortiz cita países nos quais as punições a jovens criminosos são compatíveis com a gravidade dos atos e pede revisão da legislação nacional.
28: Vinícius Carvalho, do PL, defende a redução da maioridade penal em casos de crimes graves cometidos por adolescentes. O deputado cita um caso recente de violência sexual contra crianças em São Paulo para cobrar do Congresso Nacional uma resposta mais rigorosa na responsabilização dos envolvidos.
27: Vinícius Carvalho também defende a aprovação de proposta que impede a não persecução penal em crimes de pornografia infantil e pedofilia. Ele argumenta que esse tipo de acordo pode resultar em punições brandas para pessoas que divulgam imagens criminosas contra crianças e adolescentes.
28: Capitão Alden, do PL da Bahia, defende um projeto que aumenta as penas para crimes cometidos contra profissionais de segurança privada. A proposta aprovada pela Câmara, na visão do deputado, busca garantir mais proteção a vigilantes que atuam em situações de risco no cotidiano.
27: Capitão Alden anuncia que o texto também amplia a proteção aos familiares e estabelece tratamento mais rigoroso aos criminosos. De acordo com o parlamentar, a medida tem o potencial de inibir a violência e reforçar a valorização desses profissionais.
28: Helder Salomão, do PT do Espírito Santo, alerta sobre a possibilidade de anistia a quase 200 mil detentos, incluindo agressores de mulheres e pedófilos, após a derrubada do veto ao projeto da dosimetria. Para ele, a possibilidade é estarrecedora frente ao recorde de feminicídios no país.
27: Helder Salomão cita dados do Ministério da Justiça, segundo os quais, no primeiro trimestre do ano, a cada 5 horas e 25 minutos, uma mulher foi morta no país. Para ele, o machismo e o discurso de ódio são as principais causas dessa violência. E o Congresso não pode abrir brechas para a impunidade.
5: Votação.
28: O plenário da Câmara aprovou o aumento da proteção às vítimas de crimes sexuais. O repórter Marcelo Larcher traz as informações.
9: A Câmara dos Deputados aprovou o projeto que aumenta penas para crimes como estupro, assédio sexual e divulgação não autorizada de conteúdo íntimo. No caso do estupro, a pena passa de 8 para 12 anos de prisão, podendo chegar a 32 anos se resultar na morte da vítima. A proposta cria uma lei da dignidade sexual e altera regras do Código Penal, do Estatuto da Criança e do Adolescente e do Código Civil para ampliar a proteção às vítimas de crimes sexuais e endurecer as punições. A pena máxima para assédio sexual aumenta de 2 para 4 anos de prisão. O mesmo vale para o crime de registro não autorizado da intimidade sexual, que tem pena máxima de 1 ano e passa para 3. O texto prevê ainda aumento de até 2/3 das penas se os crimes forem cometidos contra pessoas idosas ou com deficiência, ou se ocorrem em escolas, hospitais ou estabelecimentos policiais ou prisionais. O texto também aumenta punições para crimes relacionados à pornografia infantil e exploração sexual de crianças e adolescentes previstos no Estatuto da Criança e do Adolescente. Dependendo da conduta, as penas poderão chegar a 10 anos de prisão. Além do aumento das penas, o projeto também amplia situações em que a justiça poderá determinar a perda do poder familiar, incluindo casos de crimes graves e crimes sexuais praticados contra filhos e outros integrantes da família sob responsabilidade do agressor. O texto também prevê que condenados por crimes sexuais possam perder cargos públicos em alguns casos. O texto foi apresentado pela deputada delegada Catarina, do PSD de Sergipe, e sofreu alterações da relatora, deputada delegada Ione, do Avante de Minas Gerais, que justificou as medidas.
10: No presente projeto, a incidência mais gravosa do poder punitivo do Estado para esse tipo de delito odioso também repercute em sanções acessórias a serem impostas a criminosos sexuais, a exemplo da perda da tutela e curatela e da inabilitação para os cargos públicos. Ademais, procura-se garantir proteção às vítimas nas órbitas jurídicas e assistencial, além de investir esforços públicos na educação e conscientização coletiva para a mudança social, construção de espaço público de convívio saudável, respeitoso e seguro.
9: O projeto ainda garante às vítimas de crimes sexuais atendimento psicológico e jurídico prioritário, proteção de dados pessoais e acolhimento humanizado durante o atendimento. O projeto que cria a Lei da Dignidade Sexual e amplia punições para crimes sexuais seguiu para análise do Senado. Da Rádio Câmara de Brasília, com informações de Daniele Lessa, Marcelo Larcher.
5: Saúde.
27: Diego Garcia, do União do Paraná, defende a aceitação de exames solicitados por nutricionistas em laboratórios e hospitais. Relator da matéria na Comissão de Constituição e Justiça, ele afirma que a medida amplia o acesso dos pacientes e reduz a dependência de encaminhamento médico.
28: Segundo Diego Garcia, a iniciativa valoriza o papel do nutricionista e diminui a burocracia no atendimento. O deputado acrescenta que a proposta deve agilizar o acesso aos serviços, especialmente no SUS, além de fortalecer a prevenção e melhorar a qualidade do cuidado em saúde.
11: Então agora nós vamos desburocratizar esse sistema e facilitar, porque basta passar por esse profissional de nutrição, ele já vai ter acesso tanto à receita para os suplementos, como também à receita ou encaminhamento para a realização de exames. Então é mais facilidade, menos burocracia e melhorar a qualidade da saúde da população brasileira. Atuar na prevenção e valorizar os profissionais de nutrição.
27: Dr. Zacarias Calil, do MDB de Goiás, denuncia desperdício de quase 300 milhões de reais com o descarte de 10 milhões de doses de vacinas da Coronavac vencidas e que, por falha logística, não chegaram à população, segundo a auditoria do Tribunal de Contas da União, citada por ele.
28: Dr. Zacarias Calil lamenta o desperdício milionário enquanto a saúde pública passa por carências básicas, como a falta de exames e estrutura hospitalar. Ele defende que o parlamento cobre respostas sobre as compras e pela ineficácia da redistribuição.
5: Educação.
27: José Rocha, do União da Bahia, apresentou proposta de emenda à Constituição que integra o ensino médio à formação técnico-profissional. O deputado afirma que a medida pode ampliar a qualificação dos jovens, reduzir a evasão escolar e preparar estudantes para o mercado de trabalho.
28: José Rocha acredita que a educação técnica é necessária para aumentar a produtividade do trabalhador brasileiro. Ele ressalta que o modelo permite ao jovem ingressar mais cedo em uma profissão sem impedir o acesso posterior ao ensino superior.
27: Soraya Santos, do PL do Rio de Janeiro, fala sobre a importância da educação inclusiva aliada ao trabalho de escolas especializadas. Segundo ela, o sistema público deve garantir inclusão, mas precisa do apoio dessas instituições para atender alunos com necessidades específicas.
28: Soraya Santos também alerta para desafios enfrentados nas salas de aula, como a sobrecarga de professores e a falta de estrutura adequada. Ela destaca ainda a importância de assegurar às famílias o direito de escolher o modelo educacional mais adequado para seus filhos.
27: Termina agora o Jornal Câmara dos Deputados com trabalhos técnicos de Wellington Telles e a apresentação de Luciana Vieira e Tércia Guimarães. Boa noite para você.
28: A Voz do Brasil está de volta na segunda-feira. Uma boa noite e um bom fim de semana.
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0: Minha gente do Brasil, são 20 horas mais 3 minutos. Com a graça de Deus e Nossa Senhora, nós estamos aqui mais uma vez para mandar para todos vocês o Eu de Cá, Você de Lá, ao som dessa música bonita, na véspera do Dia das Mães. Eu quero saudar a todas as mamães do mundo, né? No dia em que saí de casa, como é importante a mãe na vida dos seus filhos, né? Dedico o programa de hoje para minha mãe, a dona Gasparina Rabelo, que está lá em Tocantins, lá em Formoso do Araguaia. É, parece que eu estou lembrando do dia em que eu saí de casa e ela me abençoando, mandando eu ir com Deus, né? O meu pai também, mas no princípio meu pai não queria que eu estudasse, que eu voltasse a estudar, e minha mãe lá, minha advogada o tempo todo: não, vá, estude e não perca essa oportunidade, e vai, vai. E minha mãe tá lá nos ouvindo agora. Obrigado, minha mãe. Valeu, valeu demais. Dona Gasparina Rabelo, a senhora está aqui no meu coração e estará sempre. Hoje eu falei com ela quase uma hora ali, conversando, lembrando de coisas boas do passado, das dificuldades que a gente enfrenta, né? Minha mãe, muito obrigado por tudo, pela vida, pelo amor, pelo carinho que a senhora sempre dedicou aos seus filhos, a mim também. Muito obrigado, minha mãe, um beijo grande. Dedicar o programa também para a mãe dos meus filhos, a dona Madalena Rabelo, que está em casa nesse momento nos ouvindo. Ela que me deu de presente três pessoas especiais, né? A Priscila, a Raíssa, o Galber. Então, muito obrigado, feliz Dia das Mães para você, minha mulher, minha companheira de 40 anos, dona Madalena Rabelo. Mandar um beijinho para minha filha, Priscila Rabelo, que já é mamãe também, mãe do José Marcos, tão bonito, nasceu há poucos meses atrás, já é a alegria da família inteira. Muito obrigado. Dedicar para dona Maria do Rosário de Fátima de Araújo Silva, que é uma grande mãe, uma grande avó também, uma grande companheira. É o programa dedicado a você também, viu, minha nossa produtora Maria do Rosário. Boa noite.
1: Boa noite, Maurício. Boa noite, Anderson. Boa noite, Celso, que está nos ouvindo também. Boa noite para todos os ouvintes, todas as mães. Obrigado, Maurício, aí, pela homenagem. Opa. Homenagem a mim, né, o programa, e também a todas as mães, né, ouvintes do nosso programa, do Brasil, que estiver nos escutando. Que realmente, como você falou, mãe é tudo, é amor, é paixão, é perdão, é dedicação total, né? Total, é total. Que não há amor mais puro, mais forte, mais bonito do que o amor de mãe, né?
0: Exatamente.
1: A minha mãe, né, não está aqui assim fisicamente, mas está sempre no coração, né?
0: Isso, nas lembranças.
1: Né? Nas coisas boas.
0: Né? Isso.
1: Que você falou de quando veio para cá, também quando vim para cá, assim, meu pai não queria que eu viesse.

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2: E esse é pra todas as florzinhas que estão aí.

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